Bom demais, ouvimos Nicolas Germano, Beijo Raro. Também ouvimos a programação Dominique Fick cantando a música Baby Doll. E por primeiro ouvimos Ananda cantando Tudo Que Eu Espero de Alguém. 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

Hora certa, 9h14. 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
1: A Rádio Cedro informa que a pista de Cedro para a Princesa está trancada devido a um acidente entre dois veículos na ponte da Santa Terezinha. O acidente envolve quatro pessoas. O carro que ia para Cedro bateu de frente com a moto que estava indo para a Princesa. O motorista da moto saiu gravemente ferido, aparentemente com a perna quebrada, e o motorista do carro ficou com algumas escoriações e em estado de choque. A pista segue trancada e a previsão para liberarem é a partir das 22 horas.
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5: Vamos ouvir agora a Titãs, Porque Eu Sei Que É Amor.

Bom demais, ouvimos Jay Wacker cantando Questão de Tempo. Também ouvimos Titãs, Porque Eu Sei Que É Amor. 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

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Vamos nos ouvir agora, Rael, Tô Pra Ver.

0: Bom demais, ouvimos Daniela Araújo cantando a música Sonhadora. Também ouvimos por primeiro Rael, Tô Pra Ver.
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0: Vamos ouvir agora Engenheiros do Havaí, Pra Ser Sincero.

Hora certa, 9:40. 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
2: Vamos ouvir agora a Roupa Nova, Pensando Nela.

0: Bom demais, ouvimos Delcio Pagno cantando Eu Só Quero Comentar Com Você. Também ouvimos por primeiro Roupa Nova, Pensando Nela.
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0: Vamos ouvir agora Roberto Carlos cantando a música Sereia.

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0: 10 e 16.
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2: 10:30.
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0: Valeu, valeu!
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2: 10h45.
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0: 11:49.
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0: Paula Fernandes, muito obrigada.
1: A música me emociona e estar aqui com você me emociona, com certeza. Muito obrigada pelo convite.
2: Obrigada a você.
0: Tá? Obrigada, Paula Fernandes.

segura tudo agora. Gurizada, agora eu quero convidar todo mundo que tá aqui dentro pra gente juntos fazer uma imagem bem bonita pra marcar o encerramento da Festa Nacional do Moranguinho. 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Mas voltei, quero ouvir.

10. Gurizada, alguém aí vai trabalhar amanhã de manhã? Alguém aí precisa acordar cedo amanhã? Quem é parceiro para ficar até as 4:30 da manhã hoje aqui? Então vamos, que o bailão do Brilhação não pode parar. Tá chegando ela, a querida amiga, para vocês.

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0: 12:26.
1: Todo mundo tem. Aquela pessoa?
2: Tem.
1: Lógico que tem.

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0: 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Obrigado pela sua companhia e pela sua audiência. Bom dia. Bom dia para você da cidade. Bom dia para você da roça. Bom dia para você onde você estiver ouvindo a gente. Bom dia. Que você tenha um bom dia abençoado por Deus nessa manhã, tá? Estamos chegando para começar mais um Bom Dia Cedro aqui.
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0: 13 graus e meio, a temperatura, a umidade relativa do ar 98%, chove forte aí na nossa cidade, que Cedo, Princesa, Guarujá, enfim, né, choveu praticamente a noite toda, né, cara, praticamente a noite toda, aí na madrugada derramava, parece que um balde tava derramando, né, já nós vamos saber do Ronaldo Coutinho se o tempo melhora, se o tempo fica assim, como que vai ficar o tempo, né, daqui a pouquinho a gente vai ficar sabendo, tá certo? Gente, 5 horas e 1 minutinho, 5 e 1, estamos chegando por aqui, Supermercado Bom Preço, AgroPrince, Mecânica Meiótica, também com a gente, Cedro Motos, Crédito Empréstimos, Panificadora Ludwig, Posto 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Dizendo para você, bom dia, uma ótima manhã. Vamos agradecer a Deus por mais um dia, vamos agradecer a Deus por mais uma manhã. Você já agradeceu a Deus por hoje? Já agradeceu? Não agradeceu ainda? Já acordou? Está de pé? Então agradecemos falando assim, Senhor meu Deus, muito obrigado pela vida, obrigado meu Deus pelos livramentos, obrigado por cuidar de nós, obrigado meu Deus por sempre estar nos cuidando e nos guiando. Pai, abençoa nossas vidas, Pai, tenha misericórdia de nós todos os dias. Por isso, nesta manhã, eu oro, Pai, e peço para essas pessoas que já estão com o seu radinho ligado, aonde estiver, o Senhor cuide, guarde e abençoe. Em nome do teu Filho amado Jesus Cristo, amém e amém. Pra gente começar, pra gente abrir, tem Tião Carreiro e o Pardinho, Flor do Baile aqui na manhã. 5 e 2.

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Tá aí o Amado Batista cantando pra gente agora o Nunca Mais. Teve também aí o Pedro Bento, Zé da Estrada, Dama de Vermelho. Ainda começamos com o Tião Carreira e Pardinho, Flor do Baile aqui na manhã, né? Bom dia pro seu João, bom dia pro seu João Valdemar Rodrigues. Seu João disse que o Valdemar tá romântico hoje, né? Rodamos uma bem romântica aí, ó, pra gente começar bem a nossa programação, né, seu João? Bom dia, seu João já preparou o chimarrãozinho, né, seu João? Já preparou o chimarrãozinho e tá ouvindo a gente. Então, bom dia pro nosso amigo seu João Valdemar Rodrigues, lá do Guarujá. Bom dia também aqui pro nosso amigo Ricardo Scholl. Bom dia, tá de pé já também. Bom dia também pro nosso amigo Banana, já acordou, já levantou, né? Já tá de pé também, bom dia. O nosso amigo Banana já ligou o radinho e tá ouvindo a gente. Chove aí também, Banana, na esquina. Choveu derramar pras beiradas, né, tio? Quanta chuva, homem, meu Deus, né? Choveu bonito, né? Já vamos saber do Ronaldo Coutinho pra ver aí a previsão do tempo, né? A previsão do tempo aí.

0: Bom dia para Dona Lenir Rig, bom dia, Dona Lenir. Dona Lenir, seu José Rig, bom dia. Pessoal lá da Barra da União, né? Bom dia, pessoal da Barra da União, bom dia. Pessoal que já estão tomando aquele chimarrão, aquele chimarrãozinho, né? O aludo é bom, né, Dona Leonir? Bom dia, Dona Lenir. A Dona Lenir Rig e o seu José Rig, bom dia. 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Bom dia para o nosso amigo Valdemar Steff, está de pé também, já bom dia. Bom dia para o nosso amigo o Ademar Hortemann também, bom dia. Intervalinho, já voltamos com mais música aqui na manhã.
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7: Bom dia, Valdemar. Vai, Zusa, do Guarujá.
0: 5h19, bom dia para você que tá ouvindo a gente aí, bom dia pro nosso amigo Marcelo de Palmasola, bom dia Valdemar, tudo certo? Quero ver o Banana cuidar do pedágio com essa chuva, né? O Banana abandonou o pedágio, né? Abandonou o pedágio, não tá dando lucro, né? Não tá dando lucro. Aí o pedágio do nosso amigo Banana, né? Abandonou, tá dentro de casa agora, né, tia? Agora ele sai para fora só para tratar os bichos e se toca dentro de casa de novo, né? Que barbaridade, né? Coisa de louco, né? É verdade. Se ele ia lá fora tomar chimarrão, agora é dentro de casa, né, tia? É verdade, né? E ele influencia o Hermes ainda, ó, mas que o Hermes ontem não levantou. Vamos ver se hoje levanta, né, tia? Tomar aquele chimarrão, né? Coisa de louco. Eu acho que ele ficou com medo que eu falei que eu ia internar ele, não deixava ninguém dormir lá mais, né? É verdade, né? Ele ficou dormindo agora, né? Ficou trocando as orelhinhas. O bom dia para Saleta e Breno. Bom dia, Saleta. Bom dia para Saleta de pé aí também. Bom dia. O meu amigo Jair Sevaldo. Bom dia pro Jair, ó. Tomando aquele chimarrãozinho bagualu de bom, né? Bom dia pro nosso amigo Jair. Bom dia. Bom dia pro nosso amigo Milton Bruder. Bom dia, Milton. Bom dia. Bom dia pro Milton Bruder. Tá de pé já também. Bom dia. Quem mais aqui, ó? O Marcelão de Palmasola. Bom dia pro Marcelão, né? Tá preocupado com o Banana. O Banana não sai para fora agora de jeito nenhum. O Claudemir, bom dia pro Claudemir, bom dia, tá de pé aí também, bom dia, vai cantar pra gente, Gino e Geno aqui no oferecimento sempre da erva mate Rei Verde, sabor da tradição, a erva que você mate um bom chimarrão, tem que ser a erva mate Rei Verde. 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Abraço para o nosso amigo Lucas Werner. Alô, Lucas. Bom dia.

0: Tá aí, Mato Grosso e Matias, assino com X e só mais uma vez aqui na manhã. Teve também o João Mineiro e o Marciano, Desprezo, Gino e Zeno, Casar, com Felipe Borges aqui na manhã, tá certo? Bom dia pra Dona Nena, bom dia Dona Nena, pessoal da Panificadora Delícia, bom dia. Quem mais aqui que já tá de pé? Bom dia também pra quem mais, bom dia. Compadre Heraldo, né? Compadre Heraldo tomando um chimarrãozinho cedo já, tia. Acordou cedo hoje o piá, mas que tarde. Bom dia, compadre Heraldo, então, já tá de pé também. Bom dia! Ah, é, Valdemar Steffes, eu mandei bom dia também. Cadê o Ronaldo Coutinho aqui pra falar pra gente do tempo, né? Cadê o Ronaldo Coutinho aqui, ó? Ronaldo Coutinho já fala do tempo pra nós. Choveu bastante, né, Ronaldo? Bom dia, Ronaldo!
1: Bom dia! É, o tempo segue com chance de chuva, alguma trovada, período de melhora, tanto hoje quanto amanhã, e temperaturas mais neutras. Não baixa muito aí de 11, 14, 10, 13 graus e não passa muito de 18, 21. Fica um clima assim mais ameno, friozinho.

0: 31, bom dia para você, bom dia para todo mundo que já está de pé aí, bom dia para Loreci Dal Bosco, bom dia Loreci, bom dia para o Nel, bom dia para o pessoal que acordaram cedo, né, acordaram cedo hoje, quem mais? Bom dia para o nosso amigo Kiko Marques, bom dia Kiko, bom dia, está de pé já também, bom dia para o nosso amigo Kiko Marques, bom dia, o nosso amigo Egídio, bom dia para o Egídio, Egídio Fernandes lá de Guarujá do Sul, bom dia para a esposa Lisete também, bom dia, a dona Zélia da Fiorella, bom dia para a dona Zélia, está de pé já também, bom dia para vocês, obrigado pela companhia e pela audiência, tá bom? Intervalinho, já voltamos aqui, ó, oferecimento da Carminati Agropecuária e Materiais de Construção, lá na Carminati você encontra tudo que você precisa, pastagens agora para o inverno também, aveia, azevém, qualidade que o seu gado merece e sente. 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Olha o comercial que fizeram aqui, ó.
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0: Ó, não. 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

0: Bom dia, Valdemar. Aqui é o Nerson, eu mesmo.
1: 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Tem música, Jair canta, meu velho pai, aqui na manhã.

0: Trio Parada Dura, Casa Triste, Jaine, meu velho pai, né? O nome da música aqui na manhã. Bom dia pra você aqui. Deixa eu ver quem é que mandou mais um bom dia pra gente. Nosso amigo, o Valcir, né? O Valcir, homenageando aqui, ó. Deixa eu ver quem que ele tá homenageando aqui,
1: bom dia,
0: ó.
1: Bom dia.
0: Tudo bem?
1: Eu queria oferecer o programa de hoje e a próxima música, se fosse possível, pra minha esposa que tá de aniversário hoje. E desejar os parabéns para ela, que Deus abençoe ela muitos e muitos anos de vida. Aquele abraço, meu amigo Valdemar. Deus abençoe o senhor e a família.
0: Valeu, então. Um abraço para Cleonice, né? Do Valcir. Um abraço para Cleonice. Felicidades para ela. Tudo de bom. Saúde, paz e o resto não escorre atrás, né? Com certeza. Bom dia para Cleide Prozer. Bom dia para o Dirceu Lazarete. Bom dia. Bom dia. O Lair Dapper. Bom dia. Bom dia para todo esse pessoal. Luiz Pivoto. Bom dia. Dona Zélia. Bom dia. Toda essa galera aí que já tá corradinho, ligadinho na Cedra FM. Bom dia! 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
0: 5h50, 5h50. 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
1: 5h55 da manhã, 5h55. Bom dia, bom dia, bom dia, bom dia pra você. Uma ótima manhã. Obrigado pela sua companhia e pela sua audiência, né? Onde você estiver ouvindo a gente. Uma ótima manhã, tá? É hora da nossa mensagem do dia, o nosso pensamento da manhã. 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A nossa mensagem do dia de hoje, nossa reflexão. A gente nunca vai estar preparado para as despedidas. Eu já fiz essa mensagem aqui várias vezes aqui na manhã. E se a gente soubesse que hoje seria o nosso último dia de vida? Se a gente soubesse que hoje a gente iria embora daqui? A forma, o jeito, a gente nunca saberia. Ou a gente não sabe. Tem uns que vão embora de forma natural, outras vão embora de acidente. São várias formas em que nós vamos embora daqui. Todos os dias, todas as horas, todos os minutos, sempre vai ter alguém indo embora daqui. E se você soubesse que hoje seria o nosso último dia? O que você faria se você recebesse um comunicado? Olha, você tem 12 horas para você viver tudo, tudo, tudo em 12 horas. Certa vez uma pessoa perguntada, se você ganhasse 1 milhão, se você acordasse pela manhã, se você acordasse pela manhã com 1 milhão na sua conta, o que você faria? Ah, a pessoa disse, rapaz, eu iria viver, iria comprar, investir, iria aproveitar, iria viajar, iria me divertir em lugares que eu nunca fui. Aí a pessoa perguntou, disse, olha, é o seguinte, se você recebesse esse 1 milhão na sua conta, porém, no comunicado você viesse dizendo assim, olha, você que está ganhando 1 milhão, porém você tem tantos minutos de vida ou tantas horas de vida, o que que você optaria? Você pegaria 1 milhão ou você pegaria o seu tempo de vida? A pessoa disse, ah, eu pediria mais vida, com certeza, o dinheiro eu iria gastar e acabar meu tempo de vida. Eu iria pedir mais tempo, eu iria aproveitar o tempo que me restava e ficaria com o tempo. Aí então a pessoa perguntou, então, o que que lhe impede de você ser feliz hoje? Você pode não ter 1 milhão, mas você tem o tempo. Olha só. A gente não tem 1 milhão na conta. A gente não tem muito dinheiro. Mas a gente tem algo chamado tempo. A gente acordou hoje pela manhã e não acordamos com 1 milhão na conta. Mas a gente acordou com algo maravilhoso. Que é o poder viver hoje. Esse, como eu iniciei a mensagem dizendo, que a gente nunca está preparado para as despedidas. Que a gente pensa que com a gente nunca vai acontecer. Pode acontecer com o outro, mas com a gente não. Até que não aconteça com a gente. Ei. O tempo, ele voa, cara. As horas, elas passam depressa. E se hoje eu e você recebêssemos um comunicado que era nosso último dia? O que você faria? O que eu faria? Pensou? Então agora reflete comigo. Então, o que nos impede de fazer tudo isso que a gente pensou? Ah, eu iria abraçar minha mãe. Ah, eu iria abraçar o meu pai. Eu iria me despedir das pessoas de uma forma diferente. Eu sempre digo que todos os nossos dias da nossa vida é uma despedida, cara. Só que a gente não entende ou a gente não quer entender. Todos os dias da nossa vida é uma despedida, cara. Quando a gente visita um amigo, você pode achar que não. Mas quando a gente diz tchau, de repente pode ser o último tchau da nossa vida. Quando a gente sai de casa, que a gente fecha a porta, a gente fecha o portão. Quando a gente olha para a nossa família, para nossos filhos, pode ser o último dia que a gente está fechando a porta. Pode ser o último dia que a gente está olhando para o rosto do nosso filho, da nossa filha, da nossa esposa, do nosso marido. Pode ser o último dia que a gente está fechando o portão de casa. A gente pode dizer, ah, é isso, Valdemar. É. Tem muita gente que saiu para já voltar e não voltaram mais. Teve gente que diz, olha, eu vou dar um pulinho ali e já retorno. E não retornaram mais. Teve gente que já falou assim, olha, amanhã a gente resolve isso. E o amanhã não chegou. Você está entendendo o que eu quero te dizer nessa manhã? Quero dizer para você que nós devemos aproveitar cada detalhe desses momentos que a nós é concebido. Você não ganhou 1 milhão na sua conta hoje, mas você está ganhando um dia fantástico. O que você faria? Ah, Valdemar, eu abraçaria meu pai, eu abraçaria minha mãe. Eu ia pedir perdão para o meu pai, eu ia pedir perdão para minha mãe. Eu pediria perdão para o meu amigo lá que eu errei com ele. Ah, eu pediria perdão para o meu irmão, para minha irmã. Ah, eu faria algo diferente, pediria perdão para minha esposa, para meus filhos. De repente não fui um bom marido, não fui uma boa esposa. De repente a esposa não foi uma boa esposa para o marido, enfim. Ah, eu faria tudo isso, tentaria corrigir. E por que a gente não faz isso hoje? Nós não temos 1 milhão na conta, mas a gente tem o tempo. Sabe por que não? Porque a gente é cheio de orgulho. Porque nós, seres humanos, a gente é orgulhoso. A gente acha que tudo gira em torno da gente. E é verdade isso. Se a gente fosse entender o significado da vida, ah, rapaz, a gente viveria muito diferente. O corpo bonito envelhece, o corpo durinho amolece, o cabelo comprido um dia cai ou fica branco. Você percebeu? O valente um dia se rende a uma cama. Por mais valente que eu e você sejamos, por mais bravos que a gente seja, por mais saúde que a gente tenha, é tudo passageiro. Você que me ouve aí, não vai pensar que um dia a sua idade não vai chegar se você tiver tempo de envelhecer. Se você tiver tempo de os cabelinhos ficar branco. Você me entende? Se a gente tiver tempo, a gente vai chegar lá na frente. Não vai pensar que o pessoal de cabelinho branco hoje um dia não foi jovem. Não vai pensar que o Valdemar hoje já não foi jovem, mais magro. Hã? Já fui criança, já fui jovem. Você também. É, o tempo ele vai passando, ele passa para mim, passa para você, nossos filhos crescem, vão embora, vão viver a vida deles. E a gente, na nossa ignorância de ser humano, a gente acha que a gente é eterno aqui. A gente acha que a gente vai viver aqui eternamente. A gente colocou na nossa cabeça que é só com os outros que acontece, com a gente não. Não. Todos os dias é uma despedida. Como eu falei, de repente o abraço no seu pai, na sua mãe, pode ser o último abraço. De repente o abraço, o cheiro, o eu te amo, pode ser a última vez. Pode ser. Mas a gente não entende, a gente não quer entender, na verdade. Precisamos se acostumar com as despedidas? Precisamos entender que as despedidas, elas são certas. Aquele amigo seu de infância, que você brincava, que você o admirava, ele cresceu, formou uma família. Hoje você se fala muito pouco, não é verdade? Porque as coisas mudaram. Então, para que a gente deixar para amanhã? O que se pode fazer hoje? E eu quero que você reflita nessa pergunta. Eu quero que você se pergunte para você agora. E se hoje fosse a nossa despedida? O que a gente faria? O que eu faria?

0: Tá aí o padre Fábio de Mello cantando pra gente, né? Linda essa canção, a letra dessa canção é linda demais. Na voz do padre Fábio de Mello ficou mais linda ainda, né? Ficou muito bonita essa canção aqui, com certeza. 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
1: 6h15 da manhã, 6h15, 13 graus e a temperatura. Bom dia, 99% da umidade relativa do ar. Chove aqui em São José do Céu, chove em nossa região. E chove forte, né, cara? Chove forte aí na nossa região, né? 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

Bom dia pro Marcos Miller, bom dia. Bom dia pro nosso amigo José Reinaldo Picoloto, bom dia. Bom dia pro Nilson Marcos, nosso amigo Negão, bom dia. Bom dia pro tio Poioca. Bom dia pra quem mais aí? Bom dia pra dona Sônia, bom dia. Bom dia pro Dirceu Maio Neninho, bom dia. O Ricardo Scholl, bom dia. Esse pessoal vai deixando seu bom dia aqui na manhã, né? Bom dia pro meu amigo Chiquinho também, que Deus abençoe nosso amigo Chiquinho, né? Enfim, né? Bom dia pro nosso amigo Chiquinho, que Deus abençoe, tá? Velho Milongueiro, canta aqui, ó. Ripa de costela. Essa é pra minha costela quebrar.

0: aí o Eco Dominuano e o Bonitinho, louco pra dançar, né, tchê? Essa aí é boa, né? Boa. Velho Milongueiro, ripa de costela aqui na manhã. 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O sotaque de maneira numa gaita maca. Intervalinho, já voltamos aqui com mais música na manhã. Centro. 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

0: 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Nota de agradecimento e convite para a missa de sétimo dia. A família Dal Bosco e Simonetti agradece aos médicos, enfermeiros dos hospitais de Cedro e São Miguel do Oeste pelo atendimento e dedicação prestadas ao senhor Valdir Simonetti. Agradece também aos amigos, à comunidade de Padre Reus pelo apoio. Também convida familiares, amigos e toda a comunidade para a missa de sétimo dia em memória de Valdir Simonetti, que será celebrada neste domingo, dia 14 de junho, na capela de Padre Reus. A todos fica o nosso agradecimento e um Deus lhe pague. Muito obrigado a todos os abraços e também as considerações à nossa família dedicada. A Secretaria Municipal de Saúde de Princesa comunica que não haverá atendimento odontológico na UBS de Princesa nos dias 10, 11 e 12 de junho, em razão e motivos particulares do profissional dentista. Os atendimentos retornam normalmente na próxima semana.
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0: Tá aí música do Delcio Panho cantando pra gente comentar com você. Música inédita do nosso amigo Delcio Panho. 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Centro. 6h34, hora certa. 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
4: 6h38 da manhã, 6h38, bom dia pro compadre Rogério Felim, bom dia pro Osmarino, bom dia pro Cláudio lá da Princesa, bom dia, bom dia, bom dia, bom dia pra quem mais, bom dia pro nosso amigo o Ede de Gasper, disse que já tá fazendo fogo já, na verdade tá secando a lenha, né, tchê? Amanhã o Banana vai visitar ele, né, disse que já tá fazendo o fogo já, começou a acender o fogo, mas que bairro, já. secando a lenha na verdade, nosso amigo Ede de Gaspar, o vovô Ede e a vovó Solange, né, tchê, é verdade, o Banana disse que amanhã 6h15 por aí já tá por lá, né, vai visitar ele amanhã, tá certo, tem que visitar. Na verdade o Banana promete bastante, ele promete que vai lá no Ricardo, promete que vai não sei aonde, promete pra um monte de gente que vai e não vai nada, né, fica em casa dormindo, descansando, né, ei, coisa boa, tá certo, né, que coisa séria, só promessa. 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Antes da gente encerrar o programa, vamos ouvir de Paulo e Paulino aqui, ó. Poporri aqui, ó.

0: Aí, de Paulo e Paulino, beijo a Deus, sublime renúncia aqui na manhã, né? 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Para a gente fechar aqui hoje, quero deixar aqui os meus sentimentos à família do meu amigo Vilmar Ávila, né? Vilmar Ávila, que faleceu ontem num acidente, aí um acidente que envolveu vários amigos meus aí na tarde de ontem, na Santa Terezinha, né? Logo após a ponte ali, chovia no momento, enfim, a gente não sabe o que aconteceu ainda, né? Acabou falecendo o Vilmar Ávila, 62 anos, né? Se envolveu também aí outros amigos meus, eu não vou citar nomes, enfim, né? A gente não tem essa autorização de citar nomes, e eu vejo que a gente fica até meio triste para fazer o programa, né? Porque são pessoas que a gente conhece, que a gente convive no dia a dia. O Vilmar Ávila era um amigo, uma pessoa que a gente tinha e tem um carinho muito grande pela família Bueno, né? Esposo da dona Nelly, aí cunhado do meu amigo Nego, lá do Bar do Nego, do tio Luiz Bueno, então toda essa família Bueno, com certeza, o Jair, né, enlutado pela passagem do Vilmar. O Vilmar, para quem conhecia o Vilmar Ávila, sempre sorrindo, cara, sempre brincando, sempre dando risada, sempre, sempre feliz. Eu nunca vi o Vilmar triste. Cara, muitas vezes, ele com muita dor, ele tinha problema na coluna, inclusive o pessoal vai lembrar aqui que a gente fez aquela campanha, né, aquela campanha para a gente fazer a cirurgia do Vilmar, né? O pessoal lembra, foi no ano passado, eu acho, se não me falha a memória. A gente fez uma rifa, muita gente ajudou, cara, muita gente ajudou a rifa. A gente fez o jantar lá na casa de oração também, né, e a gente repassou o valor. Naquela época, eu não estou lembrado, mas acho que foi 18 mil e alguma coisa que a gente repassou aí para as mãos da família para estar fazendo a cirurgia. O Vilmar fez uma cirurgia, depois fez a outra. Estava bem, cara, estava caminhando sem muleta, estava feliz, estava faceiro. Mas a vida é isso, a gente não sabe o dia, não sabe a hora e não sabe o momento. Todos nós estamos numa fila, aquilo que eu sempre falo, aproveita o dia de hoje, faça hoje que a gente nunca sabe, né? Então fica aqui os meus sentimentos à família, né? Meus amigos, todos da família Bueno, meus amigos, a dona Nelly, todos, aí que Deus conforte. Eu fico sem saber o que dizer, o que falar, né? Fica aqui os meus sentimentos e que Deus conforte o coração de vocês, tá? Que a gente fica sem palavras. Pessoas que a gente convive todos os dias, pessoas que eu falo todos os dias aqui, a gente tem essa ligação com essas pessoas, né? Enfim, não vou falar o nome das outras pessoas porque eu não pedi autorização, enfim. A gente tem que manter também o respeito às outras pessoas que se envolveram no acidente, enfim. Mas fica aqui os meus sentimentos à família do nosso amigo Vilmar Ávila, tá? Que Deus abençoe, Deus conforte. Dessa forma, dessa maneira, a gente se despede do programa de hoje.
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3: Foi encerrado com visitação ao novo espaço e com o show da banda San Francisco. O sistema Faesc Senar vai marcar presença na Expomar 2026, uma das mais importantes vitrines da aquicultura e maricultura do Brasil. O evento vai ocorrer de 24 a 26 de junho no Centro Eventos de Itajaí, reunindo produtores, técnicos, pesquisadores, empresas e lideranças ligadas às cadeias produtivas do pescado. A participação da entidade reforça a parceria renovada oficialmente em março deste ano entre o presidente do sistema Faesc Senar, José Zeferino Pedroso, a CEO da Expomar, Eliana Pante, e o presidente do evento, Altemir Gregolin. A iniciativa reforça o compromisso conjunto com o fortalecimento e o desenvolvimento sustentável do setor em Santa Catarina e no país. Durante a programação, as equipes da assistência técnica e gerencial ATEG estarão à disposição dos visitantes no espaço institucional do sistema Faesc Senar, compartilhando informações, orientações e soluções voltadas ao aprimoramento das atividades produtivas. O público também poderá participar do Quiz do Agro, dinâmica de perguntas e respostas que tem conquistado a grande adesão nos eventos da ATEG. Além disso, os profissionais atuarão na mediação de painéis temáticos, contribuindo com o conhecimento técnico e experiências práticas acumuladas nas cadeias produtivas da piscicultura e da maricultura. Outro destaque da participação será a presença de produtores rurais atendidos pela assistência técnica gerencial ATEG. O sistema Faesc Senar Santa Catarina vai dar oportunidade à visita desses produtores à feira para que tenham contato direto com as inovações, tecnologias e soluções apresentadas pelos expositores e especialistas do setor. A iniciativa busca ampliar o acesso ao conhecimento e estimular a adoção de práticas capazes de elevar a competitividade das propriedades rurais catarinenses. De acordo com o presidente José Zeferino Pedroso, Santa Catarina reúne condições favoráveis para ampliar sua atuação na piscicultura e na maricultura, setores que apresentam elevado potencial de crescimento. Segundo ele, a Expomar representa um ambiente estratégico para a troca de experiências e a difusão de tecnologias que contribuem para a evolução da atividade. Ao apoiar a Expomar, facilitamos o acesso dos produtores às inovações tecnológicas, o que é essencial para garantir que o estado de Santa Catarina produza com eficiência e sustentabilidade. Confira a programação completa no site expomar.com.br/programação. Câmara dos Deputados aprovou o projeto de lei 2951 de 2024, que atualiza os mecanismos de gestão de riscos no campo e fortalece instrumentos considerados estratégicos para garantir maior previsibilidade à produção agropecuária nacional. A matéria, que integra a agenda institucional do cooperativismo, retorna para o Senado Federal, que vai analisar as alterações realizadas pela Câmara. O texto altera dispositivos da política agrícola, da lei de subvenção econômica ao prêmio de seguro rural e das normas que instituem o fundo de catástrofe. Entre os principais avanços está a definição das despesas com a subvenção do programa de seguro rural como obrigatórias, medida que busca ampliar a estabilidade dos recursos destinados ao programa e oferece maior segurança para produtores rurais e seguradoras. A proposta também cria condições para o avanço da regulamentação e operacionalização do fundo de catástrofe, ferramenta considerada fundamental para ampliar a capacidade de resposta diante de eventos climáticos extremos e reduzir a percepção de risco das operações do seguro rural. O sistema OCB, Organização das Cooperativas Brasileiras, acompanhou a tramitação do projeto e atuou em defesa da aprovação da matéria, considerada essencial para o fortalecimento da gestão de risco no agronegócio brasileiro. O tema possui impacto direto sobre as cooperativas agropecuárias e mais de 1 milhão de produtores rurais cooperados que dependem de instrumentos mais modernos e acessíveis para enfrentar os desafios provocados pelas adversidades climáticas e pela volatilidade da produção. Para a presidente executiva do sistema OCB e presidente do Instituto Pensar Agro, Tânia Zanella, a aprovação representa um avanço importante. Ela disse: "O fortalecimento do seguro rural é uma pauta prioritária para o cooperativismo e o agro em geral, especialmente diante da necessidade de uma gestão de riscos rurais cada vez mais efetiva e presente. A aprovação do projeto amplia a segurança jurídica, melhora o ambiente de controle de adversidades e contribui para tornar os instrumentos existentes mais compatíveis com a realidade das cooperativas e dos produtores rurais", finalizou Tânia Zanella. E a seguir, depois da nossa mensagem cooperativista, nossa última notícia: expansão dos javalis eleva a preocupação sanitária na suinocultura brasileira. Aguardem!
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0: Muito bem, voltamos aqui nos estúdios de rádio da Fecoagro em Florianópolis, capital do estado de Santa Catarina. E agora atenção para a última notícia. A presença crescente de javalis próximos às áreas estratégicas de produção aumenta a preocupação com o risco sanitário e reforça a necessidade de medidas rigorosas de biosseguridade. O contato entre animais silvestres e rebanhos comerciais amplia a pressão sobre o sistema sanitário brasileiro, especialmente diante das ameaças globais envolvendo doenças que podem comprometer exportações e a competitividade do setor. Reportagem do jornal Presente Rural mostra que, embora a legislação permita ações de controle populacional, especialistas alertam que a falta de coordenação e de efetividade em campo ainda limitam os resultados. O tema ganha ainda mais relevância em um momento em que o Brasil busca preservar seu status sanitário e ampliar mercados internacionais para a carne suína. O mapa oficial apresentado na publicação revela a rápida disseminação dos animais em diferentes regiões do país, acendendo um alerta para produtores, autoridades sanitárias e toda a cadeia produtiva. Além das reportagens, o jornal reúne artigos técnicos assinados por especialistas, abordando temas como manejo, inovação, bem-estar animal, nutrição e as tecnologias que estão moldando o futuro da atividade. A publicação ainda apresenta as novidades das principais empresas do agronegócio do Brasil e do exterior. A edição digital do jornal está disponível gratuitamente para leitura online no portal de O Presente Rural. 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
5: No extremo oeste, são 7 horas.

0: Famílias de Campoerê recebem títulos de propriedade por meio do programa Lar Legal Rural. Prefeitura finaliza a pavimentação no centro da cidade. Empreendedorismo feminino avança e impulsiona novas oportunidades de desenvolvimento. Arrecadação surpreende e projeção supera os 100 milhões de reais. Mulheres em tratamento de oncologia terão atividades em grupo em Itapiranga. São João do Oeste elabora projetos de 5 escolas para atender exigência do plano de contingência. Comarca de Mondaí celebra 70 anos, aproximando a comunidade do Poder Judiciário. Com o lema Celebrando o Legado, o evento vai marcar os 59 anos do Hospital Nossa Senhora das Mercês. São os destaques do RPN, primeira edição desta quinta-feira, que começa agora. Muito bom dia, são 7h01, 15 graus de temperatura e tempo nublado, com chuva. Tempo feio nesse começo de quinta, 11 de junho. Hoje começa a Copa do Mundo, primeiro jogo do Mundial, 16h, México e África do Sul. O RPN está chegando para que você possa começar o seu dia muito bem informado. Conosco as rádios Itapiranga de Itapiranga, Atalaia de Campoerê, Peperi de São Miguel, Cedro de São José do Cedro e também a Rádio Oeste de Iporã do Oeste. E de imediato, vamos saber como é que ficará o tempo nesta quinta-feira e na sequência da semana. 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Top Mart traz agora Ronaldo Coutinho e a previsão do tempo direto da Climaterra de São Joaquim. Essa chuva aí desse amanhecer, esse tempo fechado, vai ser a tônica hoje, hein, Coutinho? Bom dia.
1: Bom dia. É, o tempo segue com chance de chuva, alguma trovada, períodos de melhora, tanto hoje quanto amanhã, e temperaturas mais neutras. Não baixa muito aí de 11, 14, 10, 13 graus e não passa muito de 18, 21, fica um clima assim mais ameno, friozinho. O frio aumenta de sexta-noite para o fim de semana. Sábado, domingo já o tempo melhora, fica mais frio. No sábado já pode ficar aí entre 7, 10, até um pouco menos, e no domingo entre 4 e 7 graus, e o frio aumenta a partir de segunda. Já pode ter alguma chance de geada na segunda e principalmente terça e quarta. Da Climaterra, Ronaldo Coutinho.
0: Muito bem, obrigado, Coutinho, pela previsão do tempo direto da Climaterra de São Joaquim. 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Top Mart trouxe Ronaldo Coutinho e a previsão do tempo aqui para a região. 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Doutor Hérnia traz agora os indicadores econômicos do Banco Central do Brasil. O dólar está valendo R$ 5,17, o euro tem cotação de R$ 5,97 e o peso argentino 0,0036. São os indicadores econômicos para hoje. 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Agora 7:06 e a temperatura está na casa dos 15 graus nesse começo de manhã de quinta-feira. Vamos agora com os preços do mercado agrícola, todos os preços médios pagos ao produtor. Informações da EPAGRE, gerência regional aqui de São Miguel. 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Em Guaraciaba, a prefeitura paga 60% do serviço e o produtor 40%, ou seja, R$ 244,59. Em São José do Cedro, 70% é pago pelo município e 30% pelo produtor. O valor é de R$ 183,44, valores pagos para a prefeitura. 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O meio ambiente agradece. De acordo com a EPAGRE, temos os seguintes preços médios aqui na região. Feijão carioca, R$ 280,00. Feijão preto, R$ 220,00. Milho, R$ 58,00. Soja, R$ 115,00. Trigo superior, PH 78, R$ 71,00. Preços da pecuária, arroba do boi gordo, R$ 355,00. Arroba da vaca gorda, R$ 302,00. Suíno vivo, para produtores integrados, R$ 5,70 o quilo. 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O meio ambiente agradece. Agora são 7:09. Temos 15 graus de temperatura e vamos com os destaques do portal do peperi.com.br. 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Está na capa do portal? Mulher fica ferida após ser atropelada na faixa de pedestres no centro de São Miguel. Mulher fica ferida ao ser atropelada na faixa de pedestres. Ela foi atropelada ontem por volta de 6 da tarde na rua Guilherme Missen, esquina com a La Salle, proximidades do colégio La Salle Peperi, no centro de São Miguel. Ela foi atingida por uma motocicleta Honda XRE. Foi socorrida pelos bombeiros e encaminhada para o Hospital Regional Terezinha Gaio Basso. Temos também na capa, curso de busca com cães reúne forças de segurança na Praça Central de São Miguel do Oeste. O trabalho foi realizado ontem aqui, aqui no município, né? O professor do curso, Neylan Canabarro, explicou que a capacitação tem como objetivo preparar cães e operadores para a localização de entorpecentes em veículos. A especialização faz parte das modalidades de detecção realizadas com cães farejadores, exigindo tratamento específico tanto dos animais quanto dos profissionais que atuam com eles. Nós temos ainda na capa do portal: Prefeitura busca formas de ampliar negócios com o MEIS de São João do Oeste. O NOESC promove exposição e palestra sobre felinos da fronteira durante o Dia do Ambiente. Prefeitura reforça a sinalização viária para aumentar a segurança no centro de São João do Oeste. Obras de asfalto na linha Liso União são autorizadas em Guaraciaba. Temos também: São Miguel promove ação de conscientização contra a violência à pessoa idosa. Polícia Ambiental amplia fiscalização contra a pesca fora da Piracema. E bairro Andreata receberá novas obras de pavimentação aqui em São Miguel. São alguns destaques da capa do portal do peperi.com.br. Temos também aqui uma notícia sobre a formatura do programa Protetores do Lar, da ação Protetores do Lar, que foi na manhã de ontem na Câmara de Vereadores. 164 estudantes concluem projeto Protetores do Lar aqui no município. Também, CCJ da Câmara aprova a proposta que reduz maioridade penal de 18 para 16 anos. Esse é um tema bastante polêmico que vem, dividindo opiniões, que vem provocando, de fato, uma divisão de ideias já há bastante tempo. Há bastante tempo tem acontecido isso. Tem acontecido essa divisão aí de posicionamentos em relação à redução da maioridade penal. Aprovou agora na CCJ. Teremos a criação de uma comissão especial na Câmara para discutir esse assunto. 7:13, destaques do portal no oferecimento do Bono Atacado e Varejo. 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Temos agora intervalo comercial, são 7:14, é o primeiro desta manhã, nossa primeira pausa aqui no programa, e na sequência vamos trazer as informações regionais com a participação da reportagem da Peperi. É um instante só e o RPN volta já.

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0: 7:18, temperatura 15 graus. Agora a reportagem da Peperi vai trazer as informações da região no oferecimento da Newscar Automóveis. 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Quem está chegando agora é o repórter Elias Teixeira, de Itapiranga. Mulheres em tratamento de oncologia terão atividades em grupo. Elias.
1: Pois bem, a Rede Feminina de Combate ao Câncer de Itapiranga inicia nesta quinta-feira o atendimento em grupo com oficina de yoga. Ocorreu o levantamento de demanda e foi feito um cadastro das pessoas interessadas em trabalho, que também contou com o envolvimento das agentes de saúde. Conforme a presidente do grupo, Celina Melkers, os encontros vão ocorrer sempre nas quintas-feiras, inicialmente destinados somente a pessoas oncológicas. As atividades terão início às 15 horas. O grupo de yoga poderá definir se deseja ampliar as ações. A rede dá liberdade para escolha às pacientes sobre o que será ofertado e viabiliza os pedidos. Vamos ouvi-la.
2: Com todo o trabalho de divulgação que foi feito, as mulheres estão cada vez mais estão vindo, estão acreditando no nosso projeto, que é da Rede Feminina, que a gente sabe que ele não existe somente aqui. Ele existe em todo o estado e é no país todo, então nós atendemos todas as mulheres. Não tem uma abrangência específica de local. Quem vier na nossa rede, e assim as mulheres foram, então, se identificando, vindo, buscando auxílio nosso, com doações que a gente tem.
1: De acordo com Celina, o grupo que começa as atividades nesta quinta-feira conta com 27 pacientes, porém pode ter variação de participação devido a processos de cuidados com a saúde. Para a atividade desta semana é previsto mais de 20 mulheres presentes. A Rede Feminina de Itapiranga conta com 36 voluntárias que participam das atividades seguindo um cronograma. 27 pessoas estão na modalidade Amigas à Rede, que contribuem financeiramente. O ingresso de novas voluntárias da Rede Feminina de Combate ao Câncer ocorre sempre até o mês de março. De Itapiranga, repórter Elias Teixeira.
0: Obrigado, Elias. Para Newscar Automóveis, quem está chegando agora é Pamela Macedo, que tem informações a respeito do avanço do empreendedorismo feminino na região. Pamela.
3: Empreendedorismo feminino ganha força e espaço e fortalece a economia local. A informação é da secretária de Indústria e Comércio de Guaraciaba, Cíntia Borsato. A primeira sessão de negócios voltada exclusivamente ao público feminino foi realizada em Guaraciaba na noite de segunda-feira, reunindo 49 empresárias e empreendedoras do município. A iniciativa, promovida pela secretaria, teve como principal objetivo incentivar a geração de negócios, ampliar a rede de contatos e fortalecer o empreendedorismo feminino. De acordo com Cíntia, a adesão das participantes superou expectativas e demonstrou força das mulheres no setor empresarial. O evento proporcionou um ambiente de troca de experiências, apresentação de serviços e fortalecimento de parcerias entre as participantes.
4: Conforme o SEBRAE, então, em Santa Catarina, 534 mil empresas são lideradas por mulheres, ou seja, a cada 3 empresas registradas, pelo menos uma tem a gestão de uma mulher aí na linha de frente. Isso é muito importante. Na Movimenta Guaraciaba, dos nossos quase 150 expositores, 44% eram mulheres também na linha de frente. Então, isso é o público feminino, ele vem crescendo, e juntamente com o SEBRAE, a Cidade Empreendedora, a Sala do Empreendedor, a gente trabalha, né, a questão da ramificação aí no empreendedorismo feminino, e a gente quis, então, fortalecer ainda mais as mulheres empreendedoras do município.
3: A secretária destacou ainda que o crescimento do empreendedorismo feminino acompanha uma tendência estadual e nacional. Em Santa Catarina, mais de 500 mil empresas são lideradas por mulheres, representando uma em cada três registradas. Em Guaraciaba, 44% dos participantes da sessão de negócios eram mulheres, que estão à frente dos seus próprios negócios e empreendimentos. De São José do Cedro, Pâmela Macedo.
0: Obrigado, Pâmela, pelas informações. Agora são 7h23. 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Quem está chegando agora é a repórter Caroline Souza. Famílias de Campo Herê recebem título de propriedade por meio do programa Lar Legal Rural. Caroline.
5: A entrega ocorreu nesta terça-feira através de uma parceria entre o Sindicato dos Trabalhadores na Agricultura Familiar, o Sintraf, a FETRAF e o Tribunal de Justiça. Segundo a presidente do sindicato em Campo Herê, Isolec Ludwig, a iniciativa tem como objetivo regularizar áreas rurais ocupadas por famílias que ainda não possuíam a documentação definitiva das propriedades. O programa oferece uma alternativa mais rápida e com custos reduzidos para a obtenção do título de posse.
6: Facilita, ele é mais ágil, né? Apesar de ter um valor, mas ele é bem menor do que o valor normal. Para se ter uma ideia, o valor que o agricultor está pagando, ele não pagaria o registro do título. Então, ele é bem assim, bem válido. E também, né? É o Tribunal, né, de Justiça que está em parceria aí. Então, as coisas andam mais rápido, de fato.
5: Nesta etapa, cinco famílias de Campo Herê foram beneficiadas. Conforme Isolete, o trabalho teve início há cerca de um ano e meio após a aproximação entre representantes do programa e entidades ligadas à agricultura familiar. A proposta busca auxiliar agricultores que enfrentam dificuldades para regularizar suas áreas por meio dos processos convencionais. Embora a entrega dessa etapa contemple apenas moradores de Campo Herê, o programa também atende famílias dos demais municípios abrangidos pelo Sintraf de Campo Herê. A expectativa, segundo Isolec Ludwig, presidente do sindicato, é ampliar o número de beneficiários nas próximas etapas. De Campo Herê, Caroline Souza.
0: Obrigado pelas informações e pelo destaque de Campo Herê. 7h26, temperatura está na casa dos 15 graus. 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Nós vamos agora até o município de Iporã do Oeste com o repórter Vilmar de Souza. Comarca de Mondaí celebra 70 anos, aproximando a comunidade do Poder Judiciário. Vilmar de Souza.
7: A comarca de Mondaí completou 70 anos de instalação no último dia 6 de junho e, para celebrar a data histórica, a chefia da Secretaria do Fórum organizou uma série de atividades especiais integradas à Semana do Meio Ambiente, buscando aproximar o poder judiciário dos moradores locais. A comarca, que atende os municípios de Mondaí, Porã do Oeste e Riqueza, está entre as mais antigas da região oeste de Santa Catarina. De acordo com o chefe da Secretaria da Comarca, Ricardo Conter, para celebrar o aniversário, o fórum promoveu uma exposição de trabalhos produzidos por escolas e a paz dos três municípios, conforme ele mesmo explica agora.
8: Quando a gente fez 60 anos, a gente fez há 10 anos atrás, uma mostra literária. E aí a gente pediu para as escolas dos três municípios para encaminharem trabalhos para nós. Esse ano a gente resolveu mudar um pouco. E aí nós pensamos, como o dia 5 de junho, na sexta, foi o Dia Mundial do Meio Ambiente, a gente juntou as duas coisas, a Semana do Meio Ambiente com o aniversário da comarca, né, da instalação da comarca. E aí a gente pediu para as escolas, para as APAES, tanto de Iporã quanto de Mondaí, para que fosse feito trabalhos com um material reciclável. E a gente teve uma enormidade de trabalhos que vieram, um mais lindo que o outro. A gente se surpreendeu, assim, ficou muito feliz com a realização disso. A gente fez uma exposição aqui no saguão do fórum e durante a semana a gente entregou mudas de árvores frutíferas, a gente ganhou algumas mudas e a gente fez a distribuição aqui. Então foram essas atividades de comemoração de 70 anos.
7: De acordo com Ricardo Conter, a iniciativa também buscou aproximar a comunidade do Poder Judiciário. Ele destaca que o fórum desenvolve ações que vão além da área criminal, como programas de adoção, grupos reflexivos para autores de violência doméstica e trabalhos de mediação familiar, com foco na resolução de conflitos e na promoção do diálogo. A estrutura conta ainda com o projeto Fórum Bom para Cachorro, que mantém o mascote Paçoca, um cão acolhido de uma ONG, bem cuidado e bem alimentado. Ricardo Conter ressalta ainda que a semana comemorativa também contou com a visita do presidente do Tribunal de Justiça de Santa Catarina, o desembargador Rubens Schulz, que esteve na região para conhecer as estruturas e conversar com os servidores. Como parte da mensagem pelos 70 anos da comarca, o fórum reforça o convite para que a população conheça o espaço e os serviços oferecidos, destacando o papel do judiciário no atendimento e acolhimento da comunidade. Do jornalismo da Rádio Oeste, repórter Vilmar de Souza.
0: Muito bem, obrigado, Vilmar, pelas informações. Agora 7h29, reportagem falou para Newscar Automóveis, que está em clima de Copa do Mundo, preparou uma verdadeira goleada de ofertas para você. 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Intervalo comercial agora e daqui a pouco a gente volta.
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temperatura está marcando 15 graus aqui no centro de São Miguel. Estamos de volta com RPN primeira edição e as primeiras informações nesta manhã de quinta-feira, que é para você começar o seu dia bem informado. Conosco as rádios Itapiranga de Itapiranga, Atalaia de Campoerê, Peperi de São Miguel, Cedro de São José do Cedro e também a Rádio Oeste de Iporã do Oeste.

0: Agora são 7h34, reportagem da Peperi está chegando num oferecimento do Bono Free Shop na fronteira com a Argentina. 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Bono Free Shop traz agora a participação de Delmar Cláudio, da Rádio de Itapiranga. São João do Oeste elabora projetos de 5 escolas para atender exigência do plano de contingência. Delmar, bom dia.
1: Bom dia, Marcos Meller. Bom dia, amigos ouvintes da programação do RPN desta quinta-feira. Os municípios seguem no desafio de cumprir as exigências da legislação estadual para a segurança escolar. De acordo com o secretário da Educação de São João do Oeste, Everton Venner, o município possui 5 prédios para serem adequados corretamente. Ele cita na cidade a creche, a escola Jesus Menino e o Centro Educacional São João, além das unidades escolares nas comunidades de Beato Roque e Cristo Rei. O secretário menciona que a primeira reunião foi realizada somente em abril, num contexto regional, e já neste mês de junho é preciso concluir os projetos. Cita que o plano de contingência é um documento de planejamento para orientar as ações e respostas a eventos adversos. São várias situações que incluem questões climáticas e também de segurança. O objetivo desse plano de contingência multirrisco para as unidades escolares é justamente assegurar um planejamento prévio de resposta contra esses eventos. Everton Venner cita que São João do Oeste já possui uma situação privilegiada, pois vem investindo nos últimos anos em melhorias na infraestrutura. O secretário da Educação menciona ainda que o município está com obras em várias unidades e não terá maiores dificuldades para cumprir as exigências. Tempo nublado, já teve chuva nessa madrugada também aqui no Vale do Rio Uruguai. Temperatura nesse momento em Itapiranga em 15 graus. Um ótimo dia a todos e até amanhã.
0: Obrigado pelas informações e pelo destaque da região de Itapiranga. 7h37, o RPN no oferecimento do Bono Free Shop está girando com a notícia pelo extremo oeste e agora faz uma parada em Campo Herê, onde está Estênio Aldo. Prefeitura finaliza a pavimentação no centro da cidade. Estênio, bom dia.
2: Bom dia, Marcos. Segundo o prefeito Eliseu Alves, de Santa Terezinha do Progresso, está sendo concluído o asfalto na rua Rio Grande do Sul e parte da rua Recife. Já as ruas Guanabara e João Furtado, bem como no bairro Angico, estão recebendo o calçamento. A administração municipal também investe na infraestrutura do distrito de Campo Grande. O chefe do executivo ressalta que tem vários projetos importantes para o município em andamento. No programa Estrada Boa Rural, os 2 projetos que receberão asfalto estão definidos. Um deles é o trajeto de 4 quilômetros da cidade em direção ao distrito de Mundo Novo. Prefeito

0: De Santa Terezinha só aguarda convênio para dar início ao asfalto em direção ao distrito de Mundo Novo. O prefeito de Santa Terezinha também diz que o segundo trecho da estrada boa rural em direção ao distrito de Campo Grande. Eliseu Alves salienta que corre contra o tempo por causa da proximidade do período eleitoral. Tem uma obra de iluminação pública numa ciclovia que está na fase de licitação. O prefeito garante que 70% das estradas do interior estão recuperadas. Até o fim do ano, ele quer atingir 100%. Para alcançar os objetivos, o parque de máquina tem que estar em dia. Eliseu informa que fez um investimento de mais de 6 milhões de reais no setor. Tempo chuvoso em Campo Herê a noite inteira com chuva fraca, agora está fechado e a temperatura marca 15 graus no centro da cidade. Bom dia, até amanhã.
1: Bem, obrigado pelas informações. Destaque de Campo Herê, 7h39. 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Vamos agora até o município de São José do Cedro com Everton Macedo, que traz informações sobre a arrecadação, que foi uma surpresa, e a projeção agora é de superar os 100 milhões de reais no município. Everton Macedo, bom dia.
2: Bom dia, Marcos. Bom dia aos ouvintes. Receitas acompanham projeções e o município prevê superar 100 milhões em arrecadação. A informação é do controlador interno da Prefeitura de São José do Cedro, Odmar Winter. A arrecadação apresentou desempenho positivo nos primeiros 4 meses de 2026, mantendo-se dentro das projeções estabelecidas pela administração municipal. Segundo ele, o orçamento foi elaborado de forma ajustada à realidade financeira do município. Os números registrados até abril confirmam que as receitas estão se comportando conforme o esperado, garantindo segurança na condução das finanças públicas. A avaliação segue as determinações da Lei de Responsabilidade Fiscal, que exige acompanhamento periódico das contas públicas. Com base nos resultados já alcançados, a expectativa é que o município encerre o ano superando a marca dos 100 milhões em arrecadação. A projeção aponta para um resultado entre 104 e 105 milhões, repetindo o desempenho positivo registrado no exercício anterior. Crescimento das transferências fortalece as finanças municipais. A informação é do controlador interno da Prefeitura de São José do Cedro, Odmar Winter. Entre os fatores que impulsionam a arrecadação estão as transferências constitucionais recebidas aos governos estadual e federal. O controlador destacou que o retorno do ICMS continua sendo uma das principais fontes de receita para o município. Dados apresentados mostram que o retorno registrou crescimento de 7,9% em comparação ao primeiro quadrimestre de 2025. Já os repasses do Fundo de Participação dos Municípios apresentaram aumento de 6,3% no mesmo período. Além disso, o município aguarda a liberação de emendas parlamentares e transferências especiais que ainda não ingressaram nos cofres públicos. Tempo chuvoso em São José do Cedro, Marcos. Tivemos chuva durante toda a madrugada, durante a noite de ontem, madrugada também. Chuva calma, fraca, mas choveu bastante. Agora, também tempo instável e 15 graus a temperatura. Bom dia a todos e até amanhã.
1: Muito bem, obrigado pelas informações e pelo destaque aqui da região de São José do Cedro. 7h42, no oferecimento do Bono Free Shop. Quem está chegando agora é Laércio Antônio. Com o lema Celebrando o Legado, evento marcará os 59 anos do Hospital Nossa Senhora das Mercês. Laércio Antônio, bom dia.
3: Bom dia, Marcos Meller, bom dia, ouvintes do RPN. Está marcada para o próximo dia 20 de junho uma programação especial para celebrar os 59 anos de fundação do Instituto Hospitalar Beneficente Nossa Senhora das Mercês de Ipurã do Oeste, o nosso hospital. O evento será no pavilhão católico local e culmina com o almoço de confraternização. A programação inicia às 10h15 da manhã com a recepção, seguida de um momento especial, o Celebrando o Legado, momento em que será apresentado resultado histórico da trajetória da instituição, homenagens a diversas autoridades, lideranças e entidades que deixaram suas marcas ou legado ao longo da construção desta caminhada do hospital, que passou por diversas etapas nesse meio ou pouco mais de meio século de atividades. A programação no dia 20 encerra com o almoço de confraternização ao meio-dia, para o qual as fichas já estão sendo comercializadas de forma antecipada para melhor organização e sucesso desta programação. A diretoria do Instituto Hospitalar Beneficente Nossa Senhora das Mercês de Prado Oeste está otimista com a boa procura pelas fichas e espera grande participação da comunidade para celebrar esse momento especial. 59 anos do Hospital Nossa Senhora das Mercês, hospital que está em fase de melhorias, reformas físicas. Grande expectativa é quanto à instalação em breve do moderno tomógrafo, equipamento adquirido com apoio do poder público e que promete tornar o hospital referência na microrregião nesse segmento. O evento no próximo dia 20 vai servir também para apresentação de prestação de contas, situação financeira atual do hospital, que então completou recentemente 59 anos de atividades em Iporã do Oeste. Por aqui uma chuva calma desde a madrugada, Marcos. Agora garoa fina, tempo instável, a temperatura registra 14 graus. Um abraço a todos, bom dia e até amanhã.
1: Muito bem, obrigado pelas informações, Aércio. 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Traz agora Vilmar Bigelmaier, porque hoje começa a Copa do Mundo, hein, Vilmar? Bom dia!
4: Bom dia, Marcos! Bom dia, amigos do RPN! Ontem tivemos mais duas partidas pela Série B do Campeonato Brasileiro. Destaque para a derrota do Avaí para o Ceará por 2-1. Com isso, o Avaí segue na zona de rebaixamento. Vila Nova lidera com 25 pontos. São Bernardo tem 24, Sport 23. E o Fortaleza fecha o G4 com 21. O Criciúma, que estava no G4, caiu para a sexta posição com 20 pontos. E hoje começa a Copa do Mundo de Futebol, a maior competição de futebol do planeta. Primeira partida às 16 horas, pelo horário de Brasília, entre México e África do Sul. Ainda hoje, às 23 horas, tem Coreia do Sul e Tchequia. O Brasil estreia sábado, 19 horas, contra Marrocos. Portanto, a partir de hoje, final da tarde, as emoções da Copa do Mundo de Futebol. Domingo tem decisões pela Copa Oeste de Futebol, os jogos da volta da semifinal. Em São João do Oeste, o Aliança recebe o Cometa de Itapiranga. Além de jogar em casa, o Aliança joga pelo empate por ter vencido o primeiro jogo fora de casa, no Estádio da Montanha, por 2-1. Em Concórdia, tem União Pinhal e Ipanema de Mondaí. Primeiro jogo deu empate em 1-1. Portanto, decisão aí no próximo domingo, decisão dos finalistas e também das duas equipes que ficarão com as vagas para representar o Oeste no Campeonato Estadual de Amadores, fase estadual do Campeonato Catarinense de Futebol Não Profissional. Marcos.
1: Obrigado pelas informações, Vilmar. 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Intervalo comercial agora e daqui a pouco tem a entrevista do dia. Música.
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0: Estamos de volta com RPN primeira edição e as primeiras informações desta manhã de quinta-feira, que é para você começar o seu dia muito bem informado. Estão conosco as emissoras afiliadas à rede Peperit Comunicação, rádios Itapiranga de Itapiranga, Atalaia de Campoerê, Peperit São Miguel, Cedro de São José do Cedro e também a rádio Oeste de Iporã do Oeste. Vamos agora para a entrevista do dia, oferecimento da Única Centro Odontológico. 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Responsável técnico, Rafael Chiesa Sutile, CRO 13540. O município de Tunápolis vai sediar na próxima segunda-feira, dia 15, a Conferência Regional do Vereador Mirim, com a participação de 8 municípios da região. O evento é uma iniciativa da Alesc e nós estamos em contato agora com o presidente da Câmara de Vereadores de Tunápolis, Fernando Vaz. Explica para o ouvinte qual é a proposta, qual é o objetivo, como é que vai ser esse evento aí com os vereadores mirins da região, hein, presidente? Bom dia.
1: Bom dia, Marcos. Bom dia, ouvintes da rede Peperi. De fato, nós vamos realizar na próxima segunda-feira, dia 15, então a Conferência Regional do Vereador Mirim. É um programa que é desenvolvido através da Escola do Legislativo da Assembleia Legislativa de Santa Catarina, e nós então vamos na próxima segunda-feira sediar aqui a conferência regional em sua segunda oportunidade, visto que em 2024, na época também presidente do Legislativo, nós conseguimos realizar também essa conferência regional aqui no nosso município. Esta conferência regional faz parte de ações dentro do programa. Nós tivemos no mês de março um curso de iniciação que aconteceu lá no município de Anchieta e agora então nós partimos para a conferência regional. O último evento que faz parte deste programa é ainda o encontro estadual que acontece em novembro lá em Florianópolis. Na próxima segunda-feira, dia 15, a programação ela inicia aqui às 7h30, com credenciamento e recepção dos jovens vereadores dos municípios aqui da nossa região, e se estende durante o dia todo com cursos, palestras de formação e de qualificação desses jovens. Estarão presentes aqui no município cerca de 100 jovens vereadores ou vereadores mirins dos municípios de Anchieta, Bandeirante, Itapiranga, Guaraciaba, Guarujá do Sul, São José do Cedro, São Miguel do Oeste e também então os jovens anfitriãs de Tunápolis.
0: Claro, teremos aproximadamente quantos vereadores mirins aí, presidente?
1: Cerca de 100 jovens vereadores mirins, mais a equipe pedagógica que desenvolve o programa nos municípios de abrangência.
0: Claro, e a programação ela vai ser com palestras, workshops, atividades práticas, como é que vai ser durante o dia?
1: Isso, o dia é ter da programação diversas palestras. Então, o objetivo principal nesse dia é qualificar, mostrar a importância e o papel do legislativo nos municípios, desenvolver com esses jovens a oratória, né, Marcos, perder aquele medo de falar em público, né, e também principalmente desenvolver nesses jovens um senso crítico para que eles possam discutir ideias e discutir pontos dos municípios da sua realidade local, né.
0: Bom, e em termos de importância que tem esse tipo de processo, esse tipo de evento para os vereadores mirins, para a formação deles, até para a formação política, para a formação cidadã, como é que o senhor vê a importância disso, hein, presidente?
1: Bom, nós temos um olhar muito preocupante com esses jovens, no sentido de que nós, como legislativo, nós também teremos e podemos dar essa oportunidade de qualificação. Então, como já citei antes, eles desenvolvem durante o programa que é realizado aqui no município e juntamente com essas palestras que é desenvolvido através da Escola do Legislativo, um dos principais pontos é a oratória, né? Então, a gente vê um crescimento assim na forma de falar desses jovens que iniciam sempre o programa de certa forma tímidos, mas que durante o processo conseguem desenvolver muito bem essa oratória. Além disso, a gente consegue desenvolver nestes jovens o espírito de liderança, que é um fator hoje que a gente sempre discute entre aqui os vereadores efetivos da Câmara, que é a construção de lideranças, tanto no meio político como também na sociedade. Então nós precisamos dar essa oportunidade para que jovens sejam líderes na sociedade, e a gente dá essa liberdade para que eles possam efetivamente entender como funciona o legislativo, como funciona o executivo e como funciona também o judiciário, visto que na viagem de final do ano eles vão inclusive conhecer o Tribunal de Justiça do Estado, né?
0: Claro. Bom, como é que está a experiência de Tunápolis em relação à Câmara Mirim? Quantas legislaturas já? Vocês estão percebendo já de fato que está impactando bem nos jovens aí da comunidade, hein? Qual é a avaliação que vocês fazem do projeto aí no município, hein, presidente?
1: Avaliação muito positiva, Marcos. Nós temos instituído aqui no município o programa desde 2018. Em 2022, eu, na época, no meu primeiro mandato como vereador no município, tive a oportunidade de realizar um estágio na ALESC, na Assembleia Legislativa. E foi na época, então, que eu conheci este programa, que é desenvolvido pela Escola do Legislativo. A partir desse momento eu trouxe esse programa para o município e a gente, em 2022, a gente reformulou o nosso programa aqui para trazer mais dinâmica e também para ser mais atrativo aos jovens da escola, visto que, inclusive, é importante destacar o nosso programa aqui no nosso município, ele é um pouco diferente dos desenvolvidos nos outros municípios. Nós aqui optamos em escolher jovens, alunos que fazem parte do ensino médio. A maioria dos municípios que participam do programa são alunos que partem desde a sexta e sétima série já. E nós aqui no nosso município de Tunápolis, nós optamos em dar essa oportunidade aos jovens do ensino médio, que são aqueles jovens que já possuem um senso crítico maior e que estão saindo da escola e entrando, inclusive, no mercado, né? Então, por isso, nós desenvolvemos aqui o programa um pouco de forma diferente. Mas a avaliação é, sim, muito positiva, principalmente porque nós temos, e a gente percebe isso na escola, quando a gente inicia o ano, a gente faz uma eleição. Então, são feito como uma eleição de vereador. Então, cada aluno, ele tem que fazer o seu panfleto, ele tem que fazer a sua campanha, tem que buscar o seu voto. Então é feita a eleição e a gente percebe que a gente busca completar os 9 vereadores. No entanto, a gente sempre tem uma procura a mais, e é interessante o que mostra que o programa também é buscado pelos próprios jovens da escola, né? Então, certamente, a avaliação positiva, e a gente vê também que esses jovens, em suas lideranças, como aqui é um município pequeno, nós temos várias comunidades, a liderança que esses jovens vereadores desenvolvem nas suas comunidades, né? Então, sem dúvida alguma, uma avaliação bem positiva.
0: Muito bem, obrigado e bom evento na segunda, presidente.
1: Obrigado, Marcos. Abraço para você e a todos os ouvintes da Rede Pipiri.
0: Muito bem, nós conversamos hoje aqui no RPN Primeira Edição com o presidente da Câmara de Vereadores de Tunápolis, Fernando Vaz. 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Ponto final no RPN Primeira Edição de hoje. Voltaremos amanhã às 7 horas. Obrigado pela audiência e até amanhã.

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0: legal demais na nossa manhã, Charlie Brown Júnior, Senhor do Tempo, bom dia, ótima manhã para você, manhã chuvosa, né? Manhã de tempo chuvoso, manhã de tempo instável, não só nessa manhã, mas na madrugada toda, né? Teve chuva ontem, já choveu ontem, né? Ontem à noite, né? Se a gente pegar as últimas 24 horas, das 7 horas da manhã de ontem até as 7 horas da manhã de hoje, né? Nós tivemos aí uma chuva boa. Eu acho que chegou aí próximo aos 30 milímetros, né? Aproximadamente 30 milímetros, para mais ou para menos, né? Mas daqui a pouquinho o Ronaldo Coutinho vai estar com a gente falando para nós do tempo nesta quinta-feira. Previsão de chuva para hoje, para amanhã também. Aí sábado tempo bom, né? Sábado bem aproveitável, sábado e domingo tempo bom. Segunda-feira frio e temperatura baixa e pode ter mais chuva já na semana que vem. Vai ser um inverno bem chuvoso. O fenômeno El Niño se destacando muito, segundo os meteorologistas. 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Daqui a pouquinho tem a previsão do tempo com Ronaldo Coutinho e a gente também vai trazer as informações com a repórter Pavilage, a Pamela Macedo, as ocorrências das últimas horas. Tivemos acidente trágico entre São José do Cedro e Princesa. Essa rodovia que liga os dois municípios. Tivemos um acidente grave ontem, onde que um motorista invadiu a pista contrária, colidindo frontalmente com outro veículo inocente e uma pessoa acabou perdendo a vida, uma pessoa acabou falecendo, infelizmente, né? Outras pessoas estão... Tem mais gente hospitalizada, teve motociclista, envolveu 4 veículos, na verdade, né? Esse engavetamento atendido pelo Corpo de Bombeiros e pela Polícia Militar, fato que aconteceu na noite de ontem, por volta de 18h30, 19 horas, né? 18h30, acredito que era o horário quando aconteceu o acidente. A gente vai estar trazendo detalhes na programação da 90,7.
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0: Bom dia, Ronaldo Coutinho está com a gente, fala para nós como fica o tempo na nossa região, como fica o tempo, chuvoso, né? Chuva e chuva, e tem mais chuva vindo para a nossa região também, Ronaldo, lá na região de fronteira, na fronteira sul, na fronteira oeste do Rio Grande, também o tempo lá não choveu essa noite, mas está se armando e agora já começou a chover por lá também, então de repente vamos ter mais chuvarada por aqui, Ronaldo Coutinho, bom dia.
5: Bom dia. Não, tá indicando chuva. Ela tá, vamos dizer assim, vai pegar os 3 estados do sul, tá? De oeste para leste. Então tem chuva aí na região. Aqui não, aqui talvez nós e o litoral sul e a capital talvez ainda tenha algum, tá tendo garoa, mas nós e o litoral sul talvez até nem tenha chuva. Ou alguma coisinha isolada. Vocês têm chuva, período melhor, a temperatura fica agradável, nem muito frio, nem muito quente. Amanhã também, só que amanhã começa a dar sinais de melhora no final do dia à noite e cai a temperatura à noite. No sábado, tempo bom com frio, domingo também. Domingo já pode até ficar abaixo de 5, 7 graus em alguns pontos aí da região. E aumenta a chance de geada na segunda e principalmente terça, quarta e quinta. É uma sequência de dias frios aí pela frente. E com alguma estabilidade hoje, amanhã, e mais para bom no fim de semana, segunda, terça, quarta e provavelmente quinta. Da Climatera, Ronaldo Coutinho.
0: Ronaldo, e essa chuvarada aí, ainda bem que está chovendo calmo, viu? Uma chuva tranquila.
5: Ah, sim, a chance de por exemplo, de alguma coisa em relação a granizo é praticamente nula. É mais alguma chuva, uma outra trovada e olha lá.
0: E chuva calma quer dizer que não tem alagamentos também, né? Aí dá tempo da água aí ir escoando e indo para os rios, né?
5: É, mas por enquanto não tem tanto problema mesmo, porque tá precisando de chuva, né? O solo ainda está seco, essa fase inicial ela é até boa.
0: O problema
5: é quando começa a ficar frequente, que é o que deve acontecer da segunda quinzena de junho, julho para frente.
0: 25 milímetros das últimas 24 horas até as 7 da manhã.
5: É, tu vê. Isso pro viômetro de plástico, né?
0: Não é oficial, né? Mas é bem próximo do que realmente foi, né?
5: Deixa eu ver aqui quanto é que ele colocava para hoje. Vamos ver aqui.
0: De repente tu tem aí de Anchieta, Dionísio.
5: Até a meia-noite ele colocava em torno de, se for pegar o mapa, em torno de 5, 7 milímetros.
0: Exatamente.
5: Mas na direção de Quilombo, ele colocava 25. Tu vê, e já choveu aí na região de vocês, Dionísio, ali na direção de Guaraciaba. Deixa eu ver, fala em Guaraciaba, deixa eu ver quanto é que choveu na estação lá de Guaraciaba. Vamos ver se lá pegou alguma coisa.
0: Guaraciaba, 18 quilômetros daqui, bem pertinho da gente.
5: Não tem uma estação. Ó, em São Miguel deu 27 milímetros.
0: É, foi mais ou menos.
5: Agora vamos ver Guaraciaba. Chapecó, por enquanto pouquinho. Guaraciaba, 32 milímetros.
0: Olha só, mais do que aqui até.
5: Deixa eu ver, e o modelo colocava para Guaraciaba e São Miguel menos de 10.
0: É, eu lembro que até ontem tu colocou, né, que de repente ia ter 40, 50 milímetros durante todos esses 3, 4 dias de chuva, né?
5: E vai, pelo visto, vai passar disso.
0: Vai ultrapassar, né? É verdade. Obrigado.
5: Esse é meu medo. Agora não tem problema, porque agora tá precisando de água, tá normal, não é um volume exagerado. Mas tu imagina, tu tá numa situação de rio fora da calha, tu tem previsão de 10 e chove 40, 50.
0: Verdade. É, ontem tinha previsão
5: de cada 10 milímetros a mais numa bacia hidrográfica pode ser meio metro, um metro a mais na altura do rio.
0: É, 5,8 era a previsão em milímetros, por isso que tu não gosta de falar em milímetros, né? Porque
5: eu evito falar por causa disso.
0: Sempre pode dar mais, pode dar menos, né?
5: É verdade. Na atual situação, geralmente ele está subestimando a chuva.
0: Olha só. Obrigado, Ronaldo. Um abraço e até amanhã.
5: Igualmente, tchau.
0: Tchau. Ronaldo Coutinho, nosso amigo do tempo, trazendo a previsão pra gente, né? 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E a previsão do Ronaldo, sempre a previsão bem certinha. No verão, o verão é aquelas pancadas, né? Bem isoladas, mas, né? No inverno aí a previsão já é mais assertiva, né? Essas previsões de chuva. Mas ontem, né? Ontem a previsão era 5. O Ronaldo nunca fala de quantos milímetros, mas ontem era... Estava colocando aqui um dos aplicativos que eu sempre confiro, 5,8. O que mais colocava, o aplicativo que mais colocava. Que nada, veio 25 milímetros, que coisa. Em Guaraciaba, né, num oficial, 31. 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O Ronaldo está com a gente amanhã de novo, sempre ao vivo.
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5: 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E agora nós temos informações do plantão policial. Tivemos um grave acidente. Uma pessoa morreu em São José do Cedro. O acidente foi um pouquinho para lá da ponte da linha Santa Terezinha, né? Foi aqui na... Mas tem gente até que imagina que a divisa entre Cedro e Princesa é na ponte. Não é, né? A divisa é lá em cima, é lá chegando na Vista Alta, lá, né? Sobe todo o morro e aí quando começa, antes um pouquinho de ficar chato lá em cima na Vista Alta, ali... É a divisa então, né? Então o acidente foi no Cedro, um homem morreu, infelizmente perdeu a vida nesse acidente gravíssimo. A informação é que uma pessoa está internada na UTI e outra pessoa, um motociclista, teria tido fratura na perna. Envolveu uma Hilux, uma Tucson, um Gol e uma motocicleta. Esse acidente que aconteceu ontem à noite, esse é o destaque do plantão policial, infelizmente uma morte. Mas quem traz informações para a gente é a nossa repórter Pavilage, a Pamela Macedo. Alô Pami, bom dia.
6: Bom dia Everton, bom dia ouvintes da Rádio Cedro, uma boa quinta-feira a todos. Estamos chegando com as notícias do plantão policial. Princípio de incêndio atinge veículo e mobiliza bombeiros em Iporã do Oeste. Um princípio de incêndio em um automóvel mobilizou o corpo de bombeiros na noite de ontem em Iporã. A ocorrência foi registrada por volta das 11h45 na Avenida Gustavo Fetter, na região central do município. As chamas atingiram a parte frontal de um Santana Verde, que estava estacionado às margens da rodovia. Ao chegar ao local, a guarnição confirmou que o fogo estava em fase inicial e restrito ao compartimento do motor. Segundo o motorista, o veículo estava em deslocamento quando ele percebeu a fumaça e o fogo sob o capô. Ele estacionou imediatamente e tentou controlar as chamas do incêndio com o extintor veicular, mas não conseguiu conter. Conforme os bombeiros, os danos ficaram restritos ao compartimento do motor, evitando que o restante do veículo fosse atingido. Após a conclusão dos trabalhos, o veículo permaneceu no local sob os cuidados do proprietário. Mulher fica ferida após ser atropelada na faixa de pedestres no centro de São Miguel do Oeste. Uma mulher ficou ferida após ser atropelada por uma motocicleta por volta das 6 horas de ontem no cruzamento da rua Dr. Guilherme José Missen com a rua La Salle, nas proximidades do Colégio La Salle, no centro de São José. No centro de São Miguel do Oeste. De acordo com informações apuradas no local, a vítima atravessava a faixa de pedestres quando foi atingida por uma Honda XRE na cor cinza. A mulher sofreu ferimentos, fratura em uma das pernas e também fratura em um dos braços. Após os primeiros atendimentos,

ela foi encaminhada para avaliação médica. O condutor da motocicleta também ficou ferido. Ele relatava dores intensas na região das costas e foi conduzido ao hospital regional para a realização de exames e atendimento especializado. Equipes dos bombeiros e do SAMU e da PM atenderam a ocorrência. Homem morre após grave acidente com 4 veículos em São José do Cedro. Foi identificado como Vilmar Silveira Dávila, de 62 anos, o homem que morreu após um grave acidente de trânsito registrado na noite de ontem, por volta das 6h15, na linha Santa Terezinha, interior de São José do Cedro, na estrada de acesso ao município de Princesa. Segundo o Corpo de Bombeiros, envolveu uma colisão frontal seguida de engavetamento de um Gol, um Hyundai Tucson, uma Toyota e uma motocicleta. Vilmar era ocupante de um dos veículos envolvidos e foi encontrado pelos socorristas com suspeita de traumatismo craniano, possível hemorragia interna e trauma torácico. Ele estava consciente, porém desorientado, e precisou ser retirado rapidamente do veículo para atendimento emergencial. Na Hyundai Tucson, 3 pessoas ficaram feridas. Uma delas apresentava suspeita de traumatismo craniano grave e foi retirada em caráter de emergência. Outro passageiro relatava dores no tórax e procurou atendimento por meios próprios. O motorista sofreu apenas ferimentos leves. O motociclista teve suspeita de fratura no fêmur e foi encaminhado ao hospital por uma ambulância da Prefeitura de Princesa. A condutora do Toyota não sofreu ferimentos. Pamela Macedo, repórter Pavilage.

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0: A Secretaria de Saúde de São José do Cedro comunica que a vacina contra a gripe H1N1 está disponível para toda a população de São José do Cedro no posto de saúde central. A vacina também está disponível nos demais postos de saúde de todo o estado de Santa Catarina. Houve uma determinação da Secretaria de Estado de Santa Catarina que a vacina contra a gripe seja disponibilizada para toda a população que procurar o atendimento, que procurar tomar a dose da vacina.
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6: Alô, oi.
7: Amor, evita aquele caminho de sempre, viu? Ouvi no rádio que tá um trânsito parado lá.
6: Sério? Nossa, valeu. Eu tava ouvindo aqui também. 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

Bom demais, Ana Carolina. Um alô, que a tempestade. Show na manhã. 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Bom dia. 8:51, 8:51. Bom dia você. 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Bom dia!

0: Vitor e Léo na nossa manhã. Vitor e Léo e a participação da banda Malta cantando pra gente. Anjo Fera, bom dia. Cedro Show na manhã. Bom dia, bom dia, bom dia, bom dia. 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
0: Bom dia, ótima manhã pra você. Bom dia, bom dia, bom dia. Tempo fechado com chuva, né? Pois é, e previsão de mais chuva pra hoje, inclusive. 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Um bom dia! Música.

Alô você, bom dia, bom dia, bom dia. É o Show na Manhã. Eu sou o jornalista Everton Adriane Macedo. A gente vai com você até as 10h30 no Cedro Show na Manhã, trazendo muita música legal, hein? Muita informação pra você aqui na Cedro. Uma ótima manhã, uma boa quinta-feira.

Olha só, o que o Foreca? Foreca é o nome de um aplicativo do tempo aí, né? E ele, às vezes, a gente acaba confiando, né? Mesmo quando eles erram pra caramba, né? E eles erraram muito. Estão colocando 16 milímetros para amanhã. Estavam colocando, sabe quanto? Estavam colocando 2,7 milímetros para sexta-feira, para quinta-feira. Estavam colocando para ontem, né? Estavam colocando 5,7 milímetros. Para hoje, estavam colocando 6,2 milímetros. Então, assim, ó, erraram feio. Previsão de chuva, acertaram. Mas a quantidade de chuva já mudou, né? Hoje, eles já estão colocando 35 milímetros para hoje e 16 milímetros para amanhã. Sábado tempo bom, sábado, domingo e segunda-feira tempo bom, que legal. Olha, segundo o Foreca, não tem previsão de chuva a partir de sábado, né? Tem previsão hoje ainda chove, amanhã, e aí depois não tem chuva. Sábado, domingo, segunda, terça, quarta e quinta tempo bom. Aí sexta da semana que vem já tem previsão de chuva novamente, né? Então essa é a previsão desse aplicativo aí, né, que muita gente usa, muitos agricultores inclusive usam, mas não dá para ir muito atrás não, né? Tava colocando 5,7 milímetros de chuva, mudaram totalmente, já pularam para 35, né? Porque nas últimas 24 horas aí foi o que choveu aqui em São José do Cedro, aqui no centro da cidade. De repente choveu mais em alguns lugares. Guaraciaba choveu 31 milímetros, São Miguel choveu 35 milímetros e nós tivemos em Cedro 25 milímetros de chuva agora nas últimas horas. Bom dia! Show na manhã tem Fernando em Sorocaba!

0: Homens e Anjos, Fernando e Sorocaba na programação Show na Manhã da Centro. Bom dia, música boa na nossa manhã. Ótima manhã para você, bom dia. Olha, hoje começa a Copa do Mundo 2026. É, hoje tem Copa do Mundo, hoje o primeiro jogo, né, da Copa do Mundo. Hoje a abertura da Copa do Mundo, México e África do Sul, 4 horas da tarde, né? 4 da tarde, México e África do Sul, primeiro jogo da Copa do Mundo esses horários, horários brasileiros, né? Hora oficial de Brasília, né? Horário brasileiro, fuso horário de Brasília. Então, hoje, México e África do Sul, 4 da tarde, para quem gosta, vai ter um tempinho para assistir. É muito legal, né? Eu acho muito legal, muito bacana mesmo, porque, né, a gente gosta de futebol e o melhor futebol do mundo está reunido nos estádios do México, Canadá, Estados Unidos. Hoje, então, 4 da tarde, abertura da Copa México e África do Sul. Hoje à tarde. Amanhã tem o Canadá. E amanhã, Canadá e Bósnia, 16 horas. Catar e Suíça, às 16 horas também, no mesmo horário. E a seleção brasileira estreia na Copa do Mundo, sábado, às 19 horas. Né? Sábado, Brasil e Marrocos, às 19 horas, no sábado. A estreia do Brasil, a estreia do grupo C, da chave C da Copa do Mundo 2026. 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
4: O Mundial é o maior evento esportivo do planeta. Sabia que a primeira edição foi realizada em 1930 no Uruguai e tinha apenas 13 seleções? Pois é, o país foi escolhido para sediar o torneio porque comemorava o centenário da independência e vivia um momento de destaque no futebol mundial. A decisão colocou frente a frente uruguaios e argentinos. Jogando em casa, o Uruguai venceu os irmãos por 4-2 e conquistou o primeiro título da história das Copas. Esse ano são 48 países disputando o torneio. Essa competição, que nasceu simples, hoje se transformou em uma das maiores paixões do esporte mundial. Eu sou Melina Calduro, de Florianópolis, mas a caminho dos Estados Unidos. E eu te conto tudo no Acaerte em Campo.
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0: Bom dia, são 9 horas e 21 minutos, 9h21. Show na manhã. Quem traz informações pra gente é a repórter Pamela Macedo. Alô, Pami.
9: Voltamos à programação da Rádio Cedro e estamos conversando com o secretário da cidade do município de Anchieta, Claudecer Vieira. E ele fala sobre os principais trabalhos da secretaria nessa semana. Bom dia.
10: Bom dia, Pamela. Bom dia a todos os ouvintes da Cedro FM. Então, como você falou, né, estamos com uma semana um pouco chuvosa, né? Então, alguns trabalhos tocaram de ser suspenso em virtude da chuva. Entre elas, os trabalhos em conjunto com a Casam na rua Assis Brasil, tocamos de suspender em virtude de estar chovendo, né? Também suspendemos aí alguns serviços que nós estávamos fazendo, principalmente em recuperação de bocas de lobo, né? Nós contratamos então novamente um responsável para esse trabalho, onde a gente continua, então, damos início na segunda-feira e na terça, que tinha sol, então a gente trabalhou com a recuperação de bocas de lobo na cidade. Nós tínhamos suspenso uns dias esse trabalho, agora retornamos novamente com esse trabalho. Vamos completar a cidade toda nessa recuperação, né? Fazendo novas onde estão danificadas e recuperando onde que a gente consegue recuperar. Então a gente voltou com esse trabalho novamente, colocando grade novas onde for necessário, né? E também estamos com uma equipe, por um lado foi boa chuva que está ajudando no plantio de flores na cidade. Então nós estamos essa semana com uma equipe fazendo esse trabalho. Plantamos tudo flores novas na Avenida Anchieta, né? Em todos os canteiros da avenida, flores agora do inverno, né? Então ficou muito bonito, organizamos bem os canteiros e também plantamos na Praça Municipal, também fizemos novos canteiros, onde não tinha, fizemos novos lá, né? Então investimos aí um valor em questão de plantio de flores. está ficando bonita a nossa cidade, né? Vamos continuar esse trabalho de plantio de flores após agora essa chuva, né? Pretendemos continuar ainda aí sexta e no sábado, provavelmente, ou na próxima semana, essa questão, então, dos plantio de flores em toda a cidade. Vamos estar plantando em alguns canteiros do trevo, onde que falta, algumas repartições públicas, entre elas a frente da prefeitura. Iremos tirar todas essas flores velhas e plantar todas as flores novas em frente à prefeitura, né? Queremos deixar a cidade novamente bonita e com flores novas.
11: Então, nós conversamos com o secretário da cidade do município de Anchieta, Claudecir Vieira, o JIP, Pamela Macedo, repórter Pavilage.

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1: Bom dia, são 9:25, 9:25. Olha só, o Pronamp Leite, programa para apoiar produtores catarinenses, atingiu 108 milhões de reais em 90 dias de operação. As informações são da Epagri. A produção de leite envolve mais de 24 mil produtores catarinenses. O Pronamp Leite, BRDE, alcançou então a cifra de 108 milhões em movimentações em 90 dias de operações. Foi lançado pelo governo do estado de Santa Catarina em parceria com o Banco Regional de Desenvolvimento do Extremo Sul para apoiar produtores de leite do estado. Foram aprovados 3.721 operações de crédito distribuídas em 203 municípios catarinenses. O foco está no atendimento de pequenos e médios produtores de leite, uma iniciativa que disponibiliza crédito com condições especiais para apoiar produtores afetados pela queda nos preços do setor. Destaca o diretor e vice-presidente do BRDE, Mauro Mariani. O Pronamp Leite BRDSC é operado pelo BRDE e formulado em parceria com a Secretaria de Estado da Agricultura e Pecuária. 3.721 operações em todo o estado. Em São José do Cedro, quantas operações? Ah, não sei ainda, mas eu vou saber hoje, 15 para o meio-dia, e você também vai poder ficar sabendo. Nós vamos conversar com o nosso grande e querido amigo Cleiton Furlaneto. Ele é engenheiro agrônomo da Epagri, vai estar com a gente no programa Cedro Entrevista, logo mais 15 para o meio-dia, falando sobre isso, né? Sobre o Pronamp Leite, que também foi acessado. E nós temos tido, e o Cleiton está muito contente com isso, ele e toda a equipe da Epagri, não só da Epagri aqui do Cedro, mas de todo o extremo oeste, da regional de São Miguel também, mas em São José do Cedro, os agricultores, eles têm encaminhado muitos projetos sobre todas as áreas. Então, tem algo novo, tem uma novidade, o agricultor está participando, isso é muito bom. O agricultor tem sido partícipe, tem chamado a Epagri, a empresa de pesquisa que faz esse trabalho tão importante no nosso estado. A Epagri tem organizado, tem feito, o governo do estado tem dado esse passo ao aproximar com o agricultor, tem ido ao encontro do agricultor, e o agricultor tem dado essa resposta, tem participado de eventos, tem buscado esses valores. Realmente é bem interessante. Tudo precisa do projetinho, né? Tudo precisa encaminhar o projeto. Que bom que está dando certo essa parceria. Falando nisso, a gente fala com muito orgulho, eu falo com muito orgulho da produção de leite do nosso estado e, sobretudo, de São José do Cedro, que é o terceiro maior produtor de leite do estado de Santa Catarina. Olha só, terceiro maior produtor de leite do estado. Nós só temos outros dois municípios que produzem mais leite. Dados de 2025. Concórdia produziu 93 milhões e 700 mil litros durante todo o ano. Primeiro colocado no estado. Guaraciaba produziu 84 milhões 264 mil litros em 2025. São José do Cedro, o terceiro maior do estado, nosso município. Parabéns aos agricultores, os produtores de leite do nosso município. Produziu 76 milhões e 800 mil litros em 2025. Sabe quanto que Guaraciaba produz mais do que São José do Cedro? Aproximadamente 20 mil litros por dia. É uma quantidade possível de alcançar? É, mas a gente sabe que quando às vezes está no limite, né? Está lá em cima, a régua está lá em cima, né? Esses 20 mil litros a mais aí é mais complicado. Mas hoje, o nosso município, hoje São José do Cedro é o terceiro maior produtor de leite do estado de Santa Catarina em quantidade. Mas Everton, quem que aparece depois? Depois tem Itapiranga, com 70 milhões de litros ano. Depois São João do Oeste, com 61 milhões de litros ano. Então, a diferença de Cedro para Itapiranga, por exemplo, são 3 milhões de litro ano. De Guaraciaba para Itapiranga, são 6 milhões e 800 mil litros. Né? Então, é uma diferença, sempre tem uma diferença. Quanto que Cedro produz a mais do que Princesa, do que Itapiranga, desculpa, Itapiranga? Em torno de 19 mil litros a mais por dia, que São José do Cedro produz a mais por dia, todos os dias, hein? Isso aí significa, né, por mês, quanto? 20 mil litros por dia. Não tem sábado, não tem domingo, né? A gente sabe disso, o produtor de leite, né? O amigo agricultor, ele está na lida todo dia, então são 30 dias por mês, né? E 600 mil litros a mais por mês que São José do Cedro produz a mais do que Itapiranga, por exemplo, né? E que Guaraciaba produz a mais do que o Cedro, fazendo um comparativo. Vamos a todos os municípios, falando dos municípios da nossa micro-região aqui. Vamos ver aonde que aparece. Olha, aparece Anchieta aparece aqui. Eu vou trazer primeiro Concórdia, segundo Guaraciaba, terceiro São José do Cedro, quarto Itapiranga em produtividade de litros, hein? São João do Oeste, depois Braço do Norte é o sexto, e o sétimo colocado é Iporã do Oeste. Depois Rio Fortuna. O oitavo colocado, sabe qual é? É Anchieta, aqui do ladinho da gente, faz divisa com São José do Cedro. É uma cidade, é um município que a gente tem um contato muito próximo. Agora, o Jeep estava conversando com a Pamela aí, né? O secretário da cidade lá. Que bom, né? Que bom que Anchieta também. Parabéns os agricultores de Anchieta também, né? Que estão focando na qualidade, na quantidade também e no profissionalismo, viu? Isso tem tudo a ver quando aumenta a produtividade desse jeito e se consegue chegar a um nível tão alto como São José do Cedro chegou, como Guaraciaba chegou, né? Itapiranga, que são municípios do extremo oeste, é porque está se levando muito a sério, o agricultor está levando a sério, é profissionalismo, é investimento. E isso é muito bom, né? Parabéns aí os agricultores, os produtores de leite. Ah, mas fala o Everton, fala do produtor de leite e o produtor de gado de corte também. Parabéns, né? Os agricultores são heróis aí trabalhando, né? Dia de chuva como hoje, não interessa. Chuva, tempo bom, dia de sol. Ah, dia de sol é mais tranquilo. E quando chove? Tem que estar na lida também, né? Então a todos os nossos parabéns aí. 25 de julho, dia do agricultor, né? Dia do colono. Show na manhã, trazendo mais música, mais informação. Agora é nosso intervalinho, né? E daqui a pouquinho a gente traz mais informações e mais músicas na programação da Rádio Cedro. Antes da gente ir para o intervalo, dá tempo da gente rodar mais uma música aqui, né? Dá tempo da gente rodar essa música.

0: Legal demais na nossa manhã, música com Jorge Mateus. Seu amor me tem, bom dia.
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9: Bom dia, 9:40, 9:40, uma ótima manhã para você, bom dia. Meu amigo Marcelo Batista, eu mandei para o Marcelo, né, os números, né, da produtividade de leite em Santa Catarina. O Marcelo me mandou uma informação ainda mais completa e me chamou bastante atenção. São José do Cedro é o terceiro maior produtor de leite do estado de Santa Catarina. Itapiranga é o quarto. A diferença entre os dois, municípios, citando Cedro e Itapiranga, terceiro e quarto, é de 3 milhões de litros ano por ano. 3 milhões de litros de leite por ano a mais São José do Cedro produziu, né? Nesse ano que foi repassado para a gente aqui. No entanto, São José do Cedro é o terceiro que mais produz, mas São José do Cedro é o oitavo município em número de vacas ordenhadas. Itapiranga, oitavo, nono, décimo, Itapiranga é o 11º município em vacas ordenhadas. O que que eu quero colocar isso para o ouvinte? Que em Itapiranga e em São José do Cedro se produz mais leite com menos animais. Isso é uma ótima notícia, né? Isso é muito bom. Itapiranga é o quarto município em produtividade, em produção de leite, em números de litros, mas é o 11º município no número de vacas ordenhadas, no número de animais nas propriedades. Ou seja, produtividade por animal lá em cima. Isso é muito bom. E São José do Cedro também, de terceiro maior produtor, sobe para 8 em número de animais ordenhados todos os dias, né? Ou seja, a produtividade dos agricultores, que os agricultores conseguem ter com seus animais em São José do Cedro, é muito boa, né? Isso é muito bom mesmo. Ótimas notícias aí, já que eu estava falando na produtividade, na produção de leite. Na nossa manhã tem música bacana, tem música boa. Quem canta pra gente é João Bosco e Vinícius. Bom dia!

Tem música tocando aí, hein? Ela começa assim mesmo, começa devagarinho, baixinho, mas ela tá chegando. Bom dia! Bom dia, bom dia, bom dia. 9 horas e 46 minutos, faltam 14 minutinhos para as 10 horas da manhã. Bom dia você. Muita música legal na programação da Cedro. 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

0: 9h49, hora certa. 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

Voltamos à programação da Rádio Cedro, conversando com o deputado Fabiano da Luz. E a gente começa conversando com o deputado sobre o IPVA, o imposto relacionado aos carros. Primeiro falando dos carros de aplicativo. São José do Cedro, por seu

0: Legal demais na nossa manhã, o som de The Polis. Bom dia, legal demais a música. Ah, teve uma entrevista com o deputado Fabiano aí que rodou lá no meio também, né? Ô louco meu, quem sabe faz ao vivo e a cores. Só que ela entrou na hora que não era pra entrar, né? Daqui a pouquinho a gente vai, daqui a pouquinho ela roda, né? Por enquanto não ainda, né? Ela entrou antes do horário, né? Foi antes do horário. 10 da manhã, bom dia, ótima manhã para você, bom dia, bom dia, bom dia. 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
0: Alô, você, bom dia.
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0: Bem-vindos à programação Show na Manhã. Música e informação e gente amiga do outro lado do rádio. Uma ótima manhã para você, bom dia. 10:07, 10:07, programação Show no oferecimento de Triangular, Credigeto, Uninter, 20 Cavacos, Humanitá, Cardiologia, Rede Leve, Super Pouco Preço, Posto Portal, Politex, Comunicação Visual, Nilo Sulgás, Santos Cabeleireiro, empresas que estão com a gente todas as manhãs. Bom dia! 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São 5 lojas em toda a região da distribuidora de gás Nilo Sulgás. 10:08, 10:09 agora, e a música não para na programação Show na Manhã, de jeito nenhum. Hoje, 16:00, tem Copa do Mundo, é a abertura da Copa do Mundo, que será no México, né? E aí os mexicanos, eles são campeões para fazer aberturas, né? Imagina, a terceira Copa do Mundo deles, né? É a terceira. 1970, onde o Brasil foi campeão. 1986, quem foi campeão foi a Argentina. E 2026, eles cediam parte da Copa do Mundo, né? Não é toda, né? Copa do Mundo vai ter... quase 100 jogos nos Estados Unidos, 16 jogos no México e 16 jogos no Canadá. Eles também estão ali, né? São coadjuvantes, mas participam, né? Aí eu gosto muito mais do México do que dos Estados Unidos.

0: Bom demais na nossa manhã, o som do Roupa Nova. Coração Pirata, bom dia.
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0: Tá chegando o nosso intervalinho, daqui a pouquinho eu tô de volta trazendo mais músicas na programação da Centro. 10 e 14, hora certa, BCS Materiais de Construção. 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
0: Bom dia, 10:18, 10:18, show na manhã, na nossa programação tem o som de Ana Carolina e John Legend. Olha que música linda.

0: Michael. Legal! Bom demais! John Legend! E a música bonita, né? Quem cantou pra gente com... Na verdade, quem canta é a... É a Ana Carolina, né? E a participação do John nessa música. Bom demais! Show da manhã aqui na Rádio Cedro. Você ligado com a gente, bom dia! 10 horas 22 minutos, 10h22. Show na manhã! Bem-vindos à programação da 90,7. Tem informações chegando na Cedro, informações com a nossa reportagem, repórter Pavilage. Alô, Pamela!
1: Voltamos à programação da Rádio Cedro, conversando com o deputado Fabiano da Luz. E a gente começa conversando com o deputado sobre o IPVA, o imposto relacionado aos carros. Primeiro falando dos carros de aplicativo. São José do Cedro, por ser uma cidade menor, demorou para chegar os Uber e as outras marcas de carros de aplicativo, as outras empresas, mas está ficando popular. A proposta do deputado é diminuir os impostos em relação a esses carros, afinal são carros de trabalho. Explique para nós essas propostas. Bom dia, deputado.
2: Bom dia para você, Pamela. Bom dia para todos os ouvintes de São José do Cedro, de toda a região. Nós estamos percebendo que a nossa região, os nossos municípios menores, estão começando a receber motoristas interessados, pessoas interessadas em trabalhar com os carros de aplicativo, né? Seja Uber, 99, isso ainda modestamente, devagarinho, as pessoas estão se atendo para esse novo mercado, já que a gente está percebendo que em muitas cidades, pessoas idosas, pessoas que vivem sozinhas, estão optando em vender os seus veículos e utilizarem do transporte desses motoristas de aplicativo. E nós estamos fazendo esta lei, Pamela, justamente para beneficiar estes veículos de aplicativos. Esse é um incentivo que os taxistas já possuem da isenção do IPVA e nós queremos estender aos motoristas de aplicativos que estiverem há pelo menos 6 meses atuando nesta área, registrados como microempreendedores individuais, em que o veículo também esteja registrado como veículo de trabalho para aplicativo, para que eles possam ter esta isenção do IPVA e aplicar esse recurso na manutenção dos veículos.
1: Perfeito, deputado. Há um tempo atrás, o senhor também falou sobre a redução do IPVA em carros mais antigos, o que seria um grande incentivo, principalmente para quem quer conquistar o seu primeiro carro, quer ter essa conquista, sempre acaba procurando primeiro um carro usado, a grande maioria das pessoas. E às vezes, por conta de 1, 2 anos, tinha que pagar o imposto, impostos maiores.
2: Justamente, Pamela, se nós pegar hoje os motoristas de aplicativo primeiro, né? Nós estamos falando em 30 mil motoristas. Isso daria para o Estado em torno de 45 milhões de reais por ano. O governo do Estado cria e tem uma linha de incentivo para grandes empresas, indústrias, que ultrapassa os 22 bilhões de reais por ano. Então, 45 milhões não faria comprometimento na folha do Estado, na economia do Estado, seria um grande incentivo para esses motoristas de aplicativo. E os veículos mais antigos, hoje a lei beneficia veículos com mais de 30 anos e nós sabemos que muitos estados têm esta lei do benefício para veículos a partir de 15 anos. E é isso que nós queremos, que a partir de 15 anos de veículo, ele também esteja isento do IPVA, porque quem adquire esses veículos normalmente são aquelas pessoas que estão iniciando a vida, são as pessoas que não têm condições de comprar um carro novo e que acabam comprando um carrinho mais em conta, mais popular, mais antigo. E essa pessoa também, se ela não precisar pagar o IPVA, ela vai investir esse valor para fazer a manutenção do carro, que é extremamente necessária, uma segurança para ele, para as demais pessoas, para os demais motoristas. Então, hoje o governo tem uma arrecadação total do IPVA que ultrapassa os 2 bilhões de reais. Nós estamos falando em valores pequenos, mas que faria uma grande diferença para os consumidores.
1: Conversamos com o deputado Fabiano da Luz. Muito obrigada, deputado. Pamela Macedo, repórter Pavilage.

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Bom dia, bom dia. São 10 horas 35 minutos, quinta-feira, dia 11 de junho. 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Tá chegando o Zé Neto Cristiano na programação.

Ligação Urbana, Bruno e Marrone, mas a gente também ouviu Zé Neto e Cristiano na programação da Cedro, com o patrocínio da Lojas Manioto, do Dali Supermercados e do Posto Vitória 3, que conta com frentistas treinados que oferecem a você um atendimento rápido e confiável, abastecimento, lubrificação, troca de óleo e lavagem. 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
0: 17 Camargo Luciano na programação. Bom dia.

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1: Ana Laga, Flores de Maio, na programação da Cedro. Teve também Zezé de Camargo, Luciano, Flores em Vida. Um bloco bem florido para vocês, são 11 horas, com patrocínio de Lojas Manioto, Dário Supermercados e Posto Vitória 3. 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Não.

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0: 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Tá chegando Fernando Sorocaba.

Vai ficar olhando ou vai levar essa joia pra sua casa? Ah. Olha, você tá ouvindo um sim de quem disse.

LOLzinho no Sideral, essas canções de amor. Teve também Fernando e Sorocaba na programação da Cedro, com o patrocínio de Poço Vitória 3, Dali Supermercados e Loja Ismanioto. 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
0: 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E agora entrevista com o repórter Everton Macedo.
10: Município de São José do Cedro vai receber emenda parlamentar de R$ 1 milhão para pavimentação entre a cidade de São José do Cedro e a comunidade de São Vendelino. Na verdade, já tem um trecho asfaltado e um trecho maior ainda já com calçamento, saindo da cidade e outro saindo da comunidade em direção à cidade. Estamos em contato com Cláudio Júnior Deschenfelder, assessor parlamentar, e ele fala para nós sobre a entrega dessa emenda parlamentar oficialmente na noite de ontem, emenda de R$ 1 milhão para a pavimentação dessa rodovia, Claudinho. Bom dia.
11: Bom dia, Everton. Bom dia a todos os ouvintes da Rádio Cedro FM. É sempre uma alegria enorme a gente poder dialogar com a comunidade da nossa região através dos microfones da emissora. Especialmente, Everton, quando a gente pode trazer notícias importantes, conquistas, investimentos, anúncios aqui para a nossa região, para os nossos municípios. E nesse momento, como você bem frisava na abertura da nossa entrevista, tendo a condição de anunciar aí a indicação, a destinação de uma emenda parlamentar de autoria do deputado Pedro Czai, na ordem de R$1 milhão para São José do Cedro. E também, particularmente, tem um significado muito especial para mim, porque nessa condição de, neste momento, estar atuando na coordenação estadual do mandato do deputado Pedro Czai, de também perceber que o deputado tem sempre tido este olhar e essa condição de contribuição aqui com os municípios da nossa região do extremo oeste, né? O deputado, neste ano, ele assumiu a liderança da bancada do Partido dos Trabalhadores na Câmara Federal, e isso também tem proporcionado, né, que o deputado tenha uma condição de contribuir ainda mais com recursos aqui para nosso estado, especialmente para nossa região. Apenas como ilustração, Everton, para nós termos uma ideia, nos 19 municípios da região da Mioski, aqui do extremo oeste, o deputado está destinando somente neste ano para o Orçamento Geral da União, em emendas parlamentares, mais de R$20 milhões. E deste montante, então, R$1 milhão para São José do Cedro, na área da infraestrutura. E quando a gente teve a condição de fazer essa indicação, a gente reuniu as lideranças do Diretório Municipal, do Partido dos Trabalhadores de São José do Cedro, que de uma forma unânime, né, nos sugeriu, nos indicou que esse valor pudesse ser aplicado nas obras de pavimentação que vão de São José do Cedro sentido São Vendelino. Já tem um projeto que está em curso, que está sendo desenvolvido. Então, esse R$1 milhão a mais, ele soma nesse montante e vai contribuir também para que o projeto possa ser ter a sua continuidade, né, da sequência, e contribuir também determinantemente com mais uma soma, uma cifra muito importante e vultuosa, né, com a participação e a contribuição do deputado federal Pedro Czai. E após essa sugestão também do Diretório Municipal do Partido de São José do Cedro, a gente prontamente dialogou também com o prefeito Fernando, que prontamente também acatou e acolheu essa sugestão, se comprometeu em fazer a aplicação do recurso, né, para esta obra. E ontem à noite, na quarta-feira, inclusive, nós fizemos um encontro lá na comunidade de São Vendelino, onde reunimos lideranças, moradores lá da região de São Vendelino, da região dos assentamentos. Foi um belíssimo encontro, com a participação de mais de 100 pessoas, né, que participaram desse momento de debate, de anúncio, de comemoração também, né? E inclusive parabenizar aí os integrantes da comunidade de São Vendelino, que prepararam uma belíssima galinhada no tacho, muito saborosa, suculenta, especial de primeira, como a gente diz. E nesse encontro a gente contou, inclusive, com a participação do prefeito Fernando, juntamente com mais secretários da equipe de governo. E lá também tivemos a condição de fazer um debate mais aprofundado, um pouco sobre detalhes, sobre os projetos que já estão em curso, inclusive, para a pavimentação sentido São Vendelino. E foi um momento especial, assim, de profunda comemoração também e de prestação de contas também desse trabalho que tem sido feito, e um momento de grande alegria para todos. Esse recurso de R$1 milhão, Everton, só para concluir aqui, ele também se soma com os R$400 mil que o deputado já havia destinado no ano passado, também para essa finalidade, né, de poder atender a pavimentação lá naquela região. Então, sem dúvida, uma grande conquista. A gente também fica feliz por participar desse momento importante da comunidade de São José do Cedro, da região de São Vendelino, da região dos assentamentos.
10: Obrigado, Cláudio Júnior Wechenfelder, assessor parlamentar, Everton Macedo, repórter Pavilage.

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2: A loja Zol está contratando. Você que gosta de ferramentas e sempre sonhou em trabalhar com as melhores marcas do mercado, chegou a sua oportunidade. Zol procura balconista para somente segunda a sexta com sábado livre. Mande o seu currículo no 98402-7320. A família Dal Bosco e Simonetti agradece aos médicos e enfermeiros dos hospitais de Cedro e São Miguel pelo atendimento e dedicação prestados ao senhor Valdir Simonetti. Agradece também aos amigos e à comunidade de Padre Reus pelo apoio. Também convida familiares, amigos e a comunidade para a missa de sétimo dia, em memória de Valdir Simonetti, que será celebrada neste domingo, dia 14 de junho, na Capela de Padre Reus. 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Oferecemos transporte para Cedro, Guarujá do Sul e Dionísio Cerqueira, salário compatível com a função. 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
0: 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CCJ da Câmara aprova PEC que reduz maioridade penal para 16 anos no país. 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Escola do interior do município conquista prêmio Lume e se torna referência em educação. Receitas acompanham projeções e município prevê superar 100 milhões em arrecadação. Tapa buracos melhora a traficabilidade e novas obras são aguardadas. Empreendedorismo feminino ganha espaço e fortalece a economia local. Obras de pavimentação avançam com melhorias na drenagem urbana. Queda no preço do leite volta a preocupar produtores. Mulher fica ferida após ser atropelada na faixa de pedestres no centro da cidade. Homem morre após grave acidente com 4 veículos em São José do Cedro. Esses são os destaques do Globo em Foco de hoje, que começa às 12 horas, aqui na Rádio Cedro, emissora afiliada da rede Peperi. Feita para você. Até já.
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1: 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CCJ da Câmara aprova PEC que reduz maioridade penal para 16 anos no país. Índice de confiança do empresário catarinense cai pelo 4º mês seguido. Escola do interior do município conquista prêmio Lume e se torna referência em educação. Receitas acompanham projeções e município prevê superar 100 milhões em arrecadação. Tapa buracos melhora a traficabilidade e novas obras são aguardadas. Empreendedorismo feminino ganha espaço e fortalece a economia local. Obras de pavimentação avançam com melhorias na drenagem urbana. Queda no preço do leite volta a preocupar produtores. Mulher fica ferida após ser atropelada na faixa de pedestres no centro da cidade. Homem morre após grave acidente com 4 veículos em São José do Cedro. Esses são os destaques do Globo em Foco de hoje, que começa às 12 horas, aqui na Rádio Cedro, emissora afiliada da rede Peperi. Feita para você. Até já.
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4: Bom dia, Cedro Entrevista Esportes. Vou conversar com o integrador esportivo da FESporte, Nivaldo Pontim. Muitas coisas acontecendo, Nivaldo, no mundo esportivo aqui da nossa região e também do nosso estado. Fale pra gente as competições que estão se encerrando, outras começando. Fale pra gente, faça um balanço aí de tudo que está acontecendo aí, produzido e, claro, fomentada pela FESporte. Bom dia.
5: Bom dia, Valdemar. Bom dia, ouvintes da Rádio Cedro. É uma satisfação, mais uma vez, estar conversando com vocês. Da mesma idade dessa aqui, que nós estamos hoje aqui, o atletismo aí no Guarujá do Sul, onde a gente vai fazer com as equipes de Itapiranga, de São Miguel do Oeste e de Dionísio Cerqueira, os classificados já dessas nossas etapas vão estar disputando aí em Guarujá do Sul uma fase uma vaga nessa

0: estadual que acontece aqui em São Miguel. E assim nós já estamos trabalhando também com fizemos há poucos dias o regional da o micro-regional da OLESC, ali em Porã do Oeste. Trabalhamos também agora já numa fase de inscrições e liberação para a fase regional da OLESC e também damos o pontapé inicial para as inscrições da etapa micro-regional do JASC, os Jogos Abertos Santa Catarina, o adulto que a gente chama, né? Que vai ser em Saudades e Pinhalzinho, que vão estar sediando essa etapa. Então, são várias competições, né, que a gente trabalha com planejamento, contratação de árbitros, com material esportivo, com locais de competição, com premiação, né, com a logística de alimentação, do transporte. Encerrando essa semana, no dia 15 a 19 de junho, nós vamos ter aqui em São José do Cedro, porque nesse momento nós estamos aqui em São Miguel, a fase micro-regional do JESC 15 a 17 anos, onde nós vamos estar disputando futsal, voleibol, vôlei de praia, o handebol, o tênis de mesa, o xadrez e o badminton. Esse também vamos estar proporcionando essa competição para depois ter a etapa seletiva ou regional, que a gente chamava, para depois o estadual lá em Curitibanos. Então, assim, são várias competições que a gente está trabalhando, já olhando também o Campeonato Catarinense Escolar de Futebol, que é o antigo Moleque Bom de Bola, que são duas edições, né? Uma de 11 a 14, que encerrou as inscrições no dia 24, e está abertas as inscrições ainda até o dia 25 desse mês do Campeonato Catarinense Escolar de Futebol, 15 a 17 anos.
1: Sempre falo que é trabalhoso, né, organizar todas essas competições, Nivaldo, que você tem organizado, porém muito gratificante de ver todo esse movimento que acontece das escolas, dos atletas, professores, pessoas se envolvendo com o esporte. Isso é muito bacana, isso a gente tem visto e tem observado de perto esse aumento de eventos esportivos produzidos pela FESPORTE também. Isso é bacana, né, Nivaldo?
0: Com certeza, isso é uma gratificação, né? Além de, que nem você falou, o trabalho com certeza também é grande, porque envolve geralmente nos finais de semana, nos feriados, o dia que a gente também gostaria de estar em casa com a família e descansando, mas a gente está nessas competições porque esses atletas que trabalham têm condições de participar. Então, com certeza, essa parte de gratificação, de oportunizar, eu sempre falo assim, oportunizar. Quando eu comecei lá em 2002, lá no Patergels, que a gente começou com as primeiras equipes que foram participar nos Jogos Escolares, então a gente lembra ainda dos primeiros alunos, do primeiro resultado que aconteceram, que a gente oportunizou, tanto para o aluno quanto para nós, professores, né? Então, com certeza é gratificante, a gente sabe do envolvimento da escola, da coordenadoria do jornal, dos municípios, através da Secretaria de Esporte e de Educação, das famílias, que isso é muito importante, esse apoio das famílias, e sempre tentando fazer da melhor forma possível, né? Sempre tentando fazer da forma correta, da forma que a gente consiga seguir os regulamentos, né? Que isso é muito importante para eles ter também essa visão de a coisa certa, de disciplina, de horário, né? De tudo que ocorra bem, para conseguir dar uma premiação também no final do evento, de qualidade, né? Para valorizar esse esforço, essa determinação desses professores também que organizam suas equipes, né? Para estar levando nesses jogos. Então a gente fica muito feliz de estar nesse grupo. Ninguém, eu sempre falo, ninguém faz nada sozinho. Nós precisamos de todos esses setores que eu elenquei, era assim, e também da rádio, que está sempre à disposição para divulgar os nossos eventos, né? Então, mesmo que com as redes sociais estão aí, mas é um local seguro, tranquilo e que sempre está à disposição, e a gente quer agradecer por isso.
1: Também, Nival, dá para a gente falar sobre essa segunda parte do ano. A primeira parte até mês de junho, já iniciamos o mês de junho, né? Muitas competições aconteceram, algumas acontecendo agora, se encerrando também, e outras que virão. Isso é bacana. O que vocês estão planejando aí da FESPORTS também agora para essa reta final de ano aí no mundo esportivo aqui de Santa Catarina, enfim, que envolve todo o nosso estado aí, o Oeste Catarinense?
0: Pois é, Valdemar, a gente costuma dizer entre os coordenadores esportivos, os integradores, que nós dividimos o ano em duas etapas. A fase escolar, quando encerra a fase escolar, geralmente a gente fala do GESC, né? O GESC 12 a 14, 15 a 17, que é lá para o mês de julho, começo de agosto. Porque o trabalho é enorme, né? Enorme, são várias modalidades, é bem mais difícil de organizar, porque são questões mais específicas de modalidade, de professores, de técnicos, de árbitros, locais de competição, deslocamento, são jovens, uma idade menor, né? Então parece que por ser estudantes, a responsabilidade ainda é maior. Na segunda etapa, nós geralmente temos os jogos de rendimento, que é o estadual do OLESC, o estadual dos joguinhos, o regional dos jogos abertos, o estadual dos jogos abertos e os campeonatos do futebol de campo, que é o antigo moleque bom de bola, né? É 12 a 14, 11 a 14 e 15 a 17 anos. Então, olha, são 7, 8 competições ainda que tem pela frente. E nós sabemos que temos a Copa do Mundo, nós temos a eleição também, que embaralha um pouco a situação, né? Mas não é a primeira vez que passamos por isso, a gente já tem uma organização, né? Já sabe quando pode e quando não pode fazer evento, então todos esses eventos com as suas sedes. E nós temos, assim, para fechar com chave de ouro, pela primeira vez em Dionísio Cerqueira. Nunca foi realizada uma etapa estadual. Onde são mais de 32 equipes de futebol que vão vir para a nossa região. Então nós estamos com esse evento como o principal, com maior expectativa, com maior empenho e querendo que dê tudo certo. A gente já fez reuniões com o pessoal de Dionísio Cerqueira, né, do esporte, da educação, das escolas, para esse pessoal estar se alojando aí em Dionísio Cerqueira, para estar se alimentando, para estar jogando, para estar visitando, né? Então nós temos que atender eles muito bem.
1: Muito obrigado ao professor Nivaldo Pontinho, conversando com a gente, ele que é integrador esportivo da FESPORTS, nessa manhã, conversando com a gente aqui no Centro Luiz de Esportes. Um abraço e até amanhã.
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3: 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CCJ da Câmara aprova PEC que reduz maioridade penal para 16 anos no país. Índice de confiança do empresário catarinense cai pelo quarto mês seguido. Escola do interior do município conquista prêmio Lume e se torna referência em educação. Receitas acompanham projeções e município prevê superar 100 milhões em arrecadação. Tapa buracos melhora a traficabilidade e novas obras são aguardadas. Empreendedorismo feminino ganha espaço e fortalece a economia local. Obras de pavimentação avançam com melhorias na drenagem urbana. Queda no preço do leite volta a preocupar produtores. Mulher fica ferida após ser atropelada na faixa de pedestres no centro da cidade. Homem morre após grave acidente com 4 veículos em São José do Cedro. Esses são os destaques do Globo em Foco de hoje, que começa às 12 horas, aqui na Rádio Cedro, emissora afiliada da Rede Peperi. Feita para você. Até já. 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Bom dia, no programa Cedro Entrevista desta quinta-feira, está com a gente Cleiton Furlaneto, engenheiro agrônomo da IPAGRE, de São José do Cedro, e ele vai falar para nós sobre o Pronamp Leite, um programa do governo do estado de incentivo aos produtores de leite, que destinou mais de 100 milhões de reais agora nos últimos tempos, até em virtude da baixa no preço do leite e o governo do estado querendo fazer esse fomento, auxiliar o agricultor, disponibilizou valores, mas para buscar o valor tem que ter projeto, para ter projeto tem que NEPAG, tem que falar com o Cleito, e aí é esse profissional que está aqui comigo, que faz esses projetos da Regional de São Miguel, é um dos municípios que mais tem projetos. Isso mostra o profissionalismo do Cleiton, de toda a equipe da IPAGRE, mas mostra também que o agricultor do Cedro está entendendo esse apoio que o governo quer dar e está procurando. Isso é muito bom. Foram muitos projetos no nosso município, Cleiton. Bom dia.
4: Bom dia, Everton. Bom dia a todos os amigos ouvintes da Cedro FM. É sempre importante esse espaço e a gente já agradece, né, Everton, para a gente vir aqui falar um pouquinho também do nosso trabalho aqui no Escritório Municipal da IPAGRE em São José do Cedro. Lembrando que todos os municípios do estado, eles possuem seus escritórios municipais com seus técnicos que também executam as políticas públicas que a Secretaria da Agricultura do estado planeja e a IPAGRE executa, né? Então, foram feitos muitos projetos. Esse programa Pronamp Leite é um programa estadual, como você falou, de subvenção de juros, né? Aquele recurso que o agricultor busca através dos agentes financeiros, dos bancos, né? E o governo do estado criou esse programa devido também à crise do leite, que ela vem se arrastando aí com preços baixos pagos ao produtor, né? Que é o primeiro da cadeia, e no meu entendimento até é o principal da cadeia produtiva, que é quem realmente produz e que muitas vezes fica com quase todo o custo da produção, né? E esse programa foi criado com o objetivo de subsidiar esses novos financiamentos, né? Porque é muito difícil também para o governo abater dívidas já existentes e tal. A forma que o governo encontrou foi desses novos financiamentos, desses novos investimentos, conseguir auxiliar com um subsídio de juros, né? Dos recursos que são financiados através do PRONAF e também do PRONAMP. Então, o governo criou essa ampliação, porque historicamente também eram financiados, eram focados mais em produtores enquadrados no PRONAF, e o governo também ampliou para enquadramentos de PRONAMP. A atividade do leite, então, ele tem uma importância socioeconômica para o estado, né? Ele envolve mais de 22 mil produtores, com uma produção anual de mais de 3,3 bilhões de litros de leite. Cerca de 13% do valor da produção agropecuária vem da cadeia produtiva do leite, né? Então, o governo pensou nesse programa justamente para auxiliar esses produtores e também manter a cadeia ativa, né? Porque com essas baixas de leite, muitos produtores acabam saindo da atividade. E aqui no município, a gente executou. Esse programa, ele já está ativo desde 2024, né? Meados de 2024. Então, foram projetos feitos durante os anos de 2024, 2025 e agora 2026. 2024, que pegou ali mais ou menos metade do ano, a gente fez cerca de 48 projetos aqui no município. O ano passado, 2025, a gente ampliou a quantidade de projetos, cerca de 83 projetos, chegando a praticamente 4 milhões de reais que os agricultores financiaram, né? E isso vai gerar um retorno para o produtor, que ele vai pagar de juro para o banco, mas o governo vai depositar de volta na conta do agricultor cerca de 500 mil reais para os produtores de leite aqui do município de São José do Cedro, somente nesse programa, né? Porque a gente tem outros programas também. Então, são vários projetos feitos. Agora, em 2026 também, a gente já tem cerca de 13 projetos elaborados já, mais de R$1 milhão também em recursos aplicados para os agricultores. Então, a gente continua com uma demanda bastante alta desses programas, tanto o Pronamp Leite, existem outros programas de subsídio, né? Tem o programa de cadeias produtivas gerais, que é para todos os produtores, além dos produtores de leite, mas o produtor de leite também pode acessar esse recurso. Tem também os recursos que a gente faz financiamento com recurso direto do estado, do Fundo de Desenvolvimento Rural do estado, né? Então, tem todas essas outras linhas que a gente atua, mas especificamente nesse programa do leite, Ele é um programa bastante procurado para os agricultores, principalmente para aquisição de matrizes, aquisição de máquinas, equipamentos, novas construções, né? Construções de galpões, ampliações, né? Muitos equipamentos também que o agricultor pode financiar com esse subsídio. No caso do programa Pronamp Leite, o subsídio é de 5% de juros.
5: Tem um valor máximo que o agricultor pode buscar, Cleiton?
4: O enquadramento máximo por CAF, que a gente fala, né, que é por família, é de R$100 mil, mas ele pode financiar no banco sempre valores superiores, né? E acontece muitas vezes, né? Ele precisa fazer um galpão lá, vai custar em torno de R$200 mil, ele consegue financiar os R$200 mil no banco e o enquadramento ele fica com valor máximo de R$100 mil e até 8 anos de prazo que o governo paga o subsídio.
5: Eu pergunto porque cada vez mais o agricultor está investindo. Nosso estado, nosso município é o terceiro maior produtor de leite do estado de Santa Catarina. Esse é um número bem importante, um número bom, um número da Ipagre, inclusive. No entanto, para fazer esse investimento, às vezes ele enfrenta uma dificuldade como está acontecendo agora. Então ele vai lá, ele investe, ele se empolga e aí o preço cai, sem justificativa nenhuma, ficando por um ano o preço muito abaixo do que ele estava acostumado a receber. E aí há a crise, aí você investiu e você imaginava que você ia ganhar e os valores diminuem, né? Por isso que é importante esse subsídio, porque o juro é subsidiado, enfim, mas ficar dentro do que o governo subsidia ou dentro do que esses programas oferecem.
4: Isso aí, Everton. A cadeia do leite ela vem enfrentando essas dificuldades de preço. O custo de produção, a gente enfrentou aqui no município o confinamento de animais, né? Então, esses investimentos eles acabam aumentando. Os benefícios de você confinar, mas tem as dificuldades que o custo de produção ele aumenta também, né? Mas a gente tem a dificuldade com mão de obra, tem outros problemas que também levaram os produtores a seguir por esse caminho e não só o preço alto do leite, né? Então o agricultor ele precisa realmente calcular e quando vai pensar num investimento a mais longo prazo, que é essa ampliação, principalmente em imobilização de capital, né? Construções de investimento em construções ou em aquisição de equipamentos e máquinas que eles não geram diretamente um retorno financeiro, né? Ele precisa ser bem planejado e pensado também a longo prazo, para que o agricultor não tenha tanto problema e a gente acaba acompanhando um pouco os agentes financeiros, né? E muitos têm relatado que muitos produtores acabam fazendo prorrogações de dívidas e isso também gera outros transtornos com dificuldades de financiamento, dificuldades de acessar crédito, principalmente para custeio, né? E isso dificulta ainda mais o dia a dia do produtor ali na busca de recursos, de aquisição de produtos com melhor preço, pagamentos à vista, que normalmente tem um desconto maior também, né? Então o agricultor precisa estar bastante atento em relação a isso, para às vezes não fazer tanta loucura, né? Mas não são tantos casos também, e a grande maioria dos nossos produtores eles já fazem esses investimentos bastante planejados, né? E é o que a gente sempre procura conversar com o agricultor, se ele realmente conseguiu avaliar todos esses pontos para conseguir ter mais certeza na hora do investimento, né? Principalmente onde tem mão de obra para tocar atividade mais a longo prazo. Então é bastante importante sempre o agricultor estar atento também a esses detalhes do mercado futuro, enfim, para que não tenha problemas com muitos endividamentos.
5: Obrigado, Cleiton Furlaneto, engenheiro agrônomo da Ipagre. O Cedro Entrevista volta amanhã, 15 para as 12. Bom dia a todos e até lá. 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

0: 12 horas. CCJ da Câmara aprova PEC que reduz maioridade penal para 16 anos no país. Índice de confiança do empresário catarinense cai pelo quarto mês seguido. Escola do interior do município conquista prêmio Lume e se torna referência na educação. Receitas acompanham projeções e município prevê superar os 100 milhões de reais. Tapa buracos melhora a traficabilidade e novas obras são aguardadas. Empreendedorismo feminino ganha espaço e fortalece a economia local. Obras de pavimentação avançam com melhorias na drenagem urbana. Queda no preço do leite volta a preocupar produtores. Mulher fica ferida após ser atropelada na faixa de pedestres no centro da cidade. Homem morre após grave acidente com 4 veículos em São José do Centro. Esses são os destaques do Globo em Foco que está começando agora. Tempo instável no extremo oeste de Santa Catarina. Previsão para as próximas horas é de céu nublado com chuva. A temperatura mínima das últimas horas foi de 15 graus. A máxima para hoje pode chegar a 19 graus. Agora na central de jornalismo da Rádio Cedro, 14 graus. Umidade relativa do ar em 96%. Doze horas, 2 minutos. De acordo com o Banco Central, o dólar começou o dia cotado a R$ 5,16. O euro está valendo R$ 5,95. Já o peso argentino está cotado em 0,0036. Os Estados Unidos realizaram na noite desta quarta-feira uma nova onda de bombardeios contra o território iraniano. Como a resposta, o Irã disse que o Estreito de Hormuz está fechado e atacou 2 navios. O presidente dos Estados Unidos, Donald Trump, afirmou que caças norte-americanos estavam operando nos céus do Irã. Ele disse ter conversado com autoridades iranianas nesta quarta-feira, que supostamente teriam pedido para que os bombardeios parassem. Teerã negou que tais conversas tenham ocorrido. Keiko Fujimori assumiu novamente a dianteira na apuração dos votos do segundo turno das eleições presidenciais do Peru. Após 3 dias, Roberto Sanches, estando na frente, a candidata está com 50,02% contra 49,98%. Os candidatos, juntos, disputam voto a voto a eleição presidencial do Peru. Uma comissão da Câmara dos Deputados da Colômbia emitiu nesta quarta-feira uma ordem suspendendo o mandato do presidente do país, Gustavo Petro. A comissão alega que ele cometeu uma falta grave por intervenção na política. No entanto, a imprensa colombiana afirmou que o legislativo deve derrubar a medida. Segundo o jornal El Tiempo, a medida é inédita na Colômbia. E por isso ainda havia um limbo jurídico em torno dela. A seguir, CCJ da Câmara aprova a PEC que reduz maioridade penal para 16 anos no Brasil. 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Doze horas, sete minutos. O Tribunal de Contas da União aprovou nesta quarta-feira, por unanimidade, as contas do governo Lula, referentes a 2025, com diversas ressalvas e alertas relacionados à execução orçamentária e financeira. Os ministros seguiram na íntegra o parecer do relator Benjamin Zimler. Em seu voto, afirmou que as contas são fidedignas. Ele apontou problemas no controle de renúncias fiscais e na trajetória da dívida pública, entre outros. Entre as principais ressalvas está o empréstimo de 12 bilhões de reais aos Correios. O projeto que cria uma linha especial de crédito rural para renegociação de dívidas de produtores rurais foi aprovado no Senado Federal nesta quarta-feira. O texto, que já foi aprovado na Câmara, terá que passar por uma nova votação na Casa após alterações. Segundo o Ministério da Fazenda, se todas as pessoas aptas aderirem ao refinanciamento, o impacto financeiro da dívida pública pode chegar a 817 bilhões de reais ao longo dos próximos 13 anos. A pauta foi incluída pelo presidente do Senado e a ideia é que produtores atingidos por eventos climáticos e conflitos geopolíticos recebam uma linha especial de crédito. A Comissão de Constituição e Justiça da Câmara dos Deputados deu aval nesta quarta-feira a uma proposta de emenda à Constituição que reduz a maioridade penal de 18 para 16 anos. O texto é de autoria do então deputado Gonzaga Patriota. A proposta foi aprovada por 44 votos favoráveis e 18 contrários. A PEC foi o único item da pauta da reunião desta quarta. Com a aprovação e o parecer favorável à tramitação do texto, agora cabe ao presidente da Câmara criar uma comissão especial para debater a proposta. A seguir, índice de confiança do empresário catarinense cai pelo quarto mês seguido. 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
1: Doze horas, 12 minutos. A Assembleia Legislativa aprovou na sessão ordinária da tarde desta quarta-feira o projeto de lei que aumenta as penalidades administrativas nos casos de maus-tratos cometidos contra animais em Santa Catarina. A iniciativa é do deputado Mário Mota. Ela precisa ser aprovada para depois, então, ser encaminhada para análise do governador. A proposta, definida como Lei Orelha, referente ao cão Orelha, altera os artigos 27 e 32 do Código Estadual de Proteção aos Animais, com o objetivo principal de responsabilizar diretamente pais, tutores ou responsáveis legais quando as infrações forem cometidas por menores de idade ou pessoas incapazes. A LESC terá uma comissão mista para discutir ações de prevenção e mitigação dos impactos do fenômeno climático El Niño em Santa Catarina. O requerimento para a criação da comissão, de autoria do deputado Alex Brasil, foi aprovado no início da tarde desta quarta-feira, em reunião da Comissão de Assuntos Municipais. O assunto contará com integrantes do colegiado de outras 2 comissões: Defesa Civil, Desastres Naturais, Transportes, Desenvolvimento Urbano e Infraestrutura. O Índice de Confiança do Empresário do Comércio de Santa Catarina registrou 91,7 pontos em maio, marcando o 4º mês consecutivo de queda no indicador. O recuo do índice, medido pela FEComércio, em parceria com a Federação Nacional do Comércio, foi de 1,4% em relação a abril, refletindo um ambiente de maior cautela entre os comerciantes. Os fatores como o fim da chamada taxa das blusinhas e a aprovação da Câmara dos Deputados da redução obrigatória da jornada de trabalho foram determinantes para a queda no indicador. A seguir, empreendedorismo feminino ganha espaço e fortalece a economia regional. Receitas acompanham projeções e município prevê superar os 100 milhões em arrecadação.
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0: Doze horas, 17 minutos. Mascote Gralha Azul valoriza a cultura regional e percorre escolas do município de Palmasola. A informação é da secretária de Educação, Joyce Dalelasti. Uma das novidades na rede municipal de ensino é a criação do mascote Gralha Azul, que passa a integrar os projetos pedagógicos voltados à valorização da cultura e das tradições regionais. A iniciativa busca aproximar os estudantes da história das características do sul do Brasil. Por meio do mascote, as crianças aprendem sobre a importância da gralha azul para a preservação da araucária, para a disseminação do pinhão. As atividades apresentam a forma lúdica, temas ligados ao meio ambiente e à biodiversidade e à identidade cultural da região. A gralha azul percorrerá todas as escolas municipais ao longo do ano. O projeto segue o modelo adotado anteriormente com o mascote Palmeirinha, promovendo a integração entre as novidades escolares e fortalecendo o sentimento de pertencimento dos estudantes à cultura local. Semana do Meio Ambiente mobiliza estudantes com aprendizado e atividades ao ar livre. A informação é da secretária de Educação, Joyce Dalelasti. A secretaria também promoveu uma programação especial durante a Semana do Meio Ambiente, envolvendo alunos da rede municipal em ações educativas e recreativas. As atividades tiveram foco na conscientização ambiental e a formação de cidadãos mais comprometidos com a preservação da natureza. A programação contou com apresentações sobre a importância do cuidado com o meio ambiente, além de momentos de integração e aprendizado. Os estudantes participaram de dinâmicas que incentivaram a reflexão sobre práticas sustentáveis e a responsabilidade com os recursos naturais. Outro destaque foi a realização de brincadeiras e atividades ao ar livre com o apoio do Corpo de Bombeiros. A secretária avaliou a semana como um momento marcante para as crianças, reunindo conhecimento, diversão e experiências que devem permanecer na memória dos estudantes por muitos anos.
1: Escola do Interior conquista prêmio Lume e se torna referência em educação. A informação é da diretora da Escola de Mariflor, Mara Derré. Ela receberá nesta quinta-feira uma das mais importantes homenagens da educação catarinense. A unidade foi contemplada com o prêmio Lume, reconhecimento concedido a instituições que se destacam pelos resultados e pela qualidade do trabalho desenvolvido junto aos estudantes. A diretora ressalta que a escola destacou o sentimento de orgulho e gratidão pela conquista. Segundo ela, o reconhecimento valoriza o esforço coletivo dos professores, alunos, funcionários e famílias, além de reforçar a importância da educação desenvolvida no interior do município. A premiação conta com a participação de entidades como a Assembleia Legislativa, Tribunal de Contas e Ministério Público. A conquista coloca a escola entre os destaques da educação catarinense e evidencia o compromisso da comunidade escolar de Mariflor com a aprendizagem e o desenvolvimento dos estudantes. Premiação mobiliza a comunidade escolar com programação especial para os alunos. A informação é de Mara Derré, diretora da Escola de Mariflor. A entrega do Prêmio Lume será marcada por programação especial preparada para os estudantes da Escola Osni Medeiros Regis. A atividade foi planejada como forma de reconhecer o empenho dos alunos e celebrar a conquista alcançada pela instituição de ensino. Entre as atrações previstas estão um show de mágica, apresentação teatral e a oferta de um lanche especial para os estudantes. As atividades buscam transformar a cerimônia em um momento de integração, valorização e comemoração envolvendo toda a comunidade escolar em torno da premiação recebida. A direção da escola ressaltou que a participação dos alunos foi fundamental para a conquista do reconhecimento estadual. Empreendedorismo feminino ganha espaço e fortalece a economia local. A informação é da secretária da Indústria e Comércio de Guaraciaba, Cíntia Borsato. A primeira sessão de negócios voltada exclusivamente ao público feminino foi realizada na noite de segunda-feira, reunindo 49 empresárias e empreendedoras. A iniciativa promovida pela Secretaria teve como principal objetivo incentivar a geração de negócios, ampliar a rede de contatos e fortalecer o empreendedorismo. Cíntia disse que a adesão das participantes superou as expectativas e demonstrou a força das mulheres no setor empresarial. O evento proporcionou um ambiente de troca de experiências, apresentação de serviços e fortalecimento de parcerias. Em Santa Catarina, mais de 534 mil empresas são gerenciadas por mulheres, representando uma em cada três empresas registradas. Em Guaraciaba, 44% dos participantes da sessão de negócios eram mulheres.
2: Conforme o SEBRAE, então, em Santa Catarina, 534 mil empresas são lideradas por mulheres, ou seja, a cada três empresas registradas, pelo menos uma tem a gestão de uma mulher aí na linha de frente. Isso é muito importante na Movimenta Guaraciaba. Dos nossos quase 150 expositores, 44% eram mulheres também na linha de frente. Então isso é o público feminino, ele vem crescendo, e juntamente com o SEBRAE, a Cidade Empreendedora, a Sala do Empreendedor, a gente trabalha, né, a questão da ramificação aí no empreendedorismo feminino, e a gente quis então fortalecer ainda mais as mulheres empreendedoras do município.
1: Mulheres empreendedoras recebem incentivo para ampliar os seus negócios. A informação é da secretária da Indústria e Comércio, Cíntia Borsato. A ação teve como foco apoiar mulheres que estão iniciando suas atividades empresariais. Diversas participantes começaram seus empreendimentos recentemente e encontraram no evento uma oportunidade para divulgar seus produtos, conhecer novas estratégias e ampliar o networking. A iniciativa foi desenvolvida em parceria com entidades de apoio ao empreendedorismo como o SEBRAE e Sala do Empreendedor. O trabalho conjunto busca estimular a qualificação e inovação e a expansão dos negócios liderados por mulheres no município. Conforme a secretária, a intenção é dar continuidade ao projeto com novas edições ao longo dos próximos meses. O resultado positivo da primeira experiência reforçou a importância de criar espaços específicos para incentivar a participação feminina. Junho Violeta destaca respeito e proteção à pessoa idosa. A informação é da assistência social ou da assistente social de Guaraciaba, Rosângela Dondoerfer. Encerradas as ações do Maio Laranja, a Secretaria de Assistência Social de Anchieta já direciona as ações voltadas ao Junho Violeta. A campanha dedicada à conscientização e ao combate à violência contra a pessoa idosa. O período é considerado estratégico para promover debates e fortalecer a rede de proteção. A programação prevê atividades de informação, convivência e orientação, envolvendo diferentes setores do município, como assistência, saúde, social, educação e comunidade. O objetivo é ampliar o conhecimento da população sobre os direitos da pessoa idosa e estimular o respeito em todas as gerações. Os encontros realizados regularmente com os grupos de idosos do município servirão como espaço para abordar a temática ao longo do mês, promovendo diálogo, acolhimento e fortalecimento dos vínculos sociais. Tapa buracos melhora a traficabilidade e novas obras são aguardadas em São José do Centro. A informação é da vereadora Janaína Flach. A situação das estradas e vias do interior também esteve entre os assuntos abordados pela vereadora. Destacou que a operação Tapa Buracos, realizada recentemente, trouxe melhorias importantes para os motoristas que utilizam o trecho diariamente. Segundo ela, o asfalto existente já apresenta desgaste devido ao tempo e ao uso constante. Apesar das melhorias emergenciais realizadas pela administração, novos buracos continuam surgindo, exigindo manutenção frequente. A vereadora informou ainda que o município estuda investimentos maiores para a recuperação das vias. Além disso, há expectativa para melhorias em outros trechos do interior, especialmente em estradas rurais. Vacinação é reforçada após baixa procura dos grupos prioritários em São José do Centro. O espaço da Câmara de Vereadores foi utilizado pela vereadora Janaína Flach para reforçar a importância da vacinação contra a gripe para todas as pessoas, já que desde 1º de junho a vacina está liberada para toda a população em todo o estado. Destacou a imunização, que é indispensável para que toda a população procure a vacina. A adesão aos grupos prioritários ficou muito abaixo do esperado, atingindo somente 40% do público-alvo. A preocupação é que a baixa cobertura vacinal contribua com o aumento de doenças respiratórias e outras complicações de saúde, inclusive internações. Como profissional da área, auxiliar de enfermagem, ressaltou que a vacina é segura, amplamente estudada e fundamental para a prevenção de doenças. Receitas acompanham projeções e município prevê superar 100 milhões em arrecadação esse ano. A informação é do controlador interno da Prefeitura de São José do Cedro, Rudimar Winter. A arrecadação apresentou desempenho positivo nos primeiros 4 meses de 2026, mantendo-se dentro das projeções estabelecidas pela administração municipal. Segundo ele, o orçamento foi elaborado de forma ajustada à realidade financeira do município. Os números registrados até abril confirmam que as receitas estão se comportando conforme o esperado, garantindo segurança na condução das finanças públicas. A avaliação segue as determinações da Lei de Responsabilidade Fiscal, que exige acompanhamento periódico das contas públicas. Com base nos resultados já alcançados, a expectativa é que o município encerre o ano superando a marca de 100 milhões em arrecadação. A projeção aponta para um resultado entre 104 milhões e 105 milhões, repetindo o desempenho positivo registrado no exercício anterior.
3: Temos já um quadrimestre já transcorrido no ano de 2026. Em relação à arrecadação, eu posso garantir que os números estão de acordo com as nossas previsões. Nós fizemos um orçamento bastante ajustado este ano à nossa realidade, né? E mês a mês nós temos verificado, um mês arrecada um pouquinho menos, um mês um pouquinho mais, mas está dentro da nossa previsão. Inclusive até está um pouquinho acima, já está mais ou menos aí em torno de 6, 7% acima da nossa previsão. Mas houve meses que nós tivemos que fazer, inclusive, limitação de empenho, porque naquele mês não arrecadou, daí no outro mês arrecadou. A nossa dificuldade de momento está sendo em relação às receitas de capital, que não estão, digamos assim, 100%, essas transferências, né, que nós estamos aguardando aí dos órgãos estaduais, Estado e da União também.
0: 12 horas, 30 minutos. Crescimento das transferências fortalece as finanças municipais. A informação é do controlador interno da Prefeitura de São José do Cedro, Rudimar Winter. Entre os fatores que impulsionam a arrecadação estão as transferências constitucionais recebidas dos governos estadual e federal. O controlador destacou que o retorno de ICMS continua sendo uma das principais fontes de receita para o município. Dados apresentados mostram que o retorno do ICMS registrou crescimento de 7,9% em comparação ao primeiro quadrimestre de 2025. Já os repasses do Fundo de Participação dos Municípios, o FPM, apresentaram aumento

0: crescimento de 6,3% no mesmo período. Além disso, o município aguarda a liberação de emendas parlamentares e transferências especiais que ainda não ingressaram nos cofres públicos. A expectativa é que esses recursos reforcem ainda mais a capacidade de investimento da administração municipal ao longo do ano. Câmara tem sessão tranquila e analisa novo projeto. A informação é da vereadora de São José do Cedro, Juliana Colli. A sessão legislativa da semana foi considerada tranquila pelos vereadores, com poucos assuntos em pauta e discussões mais objetivas. Mesmo assim, os trabalhos parlamentares seguiram normalmente com análise de matérias encaminhadas pelo Poder Executivo. Entre os projetos recebidos está uma proposta relacionada ao arquivamento e à gestão documental da administração municipal. O texto foi encaminhado para avaliação das comissões permanentes da Câmara antes de retornar ao plenário para votação. Observou que o número de projetos enviados pelo Executivo diminuiu nos últimos meses em comparação ao início da legislatura. Juliana diz que, apesar disso, os vereadores seguem acompanhando as demandas da população e apresentando indicações para melhorias em diferentes setores do município. Queda no preço do leite volta a preocupar produtores. A informação é da vereadora de São José do Cedro, Juliana Colli. A situação do setor leiteiro voltou a ser debatida pelos vereadores diante da nova redução dos valores pagos aos produtores. Após alguns meses de recuperação e reajustes positivos, o mercado voltou a registrar quedas que preocupam as famílias que dependem da atividade. Segundo Juliana, algumas empresas já anunciaram reduções de até 25 centavos por litro, impactando diretamente a renda das propriedades rurais. A expectativa para os próximos meses também não é considerada positiva pelos técnicos e profissionais ligados ao setor. A vereadora ressaltou que muitos produtores haviam retomado a confiança após o aumento nos preços e começaram a planejar investimentos. No entanto, a nova queda reacende a preocupação em um segmento que enfrentou dificuldades significativas nos últimos anos. Obras de pavimentação avançam com melhorias na drenagem urbana. A informação é da prefeita de Guarujá do Sul, Eliane Fanton. Paralelamente aos investimentos em habitação, a administração municipal mantém o cronograma de pavimentação de diversas ruas da cidade. Antes da aplicação do asfalto, equipes da Secretaria de Obras e Urbanismo realizam um amplo trabalho de drenagem pluvial para evitar problemas futuros. Conforme a prefeita, várias tubulações antigas foram substituídas por estruturas maiores e mais modernas. Em muitos pontos, os tubos existentes estavam danificados ou possuíam capacidade insuficiente para suportar o volume de águas das chuvas, causando transtornos para moradores de diferentes bairros. A melhoria na drenagem é considerada uma etapa fundamental para o processo de pavimentação. Embora fique abaixo da superfície, muitas vezes não é percebido pela população, essa infraestrutura garante maior durabilidade das obras e reduz riscos de alagamentos futuros. Obras de pavimentação avançam com melhorias na drenagem urbana em Guarujá do Sul. A informação é da prefeita Eliane Fanton. Paralelamente aos investimentos em habitação, a administração municipal mantém o cronograma de pavimentação de diversas ruas da cidade. Antes do asfalto, equipes realizam um amplo trabalho de drenagem pluvial. Conforme a prefeita, várias tubulações antigas foram substituídas por estruturas maiores e mais modernas. Em muitos pontos, os tubos existentes estavam danificados ou possuíam capacidade insuficiente para suportar o volume de água das chuvas, causando transtornos para moradores de diferentes bairros. A melhoria da drenagem é considerada uma etapa fundamental para o processo de pavimentação. A seguir, mulher fica ferida após ser atropelada na faixa de pedestres no centro da cidade. Homem morre após grave acidente com 4 veículos em São José do Cedro.
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1: Doze horas, 39 minutos. As últimas notícias do Globo em Foco. Polícia cumpre 4 mandados de prisão em Itapiranga, São João do Oeste e Tunápolis. A Polícia Militar cumpriu 4 mandados de prisão durante a tarde de ontem. O primeiro caso foi às 2 da tarde em Tunápolis. A guarnição recebeu informações de que um homem de 48 anos possuía ordem ativa expedida pela comarca de Fortaleza por falta de pensão alimentícia. Ele foi preso em casa. Pouco tempo depois, no centro de São João do Oeste, um homem foi preso por descumprimento de medida protetiva, lesão corporal contra a mulher, posse irregular de arma de fogo e ameaça e desacato. O homem, de 29 anos, cumpria pena em regime aberto, mas teve regressão de regime. O mandato foi expedido pela comarca de Itapiranga. Às 18 horas, na comunidade de São Pedro, interior de Tunápolis, um homem foi preso pelos crimes de furto e por induzir a corrupção de menor. O acusado tem 26 anos e também foi preso em sua residência. Todos foram encaminhados ao presídio regional de São Miguel. Princípio de incêndio, agente de veículo imobiliza os bombeiros. O fato aconteceu em Iporã do Oeste, por volta das 23 horas e 45 minutos de ontem, na Avenida Gustavo Fetter. Ao chegar ao local, os bombeiros encontraram um Santana verde estacionado às margens da rodovia. Segundo o motorista, o veículo estava em deslocamento quando percebeu fumaça sob o capô. Ele estacionou e imediatamente tentou controlar o incêndio com um extintor veicular, mas não conseguiu conter as chamas. Conforme os bombeiros, os danos ficaram restritos ao compartimento do motor, evitando que o restante do veículo fosse atingido. Ninguém ficou ferido. Mulher fica ferida após ser atropelada na faixa de pedestres no centro de São Miguel. A mulher ficou ferida após ser atropelada por uma motocicleta por volta das 18 horas de ontem. O acidente aconteceu na rua Guilherme Missen com a La Salle, proximidades do Colégio La Salle. De acordo com informações, a vítima atravessava a faixa quando foi atingida por uma moto de cor cinza. Ela sofreu ferimentos, fratura na perna e também fratura em um dos braços. Após os primeiros atendimentos, ela foi encaminhada para avaliação médica. Ela relatava intensas dores e foi encaminhada ao hospital regional. As circunstâncias do acidente deverão ser apuradas pelas autoridades de trânsito. O condutor da motocicleta também ficou ferido. Caminhão apresenta falha mecânica e tomba no interior de Itapiranga. Um caminhão graneleiro tombou na manhã de hoje, por volta das 9h30, em Santo Antônio. O veículo, placas de Guaraciaba, seguia por uma descida em estrada de chão e estava... Segundo o motorista, de 29 anos, o caminhão apresentou falha mecânica. Ficou sem o engate das marchas, causando tombamento em uma curva. O caminhão estava carregado de ração. O corpo de bombeiros foi acionado e atendeu o motorista. Homem morre após grave acidente envolvendo 4 veículos em São José do Cedro. Foi identificado como Vilmar Silveira de Ávila, de 62 anos, o homem que morreu após um grave acidente de trânsito registrado na noite desta quarta-feira ontem, por volta das 18 horas, na linha Santa Terezinha, interior de São José do Cedro, na rodovia que liga a Princesa. Segundo o Corpo de Bombeiros, o acidente envolveu uma colisão frontal, seguida de engavetamento, envolvendo...

um Volkswagen Gol, uma Tucson, uma Toyota e uma motocicleta. Vilmar era caroneiro de um dos veículos envolvidos, a Tucson, e foi encontrado pelos socorristas com suspeita de traumatismo crânioencefálico, possível hemorragia, e foi retirado rapidamente do veículo. Ele estava consciente, porém desorientado. Ele foi encaminhado para atendimento emergencial. Na Hyundai Tucson, além de Vilmar, outras duas pessoas ficaram feridas. Uma delas apresentava suspeito de traumatismo grave. Outro passageiro relatava dores no tórax e procurou atendimento por meios próprios. O motorista sofreu apenas ferimentos leves. O motociclista teve suspeita de fratura no fêmur e foi encaminhado ao hospital por uma ambulância da Prefeitura de Princesa. A condutora da Toyota SW4 não sofreu ferimentos. O motociclista sofreu ferimentos e estava com suspeita de fratura em uma das pernas. O condutor do outro veículo, o Gol, também sofreu ferimentos e foi encaminhado ao hospital. 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Boa tarde.

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9: Doze horas 47 minutos.
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0: Boa tarde, ouvintes. Está no ar o Show de Bola. Começa hoje a Copa do Mundo 2026. Jonathan, boa tarde.
1: Boa tarde, Everton, Valdemar, ouvintes. Pois é, cerimônia marcada para as 14h30. Primeiro jogo às 16 horas. Chegou, né? Chegou a tão esperada Copa do Mundo, o evento esportivo mais aguardado por todos, sempre. Certamente, ao menos é o que a gente espera, teremos uma grande Copa do Mundo. E por que não sonhar com o Brasil, quem sabe, trazendo o Hexa? Difícil, muitas seleções boas, mas futebol é feito de sonhos, né? Sonhar com o Hexa, quem sabe.
0: Valdemar, hoje tem jogo do México na abertura e a gente já vai ficando mais motivado de repente, vai que o grande campeão é o principal, né? Mas a gente fica faceiro aí com o início da Copa, Valdemar. Boa tarde.
2: Boa tarde, Everton, também o Jonathan. É, a Copa, acho que o pessoal vai entrando no clima, né, da Copa aos pouquinhos. Após a abertura, os jogos vão virando curiosidade, vão ficando curiosos. Conforme uma equipe vai ganhando, vai acompanhando. Acho que a Copa é isso aí. Eu acho que aos pouquinhos, as pessoas que gostam do futebol, nem todo mundo gosta, né? Nem todo mundo gosta. Então, os que gostam vão acompanhar.
0: É o Show de Bola, trazendo informações. Dois jogos hoje da Copa do Mundo. Um é bem tarde, né? Um é 4 da tarde, horário de Brasília, e outro vai ser 11 da noite para nós aqui, né? É, lá para eles deve ser por volta de 8 horas da noite, né? Enfim, dá umas 3 horas, né? 3, 4 horas o fuso horário, mas são duas partidas hoje. O Canadá, que é outro time que também cedia, né? Mas são menos jogos, vai ser amanhã o primeiro jogo da seleção canadense.
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2: Vamos às notícias locais aqui hoje. Então, hoje tem futsal aqui em São José do Cedro, né? Deixa eu só acompanhar aqui, rapaz, né? Que tá aqui o pessoal do futsal, né? Aqui de São José do Cedro, série prata e série ouro. Hoje, então, tem no ginásio Lauté Weber. Então, hoje tem no Lauté Weber os jogos de hoje. Às 19h15, pela série ouro, Alambique Futebol Clube e Inter da São João. Pela série prata, às 20h, transmissão da Rádio Cedro, União City, Pumas Espaço Sali. E pela série ouro, às 21h, também com transmissão na Rádio Cedro, NS Futsal Pavilage, Esporte Clube Real, LG Instalações, né? Esperamos que dê grandes jogos hoje à noite também, aí com esses dois jogos transmitidos pela Rádio Cedro FM. Então, estamos transmitindo dois jogos, até para valorizar também a gurizada. Eu sempre digo que o tempo é o mesmo, lá montar os equipamentos, fazer, e a gente também aí, o André também, né, aí está narrando, então a gente faz esse intercâmbio aí, e também aproveitando para estar valorizando também as duas categorias. Hoje pela série prata e série ouro, tá? Lembrando que semana passada a gente transmitiu uma pelo veterano e uma pela série prata. Então hoje a gente transmite uma pela série prata e outra pela série ouro. Então nesta noite grandes jogos e todo mundo convidado para estar presente assistindo também esses jogos. Também temos informações aqui de Guarujá do Sul. Guarujá do Sul definiu os seus finalistas, né? Então, foi definido na noite de ontem os finalistas e também teve alteração de horários, tá? Então, os seguintes jogos aí, no Sub-18, às 16h, a grande final, JJM Artefatos enfrenta Jumentos Futebol Clube. É isso mesmo, não é Juventus, é Jumentos Futebol Clube. Pela série feminina, às 17h, ou pela categoria feminina, Granja France, Rony Bebidas enfrenta a equipe da Mecânica Guarujá. E pelo veterano, a grande final, com transmissão da Rádio Ceia também, Banking Transportes versus Suíço do Mano. Pelo livre, às 19h, com transmissão da Rádio Ceia também, Durox enfrentando Beneficente Possato. Esses são os jogos, então, já mobilizando já então para o dia 20, no outro sábado, fora esse sábado agora, no outro, as grandes finais no município de Guarujá do Sul. E a gente estará presente, então, transmitindo esses dois jogos. Já agradecendo já aos patrocinadores que estão chegando, né? Aí estão fechando, a gente está fechando já o time de patrocinadores para essa grande final. Já já, semana que vem, já começa a rodar a chamadinha também aí da grande final do Municipal de Guarujá do Sul. Mandar um abraço lá para o Alex, para todo o pessoal lá de Guarujá do Sul, que estaremos juntos, né? Fazia, eu não lembro, não transmiti nenhum jogo lá do Guarujá em todo esse período, né? O pessoal sempre transmitia, a gente, eu não transmiti nenhum jogo de salão, nem nenhum momento nesse tempo que eu estou de rádio. Então a gente voltando a transmitir novamente esses jogos, até porque a gente tinha bastante outros jogos, compromissos, enfim, né? Sempre coincidia com outras datas, outras transmissões, e acabava não fechando. E esse ano, então, a gente estará transmitindo esses jogos aí, então, que eu citei, tá certo? Então, já anota essa data, grande final do Guarujá do Sul, no dia 20, às 16, pelo 18, 17 pelo feminino, 18 horas pelo veterano e às 19 horas pelo masculino. Bem cedo, né? Dá tempo do pessoal fazer a festa, aproveitar, os campeões comemorar, os vice-campeões também comemorar, porque tem que comemorar, mesmo que perca o vice, eu acho que é motivo de grandeza você chegar numa grande final, né? Então o pessoal já se organiza para comer aquela carne também. Lembrando que a patinação de São José do Sé também está atuando. Até marquei uma entrevista, tentei conversar com o Marlon para a gente estar falando sobre a patinação de São José do Sé. Tem aí várias meninas aqui de Sé, vou estar marcando, tentar falar com o Marlon amanhã, então, para a gente falar da patinação aqui de São José do Sé. Jonathan William Rauschild.
1: 12 horas 54 minutos. 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
2: Notícias do Grêmio, rapidinho, da gente. Achei interessante a curiosidade de uma notícia do Grêmio abordando o assunto Arthur, que é o assunto, acho que mais comentado ou pensado pelos torcedores gremistas para que o Arthur não saia do Grêmio. Qual que é a jogada agora? A Juventus deve para o Arthur cerca de 3 milhões de dólares. Hoje, segundo o que eu pesquisei ou li, cerca de 30 milhões de reais é o que a Juventus deve para o Arthur. Qual que seria a jogada agora do Grêmio para trazer? Porque o Grêmio não tem dinheiro. O Grêmio não tem dinheiro para trazer o Arthur. O salário do Arthur hoje é 1 milhão e 600 mil reais, me parece. É o que o Arthur recebe, né? Mais o que a Juve paga para o Arthur. Então, qual que seria a jogada? Achei interessante esse raciocínio do pessoal, né? Do Arthur ir para a Juventus, né? Chegar lá e dizer para a Juventus: olha, é o seguinte, vocês me liberam, né? Me liberam para mim, morre a dívida e eu assino com quem eu quiser. Então, seria uma opção do Arthur negociar com o Grêmio pagaria, ou se o Grêmio não tem dinheiro para negociar em parcelas essas luvas para o Arthur, esses 30 milhões, o outro time vai estar fazendo, se o Arthur assim optar em fazer. Então vai lá e diz: a gente quita a dívida que vocês me devem, 3 milhões de euros, ou 30 milhões de reais, enfim, e eu assino com quem eu quiser e morreu a dívida. Acho que seria uma forma do Arthur vir jogar para o Grêmio. E aí o Grêmio faz sua parte também, né? Negocia com o Arthur, assume essa dívida e, claro, ficaria pagando esse 1 milhão e 600 se o Arthur quiser ficar no Grêmio, senão acho que outro time acaba pegando. O Fluminense está de olho no Arthur, né? Já demonstrou interesse. Tem mais um time aí, agora não estou lembrado qual é o outro time que também está querendo o Arthur.
3: Chape, eu acho.
2: Então seria uma forma do Arthur. A forma mais fácil, Everton, seria do Arthur vir jogar no Grêmio dessas condições. As outras formas do Grêmio ter dinheiro para bancar o
3: qual salário, é? Qual é o valor da luva?
2: Hoje o Arthur ganha 1.600 no Grêmio.
0: Não, o salário, né? E a luva que tu falou, tem uma luva aqui.
2: A Juve deve pro Arthur cerca de 3 milhões de euros, eu acho.
0: 3 milhões?
2: É, ainda 30 milhões de reais.
0: Não, 15, né? 3 vezes 6, 18 milhões, né?
2: É alguma coisa assim.
0: É, 18 milhões de...
2: É as dívidas que ele tem. Então seria a forma mais simples do Arthur ser liberado pela Juve. Caso contrário, o Arthur vai ter que voltar. Se a Juve assim decidir, né? Porque o passe é da Juventus, então... Enfim, essa seria a jogada, né? O Grêmio não tem dinheiro para bancar.
0: E chama atenção, Valdemar, e ouvintes, que o Arthur é um jogador bom para o futebol brasileiro. Ele é um jogador assim, no nível de bons jogadores. No entanto, lá para a Juventus ele não interessa, né? Ele fica no banco, lá ele não é nem relacionado, né? Não fica nem entre os jogadores relacionados para jogar. E por isso que ele não quis ficar lá, por isso que ele fez tanta força para voltar para o Grêmio. Imaginava que de repente, jogando um bom futebol no Grêmio, poderia voltar e ser aproveitado na Itália. Mas é aquele jogador assim. Então, para a gente ver como nós que consideramos ele um bom jogador, como que quando alguém se destaca no futebol europeu, que vai muito bem, é titular absoluto por muitos anos em clubes bons europeus como a Juventus, é porque o cara realmente é bom, né? O cara realmente faz a diferença. Ele é bom para o futebol brasileiro aqui, eu acredito que ele poderia ser titular dos 20 times da série. Dos 20 times da série A aí, eu acredito que poderia ser titular em 18. Eu acho que só Palmeiras e Flamengo não achariam uma vaguinha para ele, e os outros times aí, que qualquer um acho que gostaria de ter ele.
2: Eu acho que no Fluminense hoje, se ele vai pro Fluminense fica com um grande time, né? Já trouxe o Hulk, a gente vai ver o Hulk nessa segunda parte aí do campeonato. O Hulk eu acho que não estreou pelo Fluminense ainda, mas é uma contratação muito boa para a equipe do Fluminense, na minha opinião. Então o Grêmio tem que ficar de olho. Se o Grêmio não abrir o olho aí, o clube do Fluminense eu acho que vai tomar a frente.
0: É verdade.
2: Seria ruim pro Grêmio, na minha opinião. Hoje o Arthur é uma peça muito especial. Até que quando o Arthur joga e não joga, é um diferencial.
0: É o único cara no meio de campo do Grêmio ali que, na minha opinião, assim, tem uma... É um cara mais... Enfim, que organiza o meio de campo do Grêmio, né?
1: É, só que se o Grêmio conseguir perder o Arthur pro futebol brasileiro, é sacanagem, né? É o que o Everton tinha comentado esses dias, né? Se você perder para um time estrangeiro, beleza, né? Mas agora se você perder para um time brasileiro é complicado, né? O Grêmio que tem a questão financeira, né? Que não, para não ficar com o jogador, que certamente que vai pesar bastante. Mas estava lendo algumas questões aí do Grêmio nos últimos dias, que traz o Vieri, né? O Vieri novamente voltou a ser pauta aí com uma proposta de 15 milhões de euros. O Grêmio está pedindo algo em torno de, se não me engano, é 17 ou 18, 20 milhões de euros de multa rescisória. O Grêmio recebeu uma proposta de acordo com alguns setoristas, né, o pessoal que acompanha lá o Grêmio, na faixa dos 15 milhões de euros. É algo muito próximo do que o Grêmio busca de multa rescisória. Então, eventualmente, o Grêmio pode estar vendendo esse jogador, que despertou bastante interesse de times europeus. É um jogador que cresceu bastante. E aí, eventualmente, se o Grêmio conseguir conciliar uma venda desse jogador e entender que o Arthur é uma peça fundamental, o dinheiro de um pode acabar suprindo, né, essa demanda para continuar do Arthur, né? Certamente, se fosse pela vontade do atleta, ele já demonstrou várias vezes isso, ele gostaria de permanecer no Grêmio, né? Mas como o passe dele é da Juventus, né? Ele está em empréstimo ao Grêmio, então depende do acordo que vai ser feito, né? Provavelmente nos próximos dias a gente deve ter aí uma elucidação do caso, né, sobre o Arthur, se fica ou não, até porque é até o meio do ano, né, agora o contrato que ele tem com o Grêmio, né, não até o final do ano, né, então vamos aguardar. E do Inter, só para complementar, já que estamos falando do Grêmio Internacional, o Inter confirmou para agosto a inauguração da estátua do Abel Braga no estádio, né. O Abel já teve uma estátua inaugurada há pouco tempo na Praia Atlântica, né, que é um local que ele visitava bastante, é uma ação que aconteceu entre os amigos dele por lá. E agora o Internacional, que já tinha planejado isso há um bom tempo, está se organizando para agosto realizar a inauguração da estátua do jogador nos arredores do Beira-Rio, né? Então, uma homenagem aí ao treinador que conquistou o título mais importante da história do Internacional, que é o Mundial, tirou o Internacional do rebaixamento aí no ano passado, né? Então, justa a homenagem aí do Abel, está programado para agosto acontecer então lá em Porto Alegre.
0: Era isso.
1: Copa do Mundo?
0: É, vamos falar de Copa do Mundo, né?
1: É. Eu tava vendo algumas informações aqui, Everton e Valdemar, sobre a seleção de Marrocos, né? Que é a nossa primeira adversária e a principal adversária da seleção brasileira, que eu acho que é o adversário mais difícil que qualquer time aí dos que encabeçaram as chaves vão ter dentro da Copa do Mundo, né? A seleção marroquina hoje é a sétima no ranking da FIFA, uma posição atrás apenas do Brasil, né? Hoje o Brasil é o sexto colocado no ranking da FIFA, que conta, claro, os amistosos, né? Todos os jogos acabam contando pontos, né, para essa tabela de classificação, e a seleção de Marrocos é a sétima colocada. E chama atenção que fica, inclusive, na frente de algumas seleções bastante badaladas, né? Como, por exemplo, a seleção da Holanda, da Bélgica e da própria Alemanha. Hoje a Alemanha é a décima colocada no ranking da FIFA. Então, chama bastante atenção essa posição da seleção a marroquina, muito embalado por conta do que conquistou na última Copa, né? Todos lembram, em 2022, a seleção de Marrocos ficou na quarta colocação na Copa do Mundo. Então, uma seleção que surpreendeu todo mundo.
0: Eu acho que vão perder.
1: É difícil, vai ser o jogo mais difícil do Brasil, claro, mas eu diria de qualquer time desses que encabeçam as chaves nessa primeira rodada, vai ser da seleção brasileira, né? Por conta do que já se conhecia de Marrocos, eu confesso que não lembrava dessa colocação da seleção de Marrocos no ranking da FIFA e fui procurar e consta de fato, né? A sétima colocada no ranking. Então é uma seleção a se ficar ligado, né? Tem o goleiro, eu sei que tem dois jogadores que são os mais badalados, é o goleiro, que eu não me recordo bem o nome, e também o lateral Hakimi, né? Que é jogador do Paris Saint-Germain, Real Madrid, agora não me recordo. Mas enfim, são dois jogadores muito bons, os principais. Mas olha, para mim é o adversário mais difícil, não só que o Brasil vai ter, mas como falei, qualquer uma das seleções aí tidas como as favoritas, Marrocos deve ser sim a mais difícil de todas, né? Jogo complicado para o Brasil. Quem sabe seja bom, né? Você estrear logo contra o principal adversário, se você jogar bem, né? Mas enfim, vamos ter que aguardar.
2: O Marrocos teve dois cortes, né? Dois jogadores cortados da seleção aí. O defensor Naif Aguert, da Olympique de Marselha, e o atacante Abad do Betis. Então, dois jogadores aí foram cortados, o defensor e o atacante. Então, não conseguiram se recuperar a tempo, estão fora da Copa. Então, não enfrentam o Brasil e não jogam a Copa também.
0: O Marrocos teve campanha muito boa, né? A campanha do Marrocos só não foi melhor do que a campanha do Egito, né? O Egito teve 8 vitórias, 2 empates e nenhuma derrota. Porque são várias chaves, né? Marrocos, são vários países. Costa do Marfim também teve bem. O Marrocos também teve 8 vitórias. E 8 vitórias, nenhum empate e nenhuma derrota. 8 jogos, né? Teve chaves que teve 10 jogos, né? Por isso. Então, na verdade, o Marrocos, a pontuação do Marrocos foi menor. No entanto, o aproveitamento deles foi o melhor aproveitamento de todas as seleções, foi do Marrocos, já que o assunto foi muito bem puxado aí pelo Jonathan. Então, a seleção marroquina é a melhor seleção de todas do continente africano, que tem uma tropa de time, cara. Olha só, tem Egito, somente na chave A, por exemplo, aqui, que é a chave do Egito, tem Egito, Burkina Faso, Serra Leoa, Guiné-Bissau, Etiópia e Djibouti. Qual é que são? Egito, Serra Leoa e Etiópia, que a gente vê falar, né? Os outros países a gente não vê. Aí, grupo B tem Senegal, Congo, Sudão, Togo, Mauritânia e Sudão do Sul. Poucos também. África, Nigéria, Ruanda, Zimbábue, no grupo C. Bem interessante essa informação que você traz aí, Jonathan, porque 100% os caras ganharam todos os jogos, eles não empataram nenhum jogo. Claro que tem alguns países que são conhecidos, a gente às vezes, que é ligado ao jornalismo, a gente lê notícia e são conhecidos pelo lado negativo, né? Tem conflitos internos, tem brigas internas, tem facções, tem pelo lado negativo e não pelo lado bom do futebol. Mas, por exemplo, do grupo do Marrocos, o grupo E, o pior time de todos foi o Congo. Eles levaram 24 gols. Fizeram 4, ficaram com menos 20 no grupo do Marrocos. Então, o Congo, que é um país conhecido, tem um filme, inclusive, com esse nome, né? Porque é a parte do continente africano, é uma parte bem selvagem, tem matas fechadas. Aí tem Zâmbia, Tanzânia e Níger, que foi o segundo time que se classificou também. Na verdade, não se classificou, eles foram para uma refrescagem, né? É lá, é diferente, por exemplo, nas Américas aqui, como é que funciona? Na América do Sul, que tem o melhor futebol do mundo, na América do Sul nós temos pontos corridos e não tem chave nenhuma. Pelo que eu lembro, vai me ajudando aí, se eu errei, né? Não tem chave nenhuma, é tudo uma chave só. As eliminatórias é uma chave só, pontos corridos e os 6 melhores se classificam, né? Então todos contra todos. E lá não, lá tem chaves, lá se classificam 2 de cada chave, né? Só pra gente
3: contextualizar. Tem chaves, tem repescagem, como tem bastante seleções, né? Os números de vagas também é um pouco maior, mas é basicamente isso, né? Como tem várias seleções, né? Muitas seleções, aí acontece isso, né? Na África, se não me engano, também acho que é assim, né? Que na África também existem bastante seleções, né? Então, aqui na América do Sul é difícil você ficar de fora, né? Claro que a seleção brasileira tem história e tudo mais, mas é mais difícil você ficar fora do que você classificar, né? Claro, falando das seleções grandes.
0: Tem a Venezuela, por exemplo, nunca participou de uma Copa, né?
3: É uma seleção, um país fraquíssimo, né? Uma seleção fraquíssima.
0: O Paraguai, né? O Paraguai também. O Paraguai, várias vezes, o Paraguai ficou fora, né? E lá se tem um futebol bom, né? Ficou fora. O Uruguai também já ficou fora de Copa do Mundo. Até a Argentina já ficou fora de Copa do Mundo, cara. Então é o Brasil o Brasil é o único país do mundo que nunca ficou fora. Nunca deixou de disputar uma Copa do Mundo, né? Então, às vezes, por exemplo, um resultado aí que me chamou a atenção foi ainda no mês de novembro do ano passado, na repescagem continental, a semifinal, Camarões perdeu para a República Democrática do Congo. Você diria que eles iriam perder para o Congo?
3: É o Congo que classificou para a Copa esse ano, né? Primeira vez na história que o Congo.
0: Então eles. E Camarões. É um time que a gente vê há muito tempo, né? A gente é uma seleção, por quê? Porque tem uns atletas grandões, uns caras altos, uns caras que. Né, um vigor físico muito grande. De repente, habilidade não tanto. Mas o que os morenos correm lá é impressionante, né? É 120 em terra lavrada.
3: Estava lendo aqui, Everton, a questão dos critérios, né? Para a definição desses pontos aí, do ranking da FIFA, e é bem específico aqui, que fala sobre os pesos, né, de cada jogo, né? O jogo amistoso tem peso menor, obviamente, fase de grupos e Copa do Mundo tem mais. Então acho que é muito impulsionado essa chegada de Marrocos, essa sétima colocação, por conta da última Copa, né? Eles chegaram até a semifinal, né? Chegaram na semifinal e caíram fora.
0: E nas eliminatórias também. Tudo que é competição oficial, né? Tudo que é jogo oficial, por exemplo.
3: Eliminatório, o peso é 25, para ter uma ideia. E a Copa do Mundo é peso 50.
0: E aí, qual é o peso Copa América, por exemplo?
3: Copa América, 35.
0: Então vai diminuindo, né? E eles, eliminatórias, por exemplo, eles foram muito bem, né? Imagina, 100% da eliminatória. Sobe lá em cima. Qual é o primeiro colocado dela? É a Argentina?
3: Argentina, depois. Me chama a atenção também aqui a colocação da Espanha, né? A Espanha na frente da França, né? A França figurou campeã, última vez final de Copa do Mundo, e a Espanha, que foi só campeã lá em 2010, aí está na frente, né? Na frente da França.
2: Eu confesso que esse ranking para mim é meio balelinha.
3: É, a Inglaterra também, por exemplo, aparece na quarta colocação, também é um pouco estranho, né? Portugal ficou... na frente de Brasil, até entende, né, que Portugal está num momento bom, né? Talvez uma das principais safras da seleção portuguesa. Claro, o Cristiano Ronaldo já está um pouco mais ultrapassado, mas com alguns outros jogadores que possam contemplar, complementar bem o elenco. Muito se falava que o Cristiano Ronaldo às vezes tinha que jogar sozinho nessa seleção, e agora com essa seleção de Portugal está um pouco mais completinha, né? Inclusive venceu o seu último jogo, né? Fez um amistoso ontem contra a seleção da Nigéria e venceu por 2-1. Mas chama atenção, né? Algumas colocações, por exemplo, a Itália. A Itália, que não participa de Copa do Mundo já há 3 edições ou 4, está na 12ª colocação do ranking, né? Claro, não é um ranking tão alto, 12º colocado, mas a Croácia, por exemplo, que fez final contra a França, na penúltima Copa do Mundo, é a 11ª colocada. Então, enfim, são os critérios, né? Como falamos, amistosos eles têm peso que variam de 5 a 10, de acordo com o cálculo que é feito, somando as questões que envolvem a colocação de cada seleção, né? Então, se a seleção está lá no topo do ranking, vai jogar contra uma seleção mais baixa no ranking, o peso vai ser menor. Quando são duas seleções maiores, por exemplo, vamos citar um Brasil e Argentina no amistoso, é o peso máximo, seria o peso 10, né? Aí depois a fase de grupo das ligas das nações, né? Como por exemplo que acontece na Europa, aqui no Brasil, então o peso 25, né? Fase de grupos peso 15, a fase eliminatória 25. Depois tem a questão das Copas, né? A Eurocopa, a Copa América, peso 35, e a Copa do Mundo, peso 50, e depois nas semifinais em diante, o peso é 60 para o cálculo, né? Claro, ele leva em consideração os 3 pontos se vencer, 1 ponto se empatar, fora o restante dos cálculos, né? Mas, claro que é um ranking que ele é utilizado historicamente pela FIFA, principalmente para definir os cabeças de chave para as Copas do Mundo e para os sorteios, enfim, quando precisa, mas algumas questões eu não entendo dessa forma, vejo errado. Por exemplo, a Espanha. A Espanha faz muito tempo que não figura bem numa Copa do Mundo. Claro, é uma seleção forte, grandes jogadores. Não estamos aqui falando de elenco, de seleção, de peças. Estamos falando de resultados que a gente observa, né? A Espanha vive um momento não tão bom em questão de resultados. Tanto que você olha aqui para o calendário de jogos, né? Dos últimos 5 jogos, a Espanha venceu 2 e empatou 3 deles, né? A França, como falamos, 3º colocado, perdeu essa colocação agora para a Espanha de pouco tempo, porque estava na 2ª colocação, mas por conta de ter perdido a Copa do Mundo, enfim, tudo leva em consideração. Mas bem interessante, o duelo do Brasil no sábado vai ser o duelo do 6º no ranking da FIFA contra o 7º, que é a seleção de Marrocos. 13:15, show de bola com o patrocínio de Caio Materiais de Construção, presta serviço com caçamba e mini escavadeira, seja para escavações, perfuração com broca, pá, rompedor hiper, terraplanagem, abertura de fossa ou serviços em geral. 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E a abertura da Copa hoje, Valdemar? Ansioso? Marcado para as 2:30 hoje a abertura, cerimônia que deve acontecer nos 3 países, né? México, Estados Unidos e Canadá, e depois às 16 horas da tarde, então, já marcado o jogo entre México e também a África do Sul. Transmissão aí em TV aberta da Globo, do SBT, Sport TV, GETV e também Cazé TV no YouTube. Gostei dessa
2: transmissão. Globo, que não é mais a única, né?
3: É.
2: A Globo já foi a única, hoje não é mais. Hoje já tem SBT, vai transmitir jogos também. A Cazé TV vai ser um canal aí que, na minha
3: pra opinião, mim é que mais vai crescer.
2: Melhor do que a Globo, né?
3: E principalmente porque você consegue assistir no YouTube, né? Então todos os jogos, a Cazé TV vai transmitir 100% dos jogos no YouTube. Então você não precisa ter a TV por assinatura ou TV aberta, enfim, você pode assistir todos os jogos da Copa do Mundo através do YouTube. Vai ser bem legal. Essa parte aí dessa esse aumento do número de emissoras é muito bom, né? Porque você não fica preso a ter que comprar um pacote de TV, alguma coisa assim e tal.
2: Só na Globo, né?
3: É, só assistia num lugar só e tudo mais, né? Então vai ser bem interessante. Então, jogo hoje, às 16 horas, México e África do Sul, e depois, à noite, lá às 23 horas, tem o jogo entre Coreia do Sul e mais alguém. O jogo é dentro da própria chave, né? Então vale a pena aí a torcida. E na torcida pelo nosso árbitro, certamente o Adenor vai estar torcendo, né? O Wilton Pereira Sampaio, o árbitro brasileiro, vai apitar o jogo.
2: Ah, eu 23 horas, vou estar de olho no jogo.
3: Não, às 4.
2: Às
3: 4 é o Wilton Pereira Sampaio. Ah, não, às 11. Vamos ver. Abraço, gente, até amanhã.
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2: 13 horas e 18 minutos, 13 e 18, comunicação. A Secretaria de Planejamento de São José do Cedro convida a população para participar da audiência pública do Plano Diretor hoje, dia 11 de junho, às 19 horas, no CEMEG e no São Vendelino. A Secretaria Municipal de Saúde de São José do Cedro comunica que a vacina contra a gripe H1N1 está disponível para a população no posto de saúde. Mensagem de agradecimento e convite para a missa de sétimo dia de Valdir Simonetti. A família Dal Bosco e Simonetti agradece aos médicos e enfermeiros do Hospital de Cedro, São Miguel, pelo atendimento e dedicação prestada ao senhor Valdir Simonetti. Agradece também aos amigos, à comunidade de Padre Reus, à comunidade de Novo Sarandi pelo apoio. Também convida familiares, amigos e a comunidade para a missa de sétimo dia em memória de Valdir Simonetti, que será celebrada nesse domingo, dia 14 de junho, na capela de Padre Reus.
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6: 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Boa tarde, ouvinte. Está no ar o programa da Prefeitura desta quinta-feira. A coordenadora do CRAS em São José do Cedro, Renessi Eberhard, está com a gente. A Renessi, juntamente com toda a sua equipe que faz esse excelente trabalho junto ao CRAS, fala para nós sobre a conferência municipal do CMDCA, o Conselho Municipal dos Direitos da Criança e Adolescente, que acontece agora na próxima semana, Renessi. Boa tarde.
7: Boa tarde, Everton, boa tarde a todos os ouvintes do programa da Prefeitura, um agradecimento especial sempre. Sim, tanto ano passado quanto esse ano são anos de conferências, né? E a gente tem esse ano, então, a 13ª conferência do CMDCA, Conselho Municipal dos Direitos da Criança e do Adolescente. Vai acontecer na quarta-feira da semana que vem, dia 17, ali no Centro de Convivência, das 13 às 17 horas. Então, Everton, a gente está aqui realmente para convidar as pessoas, né, para participar, que é um momento único. A conferência acontece a cada 3 anos. E a gente, eu quero passar um pouquinho do que vai ser discutido na conferência. A gente vai ter 6 eixos para tratar. O eixo 1 é o aprimoramento do controle social, o eixo 2, fortalecimento dos conselhos tutelares, o eixo 3, promoção da convivência familiar e comunitária, o eixo 4, prevenção e enfrentamento às violências, eixo 5, prevenção e erradicação do trabalho infantil e proteção do adolescente trabalhador, e o eixo 6, aprimoramento da execução das medidas socioeducativas. Então, a conferência é o principal espaço e é democrático, né? Onde o conselho está convidando sociedade civil, quem quiser participar, para avaliar a realidade local e propor diretrizes, políticas públicas e melhorias voltadas à proteção e à garantia dos direitos da criança e do adolescente.
6: Qual a importância da participação
0: da população do nosso município nesse evento, Renessi?
7: Então, a conferência é uma oportunidade para avaliar os avanços, identificar os desafios, propor caminhos que fortalecem, né, as políticas públicas voltadas à criança e ao adolescente. Aqui a gente reúne, né, na conferência, reúne diferentes pessoas. Nós convidamos, inclusive, os vereadores mirins, convidamos adolescentes, porque, na verdade, é essa a questão, né? O CMDCA é o Conselho Municipal dos Direitos da Criança e do Adolescente. Convidamos adolescentes, convidamos empresários, convidamos vereadores, convidamos a sociedade civil num todo para estar participando com a gente, psicólogos, assistentes sociais, e quem quiser vir com a gente dialogar, conversar, discutir sobre esses assuntos, vão ser bem-vindos ali no Centro de Convivência na quarta-feira da semana que vem.
0: Serão, nós teremos eixos, né? Alguns eixos. Isso. Que serão debatidos?
7: Exatamente. Então, esses eixos, que são seis eixos, depois da palestra magna, que tem um consultor que vem fazer a palestra magna, né, Everton, reunidos seis equipes. Então, são esses seis eixos que a gente vai discutir. Através desses eixos, a gente vai eleger delegados que depois irão participar da conferência estadual. Esse ano não vai ter a conferência estadual, Everton, em virtude da Copa e em virtude da eleição, né? Então, as municipais acontecem esse ano, as conferências, e o ano que vem vai ser estadual e depois a federal.
0: O que vocês abordar nessas conferências municipais, nos 295 municípios de Santa Catarina, vai ser levado, as propostas, as sugestões serão levadas para o ano que vem, para a fase estadual.
7: Exatamente. Por isso que a gente tem que discutir essas propostas agora, eleger os delegados. Esses delegados vão levar 3 a 4 diretrizes específicas de cada município, e depois lá no estado, quando for feito o ano que vem, vai ser discutidos para lá elencar as principais das principais para irem para a Conferência Federal.
0: Nesse sentido, já foram aprovados projetos ou pedidos ou sugestões da nossa região em conferências estaduais anteriores?
7: Ah, sim, já foram, sim. A gente tem aqui que nos ajuda bastante é a PAI, a Prisco, né, e eles também fazem parte, a gente tem a CEPRO também. Então, a gente está sempre em busca de melhorias. Agora, a gente está fazendo um projeto também esportivo para os nossos adolescentes, das medidas socioeducativas, também para eles ter uma questão no esporte. Então, a gente está sempre procurando, né, através do FIA, né, a gente vai buscando verbas e pedindo para a população nos ajudar, e a gente quer realmente isso, que as pessoas venham e discutam os assuntos, o que a gente pode melhorar para a nossa região. Ah, a gente acha que aqui não acontece, mas sim, acontece. Nós temos adolescentes cumprindo medidas, né, que precisam. A gente tem pessoas que ainda se utilizam dos adolescentes para trabalho infantil, né? Então, a gente tem que verificar essas questões e trabalhar muito isso. Isso. E nessa conferência vai ser uma oportunidade.
0: Muito obrigado, Renessi Eberhardt, coordenadora do CRAS. Voltamos no próximo programa da Prefeitura. Boa tarde a todos e até lá.
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Dizendo para você uma ótima tarde, muito obrigado pela sua companhia. A gente começa com André Renner, ainda sou seu namorado, com Cleiton Borges aqui, ó. Pra gente começar bem.

0: Os Federais cantando pra gente aqui, ó. Teve Café com Leite, teve também Banda Virtual falando com a Garrafa e teve também André Renner, Ainda Sou Seu Namorado, participação do Cleiton Borges. 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

0: Tá aí cantando pra gente aqui, música legal com o JM, seu amor antigo voltou. Teve também Flor da Serra, Só Por Ela. Brilha Som, Onde Anda Você? Pra você curtindo a gente, obrigado pela sua companhia. Eu falo de quem? 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No intervalinho, já volto aqui, ó, bem rapidinho. 13h55, hora certa para você, Duarte. 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
0: 13h56, tem música pra galera aqui, ó. Boa tarde, Valdemar. Toca a música Chá de Amor, do Rogério Magrão e Banda. Valeu, quem pediu aqui é o pessoal, é a Luciane, né? É a Luciane que pediu. Valeu, Luciane, um abraço. A Mauriane também pediu música aqui, também pediu música. Vamos ver se eu acho a música da Mauriane, ela pediu também música aqui, tá bom? Tem Rogério Magrão aqui, Banda, cantando pra gente, ó.
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0: cerveja.
1: Oh, coisa boa.
2: Tá aí cantando pra gente, música legal, hein? Cantou pra gente aqui na tarde o Cosmo Express Derrama Cerveja, Rogério Magrão e Banda Chá de Amor. Pra você curtindo a gente, obrigado pela sua companhia e pela sua audiência. 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

0: 14h19, para você curtir a gente, cantou Conexão Verdade Nua e Crua, teve banda Rio Musical Cisco no Olho, Quero Te Encontrar, Declaração de Amor, para você curtindo a gente aí. Ó, deixa eu mandar um boa tarde aqui, boa tarde, Valdemar, aqui é a Ivonete Reisner, de Derrubada Alta, toca uma da banda Enigma, Isso Não É Amor, Somente Para Curtir. Valeu, um abraço então para a Ivonete e o pessoal lá da Derrubada Alta. Um abração, Ivonete, para vocês aí. Obrigado pela companhia. Vou tocar na sequência aqui, tá bom? 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

0: G10, Amor o Amigo, cantor Maninho, fez parte dessa aqui, Champion. Mês que vem a gente casa. Teve também aqui a banda Enigma cantando Isso Não É Amor, pra matar a saudade da banda Enigma, né? Matar a saudade da banda Enigma. Banda Enigma, Isso Não É Amor, aqui na tarde. 14h33, eu falo pra você da Farmácia São Rafael. 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Cedro. 14h34, hora certa, Sicredi. 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
0: Semana do Meio Ambiente mobiliza estudantes com aprendizado e atividades ao ar livre. Essa informação é da Secretária de Educação de Palmasola, Joyce Dalelasti. A Secretaria de Educação também promoveu uma programação especial durante a Semana do Meio Ambiente, envolvendo alunos da rede municipal em ações educativas e recreativas. As atividades tiveram como foco a conscientização ambiental e a formação de cidadãos mais comprometidos com a preservação e da natureza. A programação contou com apresentação sobre a importância do cuidado com o meio ambiente, além de momentos de integração e aprendizado. Os estudantes participaram de dinâmicas que incentivam o reflexo sobre práticas sustentáveis e a responsabilidade com os recursos naturais. Outro destaque foi a realização de brincadeiras e atividades ao ar livre, com apoio do Corpo de Bombeiros. A secretária Joyce avaliou a semana como um momento marcante para as crianças, reunindo conhecimento, diversão e experiências que devem permanecer na memória dos estudantes por muitos anos. 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

0: Tá aí, Delcio Panho, obra do criador aqui pra gente, né? Uma ótima tarde pra você, obrigado pela sua companhia. Tá, iniciou a abertura, né? Abertura da Copa. Pessoal, então, hoje, abertura da Copa. Lembrando que logo mais às 16 horas já tem estreia, então, de seleções já, né? Já começa hoje, amanhã, sábado, o Brasil estreia. Copa do Mundo 2026, tá certo? 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

14h53, para você ouvir da gente, obrigado pela companhia, tá? Tá na hora de fechar aqui, tá na hora de fechar. Valeu, gente, um abraço, fiquem todos com Deus. Até a noite, hein? A noite a gente volta para transmitir o futebol. Um abraço e até lá.

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10: Os mascotes fazem parte da identidade de cada Mundial de Futebol. A tradição começou em 1966, na Inglaterra, com um leão chamado Willy. Desde então, personagens divertidos ajudam a promover o torneio e aproximar o público mais jovem. Já tivemos cachorro, tigre, leopardo, tatu e até figuras futuristas. Para a edição deste ano, realizada nos Estados Unidos, México e Canadá, a FIFA apresentou 3 mascotes: Maple, um alce que representa o Canadá, Zayu, uma onça pintada ligada ao México, e Clutch, uma águia americana que simboliza os Estados Unidos. O trio representa a união dos 3 países anfitriões. Eu sou Melina Calduro, de Florianópolis, para o Acaerte em Campo.
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0: e essa é a música com mais emoção aqui na Cedro FM. Esse é o Cedro Show na tarde, nesta quinta-feira, dia 11 de junho, 15 horas e 5 minutinhos. 18 graus em São José do Cedro e o WhatsApp é o 91974572. Esse é o Cedro Show na tarde, até às 19 horas.
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1: E agora vamos de Marcelo Falcão, Minha Arte, com a participação da Lorena, 15 horas.

0: ouvir, esse foi o Thiaguinho e o Sampa Crio. Vai me ver feliz.
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0: E a primeira foi Marcelo Falcão, Minha Arte, com a participação da Lorena.
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0: 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E as informações agora são com o nosso repórter Jonathan William.
3: Nós estamos de volta na programação da Rádio Cedro FM. Estamos em contato com Carline Verland, supervisora de projetos do EJA, do SESI, para falar para nós sobre as turmas do EJA que estão sendo organizadas, inclusive com o período de inscrições abertos agora, aí no município de Palmasola e Anchieta. Carmine, fale para a gente um pouquinho como está sendo a organização, vocês preparando essa turma para iniciar nos próximos dias, e apresente um pouquinho do que seria o EJA, esse importante ferramenta aí, que vai contribuir para a formação de jovens, de adultos já também, aí dos municípios de Palmasola e Anchieta. Boa tarde.
4: Boa tarde, Jonathan. Boa tarde, ouvintes da Cedro FM. É um prazer estar conversando novamente com vocês, representando a EJA, a Educação de Jovens e Adultos do SESI, que está abrindo uma nova turma de ensino fundamental anos finais, em parceria com as prefeituras de Palmasola e de Anchieta. Então, Jonathan, essa turma ela tem aula inaugural no dia 7 de julho. No entanto, na semana que vem, nós já iniciamos as nossas avaliativas diagnósticas, que nós chamamos de Reconhecimento de Saberes, popular RDS. Como ele acontece? Os estudantes matriculados nessa nova turma de ensino fundamental anos finais, eles vão passar por uma semanada agora de avaliações, né, diagnósticas nas áreas de linguagem, matemática, ciências da natureza, ciências humanas, onde eles podem ter também a chance de validar algumas dessas áreas. Validando algumas dessas áreas, além de ser o nosso diagnóstico, eles eliminam elas e eles não precisam frequentar nessas noites em que a gente ministrará no município de Anchieta. Então, a EJA SESI, que hoje é um produto, né, uma modalidade que é oferecida à população em geral, não exclusivamente mais aos colaboradores da indústria, ela pode ser finalizada em um nível de ensino fundamental, no caso que a gente está falando exclusivamente de Anchieta e de Palmasola, durante 13 meses, no máximo esses 13 meses, e também com essa validação então das áreas do conhecimento. Aproveitar e sinalizar também, Jonathan, que estamos com essa turma de ensino fundamental, mais ou menos com 30 estudantes, convidar os municípios de Palmasola, Anchieta, Campo Herê, Barra Bonita, se alguém ainda tiver interesse. Se houver uma necessidade, a gente consegue colocar mais 10 pessoas para aproveitarem essa oportunidade única, que é a conclusão dos seus estudos em menos de 13 meses. Agradecer também, em nome do SESI, a parceria que a Prefeitura de Palmasola e Anchieta está fazendo junto com o SESI, mas principalmente com a qualidade educativa e a conclusão, né, a escolarização dos seus munícipes. Também externalizar, já que a Rádio FM Cedro, ela tem uma ampla divulgação, sinalizar para a população de Dionísio, Princesa, Guarujá, São José do Cedro, a possibilidade de aberturas de turmas nas próximas campanhas, que são de setembro e março. Então, se tiver interessados, podem nos procurar, né, via SESI ou pelo telefone 49 988 16 5527, conversar com a Margarida ou pode ser comigo, para que a gente possa fazer essas projeções e atender da melhor forma também essa região ali da trifronteira. Lembrar também que as aulas acontecem uma vez por semana, né, na educação de jovens e adultos, e por algumas semanas, num outro dia, acontece o qualificador SENAI, que é o controlador e programador de produção.
3: Obrigado às informações da supervisora de projetos educacionais do EJA, do SESI, Carline Verlan. Jonathan William, repórter, Cedro FM.
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7: 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Fale com o Lucas. 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
0: E esse é o Capital Inicial, todas as noites, 15 horas e 26 minutos.

0: E esse é o Cidade Negra, onde você mora. Também ouvimos Ivete Sangalo, Cadê Você? Também teve Djavan, Solitude. A primeira foi Capital Inicial, Todas as Noites.
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0: Atenção, região de Guarujá do Sul e municípios vizinhos. Você que está em busca de novos desafios profissionais, a Laticínios BRQ está contratando auxiliar de serviços gerais, cozinheiro ou cozinheira, técnico em manutenção, auxiliar e operador de produção. Oferecemos transporte para Cedro, Guarujá do Sul e Dionísio Cerqueira, salário compatível com a função, refeitório próprio e comida fresquinha, cesta básica, auxílio estudante, prêmio assiduidade, seguro de vida e horários diferenciados. 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E a Secretaria Municipal de Saúde de Princesa comunica que não haverá atendimento odontológico na Unidade Básica de Saúde de Princesa nos dias 11 e 12 de junho, em razão de motivos particulares do profissional dentista. Os atendimentos retornam normalmente na próxima semana. E a Secretaria de Planejamento de São José do Cedro convida a população para participarem da audiência pública do Plano Diretor, hoje, 11 de junho, às 19 horas, no CEMEG e no São Vendelino.
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0: 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Escola do interior do município conquista prêmio Lume e se torna referência em educação. A informação é da diretora de Mariflor, Mara Derré, que receberá nesta quinta-feira uma das mais importantes homenagens da educação catarinense. A unidade foi contemplada com o prêmio Lume, reconhecimento concedido a instituições que se destacam pelos resultados e pela qualidade do trabalho desenvolvido junto aos estudantes. A diretora da escola destacou o sentimento de orgulho e gratidão pela conquista. Segundo ela, o reconhecimento valoriza o esforço coletivo de professores, alunos, funcionários e famílias, além de reforçar a importância da educação desenvolvida no interior do município. A premiação conta com a participação de entidades como a Assembleia Legislativa de Santa Catarina, ALESC, Tribunal de Contas do Estado e o Ministério Público. A conquista coloca a escola entre os destaques da educação catarinense e evidencia o compromisso da comunidade escolar com a aprendizagem e o desenvolvimento dos estudantes. 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

0: Era só o que me faltava. 15 horas e 47 minutos.
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0: esse é o Paralamas do Sucesso, Lanterna dos Afogados. Também ouvimos a Cláudia Leite, Saudade de Você. E a primeira foi Nat Roots, Você Me Encantou Demais, com a participação da Ivete Sangalo. 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

0: E a música com mais emoção é aqui na Cedro FM. Este é o Cedro Show na Tarde, nesta quinta-feira, dia 11, iniciando aí a Copa do Mundo, 16 horas e 5 minutinhos. WhatsApp 91974572. Eu sou o Michael Gabriel e eu fico com vocês aqui até as 19 horas. Tocando muita música e passando muita notícia.
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0: E esse é o Nando Reis. Como um Deus, 16 horas e 6 minutinhos.

0: esse foi o Nando Reis, como um Deus. 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E agora nós vamos ter informações com o repórter Jonathan William.
1: Estamos chegando com informações aqui na programação da Rádio Cedro FM. Estamos em contato nesse momento com o coordenador do Conselho da Igreja Matriz aqui de São José do Cedro, Charles Oliveira, para falar para a gente sobre Festa do Colono Motorista. Inicia-se a partir de agora já o planejamento, a organização para a realização do evento. Charles, boa tarde, seja bem-vindo aos microfones da Peperi. O que você já tem definido aí para essa importante data, essa festa tradicional aqui para o município? Boa tarde.
2: Boa tarde, Jonathan. Boa tarde aos ouvintes. Como todos os anos, né, a gente tem a tradicional Festa do Colono Motorista, que vai ser realizada no dia 12 do mês que vem, né, 12 de julho. Com a programação, então, iniciando a procissão esse ano um pouquinho mais cedo, até para dar menos tumulto. O roteiro vai ser um pouquinho alterado também para facilitar essa questão da bênção dos veículos, do, né, do pessoal. Então, nós vamos iniciar às 7h30, 7h30 da manhã, na frente da Igreja Matriz. Segue até o Salão da Gruta, né? Às 10 horas da manhã, nós temos a missa lá na Capela Santo Expedito, lá na Gruta. Esse ano também decidimos fazer na capela, ao invés de fazer dentro do salão. Fica mais recolhido, fica um ambiente melhor, né, para se fazer a missa, que ali no salão ficava bastante fluxo de pessoas, entra, sai. Então, as pessoas não tinham oportunidade de prestar tanta atenção e de se concentrar na missa. Então a gente fez lá, o pessoal do conselho, agradecer eles também, do Santo Expedito, disponibilizaram lá a capela, a gente vai estar fazendo lá a missa. Após a missa, nós temos o almoço, né? Churrasco, vai ter carne de gado, R$ 110 a ficha. Para quem comprar antecipado, e no dia é R$ 10 mais caro, então é R$ 120. O porco, a mesma coisa, R$ 65 para comprar antecipado e R$ 75 no dia. Frango também é R$ 70 a ficha. E depois nós vamos ter à tarde o sorteio, né, da ação entre amigos, que já está aí no comércio, várias pessoas, o pessoal do conselho disponibilizando. Então, quem tiver interesse de adquirir a sua cartela também, vai ser sorteada no dia da festa, às 14h. Depois desse horário, aí tem o matiné, né, como todos os anos. Também aproveitar o espaço para pedir, sempre tem colaborações, doações, né? Então, de produtos que a gente utiliza na festa, que é recolhido pelas zeladoras de capelinha. Quem tiver a oportunidade, quiser fazer alguma colaboração, quiser nos ajudar lá no dia em alguma função, ajudar a trabalhar, também pode procurar a gente do conselho, que a gente sempre precisa de gente, né? É uma festa tradicional, com a participação dos colonos e dos motoristas, né? Que tem toda essa parte de fizeram a história do nosso município, né? E também para angariar fundos, né, para a gente manter toda a estrutura.
1: Sobre as fichas do almoço, já também já estão disponíveis? Você falou que as cartelas da ação de Entre Amigos já está no comércio, né? Mas as fichas de almoço ainda tem já disponível ou vocês pensam mais para frente?
2: A partir da semana que vem já vai estar disponível em vários locais do comércio, com o pessoal do conselho, lá na secretaria da paróquia, provavelmente a gente vai tentar deixar aqui na portaria da rádio e em outros pontos também, para que o pessoal venha, né, adquira e participe. Nos ajudem participando e também com oração, pedindo que Deus dê um dia bonito e abençoe o trabalho de todo mundo para que a gente possa atender bem a comunidade que vai estar presente.
1: Fica o convite então, espaço para convidar dia 12 de julho então.
2: Isso, dia 12 de julho, convidando todos a participar, a quem pudesse dispor a ajudar também procure a gente do conselho. Participem todos da procissão, né, para ter a sua bênção aí no dia. Convidamos toda a comunidade.
1: Obrigado às informações do coordenador do Conselho da Igreja Matriz aqui de São José do Sendo, Charles Oliveira. Jonathan Wiener, repórter Rádio Sendo FM.
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10: Atenção, torcedor! É nesta quinta-feira, dia 11, começa oficialmente a Copa do Mundo 2026. Este ano, disputada nos Estados Unidos, México e Canadá. A partida de abertura será entre México e África do Sul, às 4 horas da tarde, no tradicional Estádio Azteca, na Cidade do México. E às 11 da noite, a bola volta a rolar para a Coreia do Sul e República Tcheca, em Guadalajara, fechando o primeiro dia de competição pelo Grupo A. Esta é a maior Copa com 48 seleções e 104 partidas programadas até a grande final, marcada para o dia 19 de julho. Continue acompanhando, eu vou trazendo todas as informações para vocês até o final do torneio. Eu sou Melina Calduro, de Florianópolis, para o Acaerte em Campo.
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0: Dezesseis horas e 20 minutinhos, Jota Quest, as dores do mundo.

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0: Maneva, Luz que me traz paz.
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0: Também ouvimos Zé Cabaleiro, Vila do Sossego. E a primeira foi o Atitude 67, tão linda. 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
0: 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Empreendedorismo feminino ganha espaço e fortalece economia local. A informação é da secretária de Indústria e Comércio de Guaraciaba, Cíntia Borsato. A primeira sessão de negócios voltada exclusivamente ao público feminino foi realizada na noite desta segunda-feira, reunindo 49 empresárias e empreendedoras do município. A iniciativa, promovida pela Secretaria de Indústria e Comércio, teve como principal objetivo incentivar e gerar a geração de negócios, ampliar a rede de contatos e fortalecer empreendedorismo feminino. De acordo com Cíntia, a adesão das participantes superou as expectativas e demonstrou a força das mulheres no setor empresarial. 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
0: E esse é o Skank. Mandrake e os Cubanos. 16 horas e 30.

0: Projota, Ó Meu Deus. E antes teve Paralamas do Sucesso, Ela Disse Adeus. E a primeira foi o Skank, Mandrake e os Cubanos. Com a gata mais style, porque a minha mão leu o seu corpo. 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
0: E agora vamos ouvir um Ira, Tarde Vazia, 16 horas e 48 minutos.

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0: 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E essa é a música com mais emoção aqui na Cedro FM. Esse é o Cedro Show na Tarde, no oferecimento de Marcon Supermercados, NEC 66, Luizinho Pneus, Mecânica Juster, Farmácia São Rafael, Parisotto Instalador e Decor, Relojoaria e Ótica Confiança, Supermercado Que Barato, Avante Par, Gás Menin, Paxo Funerária, Alve Produtos e também a Projetec.

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0: Jean Giovanni, Amante Anônimo. Também ouvimos João Paulo e Daniel em Rosca, em Rosca. E a primeira, Leonardo, Só Mais Uma Vez.
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0: 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E as informações estão chegando neste momento com o repórter Jonathan William.
3: Nós estamos chegando com mais informações da programação da Rádio Cedro FM. Estamos em contato com o extensionista da IPAGRE, Jonas Ramon, para falar sobre um curso de processamento de carne de ovelha, ovinocultura, que ganhou bastante destaque, já vem ganhando ao longo dos anos. E por conta disso, a IPAGRE, juntamente com o Jonas, dessa área do setor, estão trabalhando em cursos, aperfeiçoamento da produção, do corte, do manejo. Jonas, boa tarde, seja bem-vindo aos microfones da PPRI. Fale um pouquinho para a gente sobre o que foi esse curso que vocês ministraram ontem ainda para os alunos da Casa Familiar Rural aqui do município. Boa tarde.
4: Boa tarde, Jonathan. Boa tarde, ouvintes da Cedro FM. É um prazer falar com vocês novamente. E, de fato, né, nós há bastante tempo incentivamos principalmente a diversificação da renda das propriedades. E na ovinocultura nós trabalhamos há bastante tempo com um foco principal na produção de ovelhas de carne, né? E esse é um foco importante porque a IPAGRE trabalha com cadeias produtivas. E o Estado, através da Secretaria Estadual da Agricultura, vem incentivando a ovino-caprinocultura estadual, porque Santa Catarina, por incrível que pareça, é o estado da federação que mais importa carne ovina. De todos aí os 27 estados, né, nós somos o estado que mais importa, que traz de fora carne ovina. Os números falam de 80% de toda a carne ovina consumida no estado vem de fora. Isso quer dizer que de cada 10 quilos, somente 2 nós produzimos. Então Santa Catarina tem um grande déficit na produção de carne ovina. E com esse foco em tornar o estado mais sustentável nessa parte, e principalmente ter mais uma fonte de renda nas propriedades, que nós viemos trabalhando em cima dessa cadeia produtiva. Só que não adianta trabalhar o solo, o pasto e a ovelha se nós não trabalhamos a agregação de valor. E a ovinocultura, o grande objetivo que a gente tem é que a carne de ovelha não seja só carne de festa, que ela seja também de consumo semanal, que ela não seja só de churrasco, que possa se fazer um risoto de cordeiro, um carreteiro de ovelha, que possa se fazer uma linguiçinha de ovelha, como fizemos, ou mesmo um prato de forno diferente. Então, a ovelha tem N alternativas para preparo. Por exemplo, no dia de ontem, né, durante o curso com os jovens, foi uma grande surpresa, né, a ovelha milanesa, o cordeiro à milanesa. Então, por quê? É um produto com alto valor agregado, de grande qualidade e principalmente saboroso. Então, esse é o foco de nós trabalharmos juntos, em especial para nós tirarmos aquele estigma de que a carne de ovelha é forte, de que tem cheiro ruim, porque no passado foi abatido muita ovelha velha, muita ovelha descarte, e essa ovelha ela não se presta muito ao assado.
3: A exemplo da carne de gado também.
4: Exatamente.
3: Que acontece da mesma forma.
4: Isso,
3: né?
4: Então esse é um processo importante. Por exemplo, é fundamental a gente tirar algumas ínguas, que são aí os gânglios linfáticos, né? Pro cordeiro, que é aquele animal mamão até 6 meses, não tem problema se você não tirar. Mas a ovelha tem 16 ínguas, 16 as catingas chamadas, né? Então, na ovelha mais velha, é importante tirar sim. Porque isso nós temos que ter em mente. Uma coisa é o cordeiro, mamão até 6 meses, o borrego até 1 ano, e depois vem as ovelhas, que são as fêmeas, e o carneiro, que é o macho. Esses animais mais velhos, depois que não reproduz mais ou que não serve mais para a reprodução, Esses animais, o destino correto são os embutidos. Seja a linguiça, como fizemos ontem, uma iguaria de um sabor fantástico, ou mesmo o salame.
3: Falando do evento em si, do campo à mesa foi isso. O tema do evento, né? Vocês ensinaram aos alunos aí, desde o corte, né? Você destrinchar os cortes específicos, como temos... Não sei se na ovelha tem a picanha também, tem. Mas enfim, tem todo, né? Vocês ensinaram tudo isso aí, desde cortar, bater, até, como você falou, né, a milanesa, até produzir alguns pratos com a carne. Né?
4: Exatamente. Para tudo tem a ciência, né? E hoje, graças a Deus, aí temos uma grande disponibilidade de informações, nem sempre de qualidade, via celular, né? Via mídias sociais. O que a gente quer, de fato, é agregar valor. Então, a ovelha, ela tem uma ciência desde o abate. Que é o quê? Um animal que ficou um jejum de pelo menos 12 a 24 horas antes do abate, isso é muito importante. Um local de abate limpo, preferencialmente com inspeção, e aí nós podemos utilizar os frigoríficos regionais. Para o consumo familiar, ou no caso do curso, o abate na propriedade é permitido, porque é o consumo local. Sim. Mas para a venda, os serviços de inspeções necessitam de um local apropriado, que é um frigorífico. É claro que isso, do ponto de vista de investimento, como precisa um grande recurso, é pouco viável para um produtor. Mas hoje nós temos, por exemplo, o sistema modular, feito em containers de abate de cordeiros e também do processamento da carne, que são possíveis de ser feito, desde que tenha demanda.
3: Obrigado às informações do extensionista da Ipagre, Jonas Ramon. Jonathan Wiener, repórter Sandra FM.
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1: Mato Grosso e Matias, foi pensando em você. Do acústico.
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0: 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Junho Violeta destaca respeito e proteção à pessoa idosa. A informação é da assistente social de Anchieta, Rosângela Dondoerfer. Encerradas as ações do Maio Laranja, a Secretaria de Assistência Social já direciona as atenções para o Junho Violeta, campanha dedicada à conscientização e ao combate à violência contra a pessoa idosa. O período é considerado estratégico para promover debates e fortalecer a rede de proteção. A programação prevê atividades de informação, convivência e orientação, envolvendo diferentes setores do município, como assistência social, saúde, educação e também a comunidade. O objetivo é ampliar o conhecimento da população sobre os direitos da pessoa idosa e estimular o respeito em todas as gerações. 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
1: E esse é o César e Paulinho, A Gente Se Ama. Também ouvimos Dino e Geno, Agora É Só Alegria. E a primeira foi o Gustavo Lima, Você Jogou Fora. 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
8: Primeiro eu queria agradecer a todos vocês pela presença. Agradecer a todos os meus amigos presentes aí que veio assistir o show dessa noite com Eduardo Costa. Agradecer meus amigos Ronan e Ronaldo que tá presente aí. Obrigado, Ronan e Ronaldo. Daqui a pouquinho vai estar cantando com o Eduardo Costa aqui. E hoje é um show bem improvisado, que é só eu e a viola, viu? Vamos cantar e beber cachaça a noite inteira.

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0: E essa é a música com mais emoção aqui na Cedro FM. Este é o Cedro Show na tarde desta quinta-feira, dia 11 de junho, 18 horas e 3 minutinhos. WhatsApp 9197-4572. 18 graus em São José do Cedro e a umidade relativa do ar está em 90%.
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0: E esse é o Cedro Show na Tarde, hoje no oferecimento de Marcon Supermercados e Deck 66, Luizinho Pneus, Mecânica Houston, Farmácia São Rafael, Parisotto Instalador e Decor, Relojoaria e Ótica Confiança, Supermercado Que Barato, Avante Par, Gás Menin, Paxul Funerárias, Alve Produtos e também a Projetec. Eu sou o Maicon Gabriel e eu fico com vocês aqui até às 19 horas, tocando muita música e passando muita informação no seu rádio.
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0: E agora é a vez do Rio Negro e Solimões. Muito...

E essa foi a Roberta Miranda, Bolero Nunca Mais. Também teve Milionário e José Rico, 60 Dias Apaixonados. E a primeira, Ataíde e Alexandre, Tá Nervoso Vai Pescar. 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
1: Nós estamos chegando com informações aqui na programação da Rádio Cedra FM. Nós estamos em contato com o Kleber Lanza, ele que é um dos coordenadores da Fanfarra Municipal aqui de São José do Cedro nesse ano de 2026. E a partir desse final de semana, os ensaios visando o desfile cívico de 7 de setembro devem ser intensificados. Há um bom tempo nós já conversamos com o Kleber sobre a abertura do período de inscrições para novos interessados em participar. E agora nós falamos sobre essa intensificação nas aulas. Kleber, como está o calendário? Como vocês estão organizando esses primeiros dias de ensaio já com as turmas que vão participar, né? A turma que vai participar desse ano de 2026. Boa tarde.
2: Boa tarde, Jonathan. Exatamente. A gente já fez alguns ensaios aí, foi mais a nível de teste, digamos assim. E para sentir esse pessoal que estava chegando agora, da necessidade dos próximos passos que a gente vai ter que adotar agora para intensificar um pouco mais os ensaios, ou não tenha talvez a necessidade de tantos ensaios assim. Mas agora, a partir do próximo final de semana, próximo sábado agora, a gente já está iniciando de forma definitiva os ensaios agora para o ano de 2026. E esses ensaios vão ocorrer nos sábados à tarde e também nas quartas-feiras à noite, a princípio nesses dois dias da semana. E no decorrer dos ensaios a gente vai vendo a necessidade de talvez intensificar um pouco mais, ou se talvez não precisar, manter nessas mesmas datas programadas agora.
1: E aqueles interessados ainda em participar, Kleber, ainda existe a possibilidade, tem como estar participando, ou vocês já restringiram as inscrições para esse ano?
2: Exato, Jonathan, sim, nós estamos ainda aceitando novos, lembrando que a idade mínima para participar da fanfarra municipal aqui do Cedro é de 12 anos, e a gente até o final desse mês ainda vai estar aceitando os novos, tá? Então quem tiver interesse em participar pode estar entrando em contato com o WhatsApp da Leila, né, que é o 984-142236, né, e procurando a gente aí também, ou até mesmo durante os ensaios, quando a gente estiver fazendo os ensaios aí. Quem quiser procurar a gente aí também, a gente vai estar aceitando.
1: Claro, falando do desfile cívico em si, vocês já prepararam alguma novidade para esse ano? Devemos ter algumas músicas novas? A gente sabe, né, todos os anos vocês se reúnem, organizem toques mais conhecidos, mais antigos. Vocês já podem antecipar alguma coisa para esse ano?
2: Isso, Jonathan, muito boa pergunta também. A gente sim está pensando em fazer algo diferente. De acordo como foi a volta do Toque 10, que depois de muito tempo que não era mais executado, e com a volta do Felipe Martini para a fanfarra, a gente conseguiu trazer de volta esse toque, que ficou muito legal. É um toque um pouco mais evoluído, digamos assim, em comparação com os outros. É um toque um pouco diferente, que ele exige um pouco mais de coordenação e de ensaio também. Então a gente conseguiu trazer esse toque no último ano, e para esse ano a gente está pensando em alguma novidade aí que vai ficar bem interessante também para a gente poder estar apresentando.
1: Kleber, você já tem um número aproximado de integrantes da fanfarra desse ano? Em relação ao ano passado, deve-se aumentar o número, diminuir? Qual a expectativa de vocês?
2: Sim, Jonathan, a respeito da quantidade de integrantes, aumentou um pouco mais esse ano. Tivemos uma procura um pouco maior também. Teve alguns integrantes que saíram por conta de não morar mais no município, questão de trabalho, questão de saúde e tal. Então sempre tem essa oscilação, mas agora a gente está com um número um pouquinho maior do que no último ano. Estamos aguardando algumas respostas do pessoal interessado que já entrou em contato com a gente também. Então a gente está com uma perspectiva muito interessante a respeito da quantidade de integrantes da banda.
1: Outra dúvida que é bastante frequente aos integrantes é a questão dos instrumentos, Kleber. Como funciona? Vocês disponibilizam os instrumentos? A questão de manutenção também desses equipamentos aí que são usados para tocar na banda?
2: Sim, Jonathan, é disponibilizado de forma gratuita para cada integrante, tá? Como os instrumentos pertencem ao município, então tudo isso é utilizado normalmente ali, sem gerar um custo adicional para quem está, para os integrantes que estão chegando. A questão de manutenção também é tomado sempre um cuidado para acompanhar, para evitar que danifique os instrumentos, para a gente conseguir manter tudo em ordem. A parte de manutenção somos nós mesmos que fizemos, então a gente acompanha tudo mais de perto essa parte para não deixar danificar. Mas tudo que a gente precisou, que a gente solicitou para o município para a gente fazer a manutenção, para aquisição de alguns instrumentos novos que chegaram no ano passado também, então toda essa parte a gente está tendo o apoio do município para deixar tudo em ordem e chegar lá no dia com tudo redondinho, afinadinho.
1: Obrigado às informações do Kleber Lanza, que é um dos responsáveis pela fanfarra municipal. aqui de São José do Cedro. Fica o convite, então. Ensaios todos os sábados e quartas-feiras e as inscrições ainda disponíveis aos interessados até o final agora do mês de junho. Jonathan Willer, repórter, Rádio Cedro FM. 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

0: Esse é o Rick Renner, nós trupica, mas não cai. Também teve Sérgio Reis, pé de cedro.
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0: 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E a Secretaria Municipal de Saúde de São José do Cedro comunica que a vacina contra a gripe H1N1 está disponível para a população no posto de saúde.
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0: 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Receitas acompanham projeções e município prevê superar os 100 milhões em arrecadação. A informação é do controlador interno da Prefeitura de São José do Cedro, Rudimar Winter. A arrecadação apresentou desempenho positivo nos primeiros 4 meses de 2026, mantendo-se dentro das projeções estabelecidas pela administração municipal. Segundo ele, o orçamento foi elaborado de forma ajustada à realidade financeira do município. Os números registrados até abril confirmam que as receitas estão se comportando conforme o esperado, garantindo segurança na condução das finanças públicas. A avaliação segue na determinação da Lei de Responsabilidade Fiscal, que exige acompanhamento periódico das contas públicas. Com base nos resultados já alcançados, a expectativa é de que o município encerre o ano superando a marca de 100 milhões de arrecadação. Na projeção, aponta para um resultado entre 104 milhões e 105 milhões, repetindo o desempenho positivo registrado no exercício anterior. 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

0: 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Nós ouvimos agora Ataíde Alexandre, Convite de Casamento. Também teve Daniel, Mexe Mexe. E a primeira foi o Mato Grosso e Matias, Boate Azul.
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2: 18h50, Bruno Marrone, Vida Vazia.

0: Jean Giovanni, Olá. O nome dela. E a primeira foi o Bruno e Marrone, Vida Vazia.
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0: E esse foi o Cedro Show na Tarde.
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0: 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Vem aí a voz do Brasil.
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0: E a saideira de hoje, Christian e Ralph, De Cara Cheia. 18:56. Boa noite.

0: máscaras dentro de unidades de saúde em ambientes aglomerados. Repórter Nacional termina por aqui. Boa noite. Tchau, tchau.
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3: Olá, boa noite.
2: Boa noite para você que nos acompanha em todo o país.
3: Quinta-feira, 11 de junho de 2026.
2: Vamos ao destaque do dia, habitação.
3: Mais de 100 mil famílias terão posse de imóveis em periferias de 31 cidades.
2: Novo PAC vai investir 138 milhões de reais para que as prefeituras transfiram a titularidade dos imóveis.
3: Presidente Lula destaca que imóveis públicos ociosos também serão destinados a moradias e outras políticas.
4: A minha ideia era fazer uma prateleira de terra disponível para que a gente não precisasse ter invasão.
2: E ainda, queda no desmatamento.
3: Na Amazônia, a redução foi de 61% em maio desse ano, comparado a maio do ano passado.
2: E no Cerrado, a queda foi de 12%. O presidente disse que apresentará os dados aos Estados Unidos para reverter tarifas contra o Brasil.
3: E nós vamos falar também do Exame Nacional do Ensino Médio.
2: Inscrições terminam amanhã e o presidente do INEP, Manuel Palácios, conversa conosco sobre o que você precisa fazer para não perder a chance de fazer a prova.
3: Na apresentação da Voz do Brasil, Mariana Jungmann e Luciano Seixas.
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3: Mais de 100 mil famílias de 31 municípios serão beneficiadas por contratos de regularização fundiária.
2: Os documentos foram assinados hoje em cerimônia no Palácio do Planalto com a presença do presidente Lula.
3: Uma parceria com o programa Imóvel da Gente, que destina imóveis sem uso ou ociosos para atender necessidades da população, como saúde, educação e moradia.
5: Com a assinatura dos novos contratos nesta quinta-feira, mais de 100 mil famílias em 31 municípios serão beneficiadas com a posse definitiva do imóvel onde vivem. A iniciativa faz parte do programa Periferia Viva e prevê investimentos de 138 milhões de reais do novo PAC para que as prefeituras transfiram as titularidades dos imóveis. De acordo com o ministro das Cidades, Vladimir Lima, é o primeiro passo para dar dignidade a esses brasileiros.
6: Além da gente levar a regularização fundiária, a gente leva a urbanização de assentamentos precários, a gente leva água, drenagem, esgoto, melhoria habitacional, de forma a impactar positivamente vidas.
5: Os novos contratos somam-se a outros 14 em execução. O programa Periferia Viva é uma das ferramentas de democratização e destinação social do patrimônio da União e funciona em parceria com o programa Imóvel da Gente. A ideia é direcionar imóveis sem uso ou ociosos para políticas públicas, como afirmou o presidente Lula.
4: Não é preciso a gente ficar esperando que o movimento ocupe uma terra para a gente distribuir essa terra. A minha ideia era fazer uma prateleira de terras disponíveis, de terras ociosas, para que a gente não precisasse ter invasão, que a gente invadisse o movimento e entregasse para eles.
5: Desde 2023, o Imóvel da Gente destinou mais de 1.900 áreas e imóveis federais para atender necessidades da população, superando em quase 20% a meta estabelecida até o fim de 2026. A estimativa, segundo a ministra Esther Dueck, da Gestão e da Inovação em Serviços Públicos, é que as ações de moradia, titulação fundiária e instalação de equipamentos públicos beneficiem cerca de 400 mil famílias.
7: O patrimônio da União deixou de ser um conjunto de imóveis para se tornar mais uma vez, um instrumento de justiça social, de desenvolvimento territorial e de fortalecimento de políticas públicas. A gente já está chegando hoje, com as entregas de hoje, a quase 1.900 imóveis, com a possibilidade de beneficiar 400 mil famílias.
5: Ao todo, as áreas destinadas somam mais de 18.500 quilômetros quadrados, cerca de 3 vezes o tamanho do Distrito Federal. Reportagem Gabriela Noronha.
2: O desmatamento na Amazônia legal teve redução de 61,4% em maio deste ano em relação ao mesmo mês de 2025.
3: É a maior queda percentual já registrada na região.
2: O mês também registrou queda de 12% no desmatamento no Cerrado.
3: Durante a apresentação dos dados hoje, o presidente Lula destacou que eles serão usados para reverter as sobretaxas impostas pelos Estados Unidos ao Brasil.
8: Os dados são do Sistema de Detecção de Desmatamentos em Tempo Real, DETER, feito pelo Instituto Nacional de Pesquisas Espaciais, o INPE, e mostram que foi registrada uma queda expressiva no desmatamento na Amazônia e no Cerrado brasileiro. Na Amazônia, em maio deste ano, a redução foi de 61% na comparação com o mesmo mês do ano passado. Em relação a maio de 2024, a queda foi de 26%. O ministro do Meio Ambiente, João Paulo Capobianco, destacou essa redução significativa.
9: Monitoramos isso dia a dia, o IBAMA indo a campo, fazendo os embargos remotos, o ICMBio indo a campo, impedindo o desmatamento em unidades de conservação federais e também agindo em terras indígenas e assentamentos, conseguimos esse feito fundamental.
8: Também foi registrada queda dos números de desmatamento no Cerrado em maio. A redução foi de 12% em relação ao mesmo mês do ano passado. Já na comparação com 2024, a queda foi de 25%. A ministra da Ciência, Tecnologia e Inovação, Luciana Santos, apontou que os dados são históricos e demonstram um compromisso do país com a ciência.
10: Essa divulgação dos dados é importante. Unidade de pesquisa do nosso ministério, que é o Instituto Nacional de Pesquisas Espaciais, é reconhecida internacionalmente, faz valer aqui a sua diretriz, que é exatamente colocar a ciência a serviço dos grandes desafios nacionais, como o combate ao desmatamento e a proteção dos nossos biomas.
8: O presidente Lula, que acompanhou a divulgação dos dados, voltou a afirmar que o combate ao desmatamento é uma prioridade do governo brasileiro e que os avanços precisam ser reconhecidos pelos Estados Unidos, que alegam questões ambientais entre as justificativas para impor maiores tarifas comerciais.
11: Isso é importante porque nós vamos ter que pegar esses dados, mandar para o cidadão do comércio dos Estados Unidos, que coloca a questão do desmatamento como justificativa para punir o Brasil com uma taxação maior, e vamos comparar o que acontece no Brasil com o que acontece nos Estados Unidos. Eles não sabem o trabalho que nós fazemos para fazer com que o desmatamento chegue a desmatamento zero até 2030.
8: Para o Ministério do Meio Ambiente e Mudança do Clima, a queda no desmatamento é resultado de um trabalho amplo que passa pela intensificação de ações de fiscalização, aumento de investimentos no setor ambiental e pelo trabalho do governo federal na fiscalização das normas de acesso ao crédito rural. Reportagem Márcia Fernandes.
2: O Enem, Exame Nacional do Ensino Médio, é a última etapa do ensino básico no Brasil.
3: É ele que abre a porta de entrada para o ensino superior e seleciona os estudantes para as vagas nas universidades públicas e privadas e nos institutos federais.
2: No caso dos estudantes do Pé de Meia, a participação no Enem garante também uma bolsa adicional de R$ 200.
3: As inscrições acabam amanhã e hoje nós conversamos com Manuel Palacios, presidente do INEP, o instituto responsável pela execução do exame. Boa noite, presidente. Bem-vindo.
12: Boa noite. É um prazer estar aqui com vocês. Boa noite para todos que nos acompanham.
3: Presidente, as inscrições foram prorrogadas até amanhã. Até que horas os estudantes podem fazer a inscrição? E há previsão de nova prorrogação no prazo?
12: Não, essa já foi a prorrogação possível. Às 23 horas e 59 minutos, ou seja, até a meia-noite de amanhã, todos podem fazer as suas inscrições na plataforma do INEP, enem.inep.gov.br/participantes.
2: Agora, esse ano a gente teve a inscrição pré-preenchida para os estudantes de escolas públicas, né, presidente? E eu tenho aqui uma pergunta da Raquel Santos, de Alagoas. Ela tem uma dúvida exatamente sobre isso. Vamos ouvir.
13: Meu nome é Raquel Huerta dos Santos, sou aluna da Escola Pública Maria Elias de Albuquerque Tavares, na cidade de Junqueiro, no estado de Alagoas, e minha inscrição para o Enem já está pré-preenchida. Mesmo assim, eu devo fazer a inscrição? E como eu faço isso?
12: Olha, esse ano nós tivemos a inscrição automática de todos aqueles que estão concluindo o terceiro ano do ensino médio na rede pública em todos os estados brasileiros. Essa inscrição automática, ela significa que estão todos devidamente registrados para fazer o Enem lá em novembro. Mas é preciso entrar na plataforma do INEP, entrar na página do participante para, primeiro, dizer qual é a língua estrangeira que vai fazer prova no final do ano, escolher entre inglês e espanhol. Também dizer se tem necessidade de algum tipo de atendimento especializado. É também na página do participante, na hora do preenchimento dos formulários, que essa solicitação é feita. E há um questionário do candidato, do participante, que deve ser respondido. Nos casos daqueles estudantes que querem fazer prova em outro município que não aquele em que estudam, também podem solicitar nesse momento a sua transferência para um outro município. Enfim, mesmo já inscrito automaticamente, é fundamental entrar na página do participante para realizar essas ações. Escolher a língua, dizer se precisa de algum atendimento especializado, em especial. Isso é para todo mundo, e responder o questionário de estudante.
2: Sem isso, não está inscrito, né?
12: Sem isso, a inscrição fica ainda pendente de seleção da língua e não estará concluída, efetivamente não estará concluída.
3: O mesmo vale para os estudantes do pé de meia, né? Eles precisam concluir a inscrição, né?
12: O pé de meia está na mesma situação. Eles estão todos inscritos automaticamente, mas precisam entrar na plataforma para realizar essas ações.
2: Agora, presidente, e o pagamento da inscrição para esses estudantes de escolas públicas, do pé de meia, principalmente, eles ficam automaticamente isentos? Não, né? O prazo para pedir isenção de pagamento já foi concluído, também foi prorrogado. Como é que fica nesses casos?
12: Todos os concluintes de rede pública estão isentos. E como a inscrição foi feita automaticamente, eles não vão precisar pagar a taxa, mesmo que não tenham pedido a isenção no tempo certo. A decisão de fazer a inscrição automaticamente isentou os concluintes. Os estados brasileiros informam quais são os estudantes que estão concluindo o ensino médio, e com base nesses dados nós fizemos a inscrição automática e isentamos a todos eles. Especialmente os que estão inscritos no pé de meia também estão isentos.
3: E aí o pagamento para quem precisa fazer vai até que dia?
12: Até dia 17 de junho, aqueles que precisam pagar, ou porque não foram isentos, ou porque não estão previstos mesmo nas categorias de isenção, eles precisam até dia 17 pagar o boleto. O sistema emite o boleto, vai no banco e paga a taxa de inscrição de R$ 85,00.
2: Bom, então vamos lá. Precisa, mesmo quem já está com a inscrição pré-preenchida, precisa entrar na página do participante, concluir a sua inscrição, fazer essas seleções que o senhor mencionou. Essas pessoas que são de escolas públicas e pé de meia estão isentas, e quem não está isento precisa pagar a taxa de inscrição até a semana que vem.
12: Perfeitamente, é exatamente isso que precisa fazer para assegurar a sua participação no Enem dia 8 e dia 15 de novembro, como está previsto.
2: Então, antes de concluir, presidente, a gente tem também uma pergunta, mas agora não é temática inscrição, já é temática prova. Vamos ouvir.
14: Olá, meu nome é Manu Azevedo, tenho 17 anos e eu estudo em escola pública, mais precisamente no Instituto Federal Goiano, Campus Cristalino, em Cristalina, Goiás. E minha dúvida é sobre a redação do Enem. Quais são os erros mais comuns que fazem os estudantes perderem pontos e o que podemos fazer para evitá-los durante a prova?
12: Olha, eu recomendo muito que você entre lá no site do INEP, na página do participante, para consultar o manual da redação. Todo ano, o INEP publica um manual com orientações para aquele que vai participar do exame, para justamente informar como é que é avaliada a redação, para que tenha uma noção clara do que é esperado. Mas eu posso dizer para você que uma das principais preocupações que tem crescido nos últimos tempos é a de que a redação não seja feita com base em argumentos pré-elaborados, que servem para qualquer situação, porque eles acabam fazendo com que o argumento desenvolvido pelo estudante, pelo participante no Enem, fique frágil, fique sem relação com o tema proposto. Então, aquelas frases feitas, aquilo que muitas vezes um estudante mais desavisado prepara para colocar na prova, não funciona. Então, pense no tema e escreva de forma bem vinculada ao assunto que está sendo solicitado na prova.
3: Muito bem, nós conversamos com Manuel Palacios, presidente do INEP, o Instituto Nacional de Estudos e Pesquisas Educacionais, Anísio Teixeira. Muito obrigado por sua entrevista à Voz do Brasil.
12: Eu que agradeço, estou sempre à disposição.
2: Todos os anos, mais de 80 mil pessoas desaparecem no Brasil e 40% delas não retornam para casa.
3: Por isso, o governo do Brasil está fortalecendo a Política Nacional de Busca de Pessoas Desaparecidas.
2: 3 novas ações foram elaboradas para aumentar a resposta aos casos de desaparecimentos.
15: Num piscar de olhos, em qualquer lugar, alguém simplesmente pode desaparecer, deixando para trás um grande vazio. O país registrou 84.760 casos de desaparecimento de pessoas em 2025, um aumento de 4% em relação a 2024. Ivanise Esperidião perdeu a filha aos 13 anos e há 3 décadas a dor ainda persiste.
16: São 30 anos de busca por respostas, de busca por melhorias no sistema de identificação e localização de pessoas desaparecidas.
15: E o que antes era uma jornada solitária ganhou força com a Política Nacional de Busca de Pessoas Desaparecidas. O governo federal, sociedade civil e organismos internacionais discutem a melhoria da integração, da atuação em rede, de cooperação entre as instituições para a busca dos desaparecidos. 3 publicações vão contribuir para o fortalecimento de ações conjuntas entre as instituições. Os materiais são para orientar, capacitar e servir de referência para a localização de pessoas desaparecidas em todo o país, como explica o diretor do Sistema Único de Segurança Pública, João Nogueira Júnior.
17: A cartilha, atuação da Polícia Militar e Guarda Municipal da busca de pessoas desaparecidas, o guia de orientações às autoridades centrais e estaduais e o diagnóstico da gestão de pessoas falecidas com identidade desconhecida. Nosso objetivo é fortalecer a capacidade institucional dos entes federativos e estimular a atuação articulada entre todos os atores envolvidos.
15: Dados da Secretaria Nacional de Segurança Pública apontam que, no Brasil, 60% dos desaparecidos são encontrados. Reportagem Cleide Lopes.
3: Violência contra a mulher pode se esconder atrás de uma tela de computador ou celular.
2: Ofensas virtuais, ataques de ódio, perseguição e exposição da nudez são casos vividos por muitas mulheres no ambiente digital.
3: O governo federal editou medidas voltadas às plataformas para que elas tenham mais agilidade e rigidez nesses casos.
18: Uma em cada 10 brasileiras com 16 anos ou mais sofreu violência digital no último ano, segundo dados levantados pelo Data Senado, Instituto de Pesquisa do Senado Federal. São quase 9 milhões de vítimas de crimes como perseguição, o chamado stalking, ataques de ódio online e exposição não consentida de imagens íntimas. Em muitos casos, o agressor é parceiro, ex-parceiro ou alguém do convívio da vítima. Rose Leonel faz parte dessas estatísticas. Ela teve fotos íntimas divulgadas na internet, sofreu linchamento moral e chegou a perder o emprego. Hoje é uma ativista.
19: Eu falei, assim que eu puder, que sair a condenação do meu ex, eu vou criar uma ONG para ajudar essas mulheres. E foi o que eu fiz. Nós criamos a ONG Marias da Internet e de lá para cá nós temos trabalhado atendendo vítimas em todo o Brasil e fora do Brasil também.
18: No mês passado, foi assinado um decreto com normas para as plataformas digitais. Segundo o texto, as empresas devem atuar rapidamente nesses casos, principalmente de exposição não consentida de imagens íntimas, com prazo de até 2 horas para a retirada do material. E também terão que reforçar o combate aos ataques de ódio. Outra mudança é que as plataformas precisam ter um canal específico e de fácil acesso para denúncias e informar os usuários sobre o Ligue 180, Central de Atendimento à Mulher. Janara Kalini, chefe da Assessoria Especial de Comunicação do Ministério das Mulheres, fala sobre a importância de atuar junto às plataformas.
20: Fazer com que as plataformas sejam mais rápidas e proativas em retirar esse conteúdo, em banir perfis ofensivos, isso é muito mais eficiente para manter um ambiente de paz para as mulheres.
18: No caso das plataformas que vendem anúncios na internet, elas terão que guardar informações sobre quem pagou por aquela publicidade. O objetivo é identificar os responsáveis caso aquele conteúdo cause prejuízos ou seja usado para cometer crimes. A fiscalização das plataformas digitais vai ficar a cargo da Agência Nacional de Proteção de Dados. Reportagem Luciana Colares de Holanda.
2: Amanhã, os cidadãos de Belém, no Pará, terão uma ótima oportunidade de renegociar dívidas pelo programa Desenrola.
3: É que a cidade vai receber o Governo do Brasil na Rua, iniciativa que leva serviços do governo federal para as capitais em parceria com o governo do estado e prefeitura.
2: Com isso, quem quiser vai poder ter ajuda para fazer a renegociação pelo Desenrola.
21: O Governo do Brasil na Rua chega ao Parque da Cidade em Belém, no Pará, nesta sexta-feira, 12 de junho. A capital é a 22ª cidade do país a receber o programa do Governo Federal, com o apoio do Governo do Estado e da Prefeitura Municipal. O projeto aproxima serviços públicos essenciais da população. Entre os mais procurados está o novo Desenrola Brasil, para renegociação de dívidas. A coordenadora de Participação Social e Diversidade do Ministério da Fazenda, Ana Sobral, explica que a medida é importante, principalmente para ajudar as famílias que precisam de orientação para acessar o programa.
22: Muitas pessoas ainda têm dúvidas sobre como acessar o programa, verificar as condições de renegociação ou entender quanto realmente podem pagar para quitar suas dívidas. Nós orientamos sobre como acessar o Desenrola pelos aplicativos dos bancos, fazemos simulação utilizando a calculadora do programa e ajudamos as pessoas a compreenderem melhor as opções disponíveis para a negociação.
21: Estandes da Caixa Econômica Federal e do Banco do Brasil estarão no local para auxiliar a população na adesão ao programa. Segundo Ana Sobral, isso é importante para que as pessoas tomem conhecimento do valor da dívida e consigam as melhores condições possíveis.
22: E quando a dívida é com o Banco do Brasil ou com a Caixa, nós fazemos um encaminhamento para os estandes desses bancos, onde a negociação pode ser realizada na hora. Uma dúvida muito comum é quando a pessoa não sabe exatamente o valor atualizado da dívida. Nesses casos, nós utilizamos a calculadora do Desenrola para fazer uma estimativa do valor que poderá ser pago após a negociação.
21: A programação será no portão 9 do Parque da Cidade, das 9 horas da manhã às 5 horas da tarde desta sexta-feira. O acesso é pela Avenida Senador Lemos. Além do Desenrola Brasil, outros serviços serão ofertados, como perícias do INSS sem agendamento prévio, pé de meia e reforma Casa Brasil. Reportagem Joxan Natividade.
3: Mais 300 pessoas aprovadas no último Concurso Público Nacional Unificado, CPNU2, foram nomeadas.
2: A portaria do Ministério da Gestão e da Inovação em Serviços Públicos prevê a nomeação dos analistas técnicos executivos e a formação de cadastro de reserva do Ministério.
23: Foi autorizada a nomeação de 300 aprovados na segunda edição do Concurso Público Nacional Unificado, o CPNU2, e também a formação de cadastro de reserva do quadro de pessoal do Ministério da Gestão e da Inovação. As 300 vagas, todas de nível superior, são para o cargo de analista técnico executivo, que permite a atuação dos servidores em diferentes áreas e órgãos da administração pública federal. As nomeações individuais e os procedimentos relativos à posse serão publicados posteriormente pelos canais oficiais do Ministério da Gestão e da Inovação em Serviços Públicos. Informações sobre documentação, prazos e entrada em exercício podem ser acessadas no portal do servidor e na página oficial do Concurso Público Nacional Unificado, que é gov.br/gestão/concurso-nacional. Daniele Popov para a Voz do Brasil.
3: A agricultura brasileira deve registrar mais uma safra recorde.
2: A Companhia Nacional de Abastecimento prevê que serão colhidas 358 milhões e 600 mil toneladas de grãos, aumento de 1,8% em relação ao ciclo anterior.
3: O levantamento indica crescimento nas culturas de soja, milho e café na safra 2025-2026.
2: Já o Instituto Brasileiro de Geografia e Estatística trabalha com uma estimativa de 358 milhões e 400 mil toneladas, em crescimento de 1,2%.
3: O IBGE mede a safra de janeiro a dezembro e a Conab adota ano safra, que geralmente vai de setembro de um ano a agosto do ano seguinte.
2: E essas foram as notícias do Governo do Brasil.
3: Uma realização da Secretaria de Comunicação Social da Presidência da República.
2: Com produção da Empresa Brasil de Comunicação.
3: Fique agora com as notícias do Poder Judiciário e do Congresso Nacional. Boa noite.
2: Boa noite para você e até amanhã.
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4: STF julga recursos sobre responsabilidade de redes sociais.
6: STJ mantém indenização à família que pagou por tratamento após descumprimento de ordem judicial pelo Estado.
4: Senado Federal inspeciona códigos-fonte dos sistemas eleitorais.
6: Boa noite, eu sou Marcela Luiza.
4: E eu sou Walter Lima.
6: O plenário do Supremo Tribunal Federal votou na sessão plenária desta quinta-feira pelo aprimoramento da decisão que definiu parâmetros para a responsabilização das plataformas digitais por conteúdos publicados por terceiros.
4: Os ministros analisaram recursos contra a decisão que alterou a aplicação do artigo 19 do Marco Civil da Internet. A questão envolve a tese fixada pelo STF, que alterou o regime de responsabilização das empresas provedoras de aplicações de internet.
6: Pela regra anterior, as plataformas só respondiam civilmente por danos gerados por terceiros se descumprissem ordem judicial específica de retirada. Pelos novos critérios, as plataformas podem ser responsabilizadas se não atuarem imediatamente para retirar publicações que envolvam crimes graves, como terrorismo, racismo, homofobia, tentativa de golpe de Estado, instigação ao suicídio ou mutilação, além de crimes contra mulheres e crianças.
4: Na sessão de hoje, o relator de parte dos recursos apresentados ao Supremo Ministro Dias Toffoli propôs que esse entendimento tenha efeitos apenas para o futuro, a partir da publicação da ata do julgamento em 27 de junho de 2025. Com isso, a nova interpretação não alcançaria fatos antigos que ainda não haviam sido levados ao judiciário.
6: Quando o poder público não cumpre ordem judicial para garantir tratamento de saúde, a obrigação de custear o atendimento pode ser convertida em indenização.
4: O entendimento é do STJ. Fátima Uchoa.
24: Uma mulher entrou na justiça para garantir a internação compulsória do filho com vários problemas de saúde. Segundo ela, não havia vaga adequada para o tratamento no estado onde a família morava, então pagou a internação na capital paulista. Como o estado não cumpriu a ordem judicial para custeá-la, a mulher pediu que a obrigação fosse convertida em indenização pelos gastos. O ente público foi condenado a pagar pouco mais de 20 mil reais e a segunda turma do STJ manteve a determinação. Para a relatora ministra Maria Tereza de Assis Moura, não houve decisão fora do pedido da ação e, como a ordem judicial não foi cumprida, a indenização foi uma adaptação à realidade do caso, o que é permitido por lei.
6: Semana da Conciliação Trabalhista 2026 atendeu mais de 500 000 de pessoas.
4: Os valores movimentados superam os 2 bilhões de reais. Marla Lacerda.
5: Os números são recordes. Na 10ª edição do mutirão, que aconteceu de 25 a 29 de maio, foram realizadas mais de 97 mil audiências de conciliação em todo o país. Foram fechados mais de 30 mil acordos. No TST, mais de 100 mil reais foram arrecadados em processos encerrados. A ideia da campanha é incentivar os acordos e reduzir o volume de ações e o tempo de espera dos trabalhadores para resolver pendências na justiça. Um ganho que vai além de resultados financeiros. O fim de uma disputa é um alívio tanto para a empresa quanto para o trabalhador.
6: Senado Federal inspeciona códigos-fonte dos sistemas eleitorais.
4: Os códigos foram abertos para inspeção em outubro do ano passado. Fábio Ruas.
7: O representante do Senado foi recebido pela equipe da Secretaria de Tecnologia da Informação do TSE. Ele viu uma urna desmontada e analisou a programação dos códigos-fonte. O Senado é a segunda instituição a fazer a inspeção. A primeira foi o Partido União Brasil, que foi ao TSE em maio. Os códigos-fonte são o conjunto de instruções que orientam o funcionamento da urna e dos sistemas eleitorais. A inspeção pode ser feita até setembro, quando será realizada a cerimônia de assinatura digital e lacração dos sistemas eleitorais. A Confederação Nacional do Comércio tem inspeção agendada para a próxima segunda-feira, dia 15 de junho.
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6: Uma boa noite.
4: E até amanhã.
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10: Eu sou Paula Groba.
11: E eu sou Ricardo Nakaoka.
10: E estes são os destaques de hoje do Jornal do Senado, que começa agora.
11: Renegociação de dívidas rurais. Linha de crédito vai atender produtores com perdas de safra entre 2019 e 2025.
10: Brasileira que inventou caneta detectora de câncer defende tecnologia no SUS.
11: Ensino domiciliar recebe apoio em debate no Senado.
10: Boa noite.
11: Boa noite.
10: Em uma tentativa de dar fôlego a produtores rurais afetados por crises climáticas e oscilações do mercado internacional, o Senado aprovou um projeto que cria mecanismos para a renegociação de dívidas no campo. A proposta autoriza o uso de recursos do fundo do pré-sal e de outras fontes para financiar novas linhas de crédito destinadas a agricultores que acumularam prejuízos nos últimos anos.
11: O texto, aprovado com alterações, segue agora para nova análise da Câmara dos Deputados. Repórter Alexandre Campos.
25: Pelo texto, poderão ser beneficiários da linha de crédito especial os produtores rurais, associações e consórcios que no período entre 2019 e 2025 tenham registrado em duas ou mais safras perdas de no mínimo 30% da renda bruta agropecuária comprovadas por laudo técnico. Ex-ministra da Agricultura, a senadora Tereza Cristina, do PP de Mato Grosso do Sul, afirmou que a renegociação é essencial para o setor agrícola, que enfrenta um cenário de dificuldade motivado por diversos fatores.
26: Nós temos as commodities em baixa, nós temos os juros em alta, nós plantamos uma safra com $1 a 6 e estamos colhendo com $1 a 5. Isso é mortal para os preços dos agricultores, fora o problema que o Rio Grande do Sul teve climático e outros estados brasileiros.
25: O texto ainda permite a concessão de desconto para liquidação até o final de 2027 de dívidas de mini, pequenos e médios produtores rurais referentes a operações de crédito contratadas até 31 de dezembro de 2018 e a renegociação de dívidas de produtores de municípios nas áreas de atuação da SUDENE e da SUDAM.
10: E a regularização de áreas rurais embargadas por questões ambientais poderá se tornar mais ágil no país.
11: A Comissão de Agricultura aprovou por unanimidade um projeto que altera o Código Florestal e permite a celebração de acordos entre produtores rurais e órgãos de fiscalização para facilitar a recuperação e a regularização dessa dessas propriedades. Repórter Marcela Cunha.
8: O projeto do senador Sérgio Petecão, do PSD do Acre, prevê que o produtor poderá buscar a regularização da área rural junto ao órgão ambiental. Esse processo será feito por meio de um termo de compromisso, com obrigações para interromper a irregularidade, reparar o dano e regularizar a área. E não vale para atividades como garimpo ilegal, grilagem e infrações em terras indígenas ou unidades de conservação. O relator, senador Zequinha Marinho, do Podemos do Pará, defende que o embargo, criado para interromper danos ambientais, não vire uma punição sem prazo definido.
12: Lá no meu estado, o estado do Pará, o que tem de gente que já cumpriu tudo, mas continua embargado, é alguma coisa assustadora. A gente precisa regularizar isso para que a economia rural não venha quebrar, como está acontecendo em função desses embargos.
8: Entre as mudanças feitas pelo relator está um cronograma para análise de embargos que já estão em vigor, priorizando os mais antigos. Durante a discussão, senadores defenderam que o embargo fique limitado à área onde ocorreu a infração, sem comprometer toda a propriedade ou outras áreas vinculadas ao produtor.
10: A possibilidade de pais assumirem integralmente a educação dos filhos dentro de casa voltou ao centro do debate no Senado.
11: Defensores do chamado ensino domiciliar ou homeschooling afirmam que a modalidade amplia a liberdade das famílias e pode oferecer uma formação mais personalizada para crianças e adolescentes. Os detalhes com Márcio Maturana.
13: O presidente da Associação Nacional de Educação Domiciliar, Carlos Vinícius Reis, defendeu o chamado homeschooling com argumentos religiosos.
14: Quando Deus estabeleceu de maneira ainda mais clara que os pais deveriam educar os seus filhos, transmitir para eles a sua fé, seus valores, a sua moral, a sua concepção, e isso nenhum Estado, nenhum regime, nenhuma Constituição poderia atentar contra.
13: O senador Eduardo Girão, do Novo do Ceará, foi o requerente da audiência e presidiu a reunião. Ele revelou que já foi feito um pedido de urgência para o projeto ser votado no plenário do Senado e disse que, no Brasil, o ensino domiciliar vem sendo prejudicado pela justiça.
15: Nós temos a presença de pais aqui que foram ameaçados, né, inclusive com determinação de um juiz, com todo respeito a quem pensa diferente, para mim um militante.
13: A família citada por Girão participou da reunião e a experiência da condenação dos pais foi relatada pela filha Alícia Denardi, de 11 anos.
16: Meus pais foram condenados a 50 dias de detenção em regime semiaberto. E esse é o único modo da gente conseguir continuar junto, sem eles terem de dormir durante 50 dias com bandidos.
13: A presidente da Comissão de Direitos Humanos, Damaris Alves, do Republicanos do Distrito Federal, disse que o ensino domiciliar é uma tendência mundial.
17: O Brasil quer sentar no mundo inteiro com as nações ricas. As nações ricas têm o ensino domiciliar. Por que a gente ainda, com relação a esse tema, quer ficar na idade das trevas, na idade primitiva?
13: A Comissão de Educação, onde o projeto está sendo analisado, já fez 3 audiências públicas sobre homeschooling. A maior parte dos debatedores considerou a medida equivocada por fazer uma contraposição entre família e escola, quando as duas são necessárias. O ensino domiciliar foi associado à falta de socialização, ao risco de violência no ambiente doméstico, à desvalorização dos professores e à desconsideração das crianças com deficiência.
10: E uma tecnologia brasileira capaz de identificar células cancerígenas em tempo real durante cirurgias foi destaque em audiência pública na Comissão de Assuntos Sociais.
11: A chamada caneta que detecta o câncer, desenvolvida por uma cientista brasileira, foi apresentada como uma inovação com potencial e parlamentares defenderam a incorporação da tecnologia ao Sistema Único de Saúde. Repórter Marcela Diniz.
27: A Maspec Pen é uma caneta que identifica em mais ou menos 10 segundos células cancerígenas. Testada em cerca de 450 cirurgias para a retirada de 12 tipos de tumores, a tecnologia permitiu uma operação precisa, sem retirada de mais tecido do que o necessário, o que reduziu o tempo de recuperação dos pacientes, a necessidade de novas operações e também de quimio e radioterapias complementares. A invenção é da cientista brasileira Lívia Schiavinato Eberlin, formada pela Unicamp e que atua hoje na Baylor College of Medicine, em Houston, no estado americano do Texas. No Brasil, O Hospital Albert Einstein é o primeiro fora dos Estados Unidos a conduzir testes clínicos em pacientes com cânceres de pulmão e tireoide. Em audiência... No Senado, Lívia Eberlin defendeu a incorporação da tecnologia ao Sistema Único de Saúde.
2: Todos os dias a gente recebe uma mensagem perguntando: Lívia, quando que estará disponível no SUS? E essa é a realidade que a gente precisa mudar, né? O acesso à tecnologia de ponta tem que ser para todos.
27: A senadora doutora Eudócia, do PSDB de Alagoas, que presidiu o debate, defendeu rapidez nas análises da Anvisa e da Comissão Nacional de Incorporação de Tecnologias no SUS, a Conitec, para que a caneta detectora de câncer possa ser oferecida nos tratamentos oncológicos da rede pública de saúde.
10: Enquanto o mundo volta as atenções para o futebol com a abertura da Copa do Mundo masculina nesta quinta-feira, o Brasil segue avançando nos preparativos para receber a Copa do Mundo feminina de 2027.
11: O Senado aprovou um projeto que estabelece regras para a isenção do ISS sobre serviços ligados à organização e à realização da competição. A medida busca garantir o cumprimento dos compromissos assumidos pelo país junto à FIFA para sediar o torneio. Repórter Pedro Pincer.
3: A medida não cria automaticamente o benefício, mas estabelece uma base legal para que os municípios decidam, por meio de legislação própria, se vão ou não adotar a desoneração. A adoção de incentivos fiscais costuma fazer parte desse tipo de acordo internacional, com o objetivo de garantir a estrutura necessária para a realização da competição. Para o relator, senador Romário, do PL do Rio de Janeiro, a realização da Copa no Brasil transcende a

0: Senado fica por aqui. Acompanhe agora as notícias da Câmara dos Deputados. Boa noite.
1: Boa noite e até amanhã.
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3: Relator apresenta nova versão à proposta que criminaliza a misoginia.
4: Projeto prevê redução de desigualdades regionais no tratamento do câncer.
3: Câmara pode votar adesão do Brasil a medidas contra a violência no trabalho.
4: Boa noite. A Câmara pode votar a adesão do Brasil à Convenção Internacional que prevê punições e reparações para assédio e violência no trabalho. O repórter Antônio Vital tem os detalhes da proposta.
5: Ganhou o regime de urgência e pode ser votado pelo plenário da Câmara a proposta que aprova a adesão do Brasil à Convenção da Organização Internacional do Trabalho, a OIT, com medidas contra violência e assédio no trabalho. O regime de urgência permite que o texto seja votado diretamente no plenário, sem passar pela análise das comissões permanentes da Casa. Mas a votação provocou discussão com críticas da oposição. A Convenção 190 da OIT é o primeiro tratado internacional a reconhecer o direito de todas as pessoas a um mundo de trabalho livre de violência e assédio. Os países que ratificarem o texto ficam obrigados a adotar medidas, como proibir violência e assédio contra trabalhadores e garantir reparação às vítimas e sanções aos autores. A Convenção considera violência e assédio baseados no gênero como práticas inaceitáveis e inclui o assédio sexual como violência praticada contra as pessoas em razão do seu sexo e gênero. Outro trecho estabelece que as medidas previstas na Convenção se aplicam à violência e assédio que ocorre no trabalho, inclusive durante os deslocamentos do empregado. Deputados da oposição criticaram a adesão do Brasil à Convenção. Para o deputado Cabo Gilberto Silva, do PL da Paraíba, o texto pode acarretar punições aos empregadores, mesmo que a violência ocorra fora do ambiente de trabalho. Já o deputado Márcio Marinho, do Republicanos da Bahia, sugeriu alteração para que a expressão gênero seja interpretada como uma referência ao sexo da pessoa. O deputado Kim Kataguiri, do Missão de São Paulo, disse que os termos do tratado são vagos.
6: Obviamente, sempre se coloca palavras bonitas para tentar justificar enfrentamento a assédio, coisas que todos são favoráveis, mas quando você vai ver nas definições, você coloca aqui a violência e o assédio, a definição. Um conjunto de comportamentos e práticas inaceitáveis ou ameaças de tais comportamentos que sejam suscetíveis de causar dano econômico. O que é uma ameaça de um comportamento inaceitável capaz de causar um dano econômico?
5: A convenção entrou em vigor em 2021 e até 2023 já tinha sido ratificada por 27 países, entre os quais a Inglaterra, Espanha, Itália, Uruguai, Peru e Argentina. Na Câmara, parecer pela aprovação do texto apresentado pela deputada Fernanda Melchiona, do PSOL do Rio Grande do Sul, não chegou a ser votado pela Comissão de Relações Exteriores. Ela citou estudos que indicam que uma em cada três mulheres afirma ter sofrido algum tipo de assédio sexual no ambiente de trabalho. Ao defender o regime de urgência para a proposta, a deputada Jaque Rocha, do PT do Espírito Santo, disse que a convenção amplia o combate à violência.
7: Essa ratificação, ela cria uma base internacional para fortalecer e ampliar os instrumentos de combate à violência e principalmente fortalecendo leis, como nós aprovamos aqui, que cria o programa Emprega Mais Mulheres, para dar mais suporte às medidas administrativas e de proteção no serviço público e privado.
5: Ainda não há data para votação no plenário da Câmara da proposta que aprova a adesão do Brasil à Convenção da OIT sobre combate à violência e assédio no trabalho. Da Rádio Câmara de Brasília, Antônio Vital.
2: Trabalho.
3: Alexandre Lindemaier, do PT do Rio Grande do Sul, celebra a aprovação na Câmara de proposta que acaba com a escala 6x1. O parlamentar afirma que a redução da jornada para 40 horas semanais representa um avanço para a qualidade de vida dos trabalhadores.
4: Alexandre Lindemaier critica projeto apresentado no Senado que permite regime flexível de trabalho com pagamento baseado nas horas cumpridas. Ele avalia que a medida ameaça direitos trabalhistas ao reduzir a previsibilidade de jornada, salário e descanso.
3: Enfermeira Rejane, do PCdoB do Rio de Janeiro, critica o que classifica como terceirização da saúde pública por meio das organizações sociais. Ela avalia que o modelo das chamadas OSs impõe metas e cobranças que precarizam o trabalho de profissionais responsáveis pelo cuidado dos pacientes.
4: Enfermeira Rejane defende a criação de uma CPI na Assembleia Legislativa do Rio de Janeiro para investigar a atuação das organizações sociais. Ela afirma que essas entidades adotam contratos marcados por pejotização.

0: ação com relatos de salários atrasados e perda de direitos trabalhistas.
1: Desenvolvimento Regional.
2: Um pedido de vista adiou a votação de uma proposta que aumenta os repasses federais para municípios e cria fundos para as regiões Sul e Sudeste. A repórter Noelle Nobre tem mais detalhes da votação.
3: Um pedido de vista coletivo adiou para o próximo dia 17 de junho a votação da proposta de emenda à Constituição que aumenta em um ponto percentual os repasses da União para o Fundo de Participação dos Municípios, o FPM. A proposta, em análise em comissão especial da Câmara, também cria fundos constitucionais de financiamento para as regiões Sul e Sudeste. O adiamento foi solicitado pelo deputado Reginaldo Lopes, do PT de Minas Gerais, um dos autores da PEC original, para que os parlamentares tenham mais tempo de dialogar sobre o texto elaborado pelo relator, deputado Arnaldo Jardim, do Cidadania de São Paulo. Lopes explicou.
4: E a ideia é que pudesse, então, construir uma transição para a aprovação desta emenda constitucional. Se for possível, eu preferia, então, que a gente pudesse, sei lá, suspender ou deixar para a gente apreciar na semana que vem.
3: O parecer de Arnaldo Jardim prevê que a União entregue a estados e municípios 53% da arrecadação do imposto de renda, do IPI e do novo imposto seletivo. Atualmente, esse índice é de 50%. Com a mudança, o FPM passará a receber uma parcela adicional de 1% em março de cada ano, somando-se aos repasses já existentes de julho, setembro e dezembro. O relator argumentou que o reforço no FPM é vital para prefeituras que lidam com custos operacionais crescentes. Além disso, o texto institui fundos para o Sul e Sudeste, destinando 1% da arrecadação federal para cada região financiar o setor produtivo local por meio de bancos regionais. O objetivo, segundo Arnaldo Jardim, é dar tratamento igualitário às regiões do país.
5: A região Nordeste já tem um fundo de desenvolvimento, a região Centro-Oeste também o tem, a região Norte tem um fundo de desenvolvimento e exatamente as duas outras regiões. As regiões Sul-Sudeste não têm.
3: O texto atual incorpora sugestões de outras propostas que tratam do assunto e estão sendo analisadas na Câmara. Da Rádio Câmara de Brasília, Noelle Nobre.
1: Economia.
0: Beto Preto, do PSD do Paraná, apresentou o projeto de lei que prevê a extinção do Conselho Administrativo de Recursos Fiscais, o CARF. Ele argumenta que o modelo atual contribui para a demora no julgamento de processos envolvendo grandes débitos tributários.
2: O deputado apoia um novo sistema de contestação fiscal no qual os contribuintes tenham acesso mais célere à análise judicial de seus casos. Para Beto Preto, a ideia é modernizar os procedimentos e tornar a relação entre cidadãos e administração tributária mais simples e eficiente.
1: Agricultura.
0: Rafael Simões, do União de Minas Gerais, cobra do governo federal medidas contra a concorrência desleal no comércio de leite importado da Argentina e do Uruguai. O legislador afirma que produtores brasileiros estão decepcionados com a falta de ação por parte do executivo.
2: Rafael Simões destaca a força da pecuária leiteira do Brasil para a economia nacional. Ele também defende a aprovação de propostas que criam uma linha especial de renegociação de dívidas de produtores rurais afetados por eventos climáticos com o uso de recursos do Fundo Social do Pré-Sal.
1: Transportes.
0: Eduardo Bismarck, do PV do Ceará, pede ao DENIT medidas para aumentar a segurança na BR-304, no trecho que corta o município de Aracati. Entre as reivindicações estão a retirada de lombadas das pontes sobre o rio Jaguaribe e a adoção de alternativas que reduzam os acidentes.
2: O parlamentar também defende a implantação de uma rotatória e o reforço da sinalização no acesso às praias de Canoa Quebrada, Marjolândia e Quixaba. Segundo ele, as intervenções são necessárias para melhorar a mobilidade e acompanhar o crescimento do turismo na região.
1: Segurança Pública.
0: relatora da proposta que criminaliza a misoginia apresentou ajustes ao texto principal que está em debate na Câmara. A expectativa é que o projeto seja votado ainda este mês no plenário, como informa o repórter José Carlos Oliveira.
6: A coordenadora do Grupo de Trabalho de Criminalização da Misoginia, deputada Tabata Amaral, do PSB de São Paulo, anunciou ajustes no projeto de lei sobre o tema, já aprovado no Senado e com possível votação no plenário da Câmara dos Deputados ainda neste mês, com relatoria da própria deputada. O texto original equipara a misoginia ao crime de racismo, o que a torna inafiançável e imprescritível. Tabata alterou principalmente a definição de misoginia.
7: A fim de preservar a uniformidade conceitual da legislação penal e processual penal sobre o tema, propomos a substituição dos termos ódio e aversão previstos no projeto para a caracterização da misoginia pelas expressões menosprezo ou discriminação em razão da condição de mulher.
6: Tabata Amaral afirmou que a aprovação da proposta será avanço civilizatório essencial. A misoginia é descrita como fenômeno estrutural profundamente enraizado em relações de poder historicamente marcadas pela desigualdade de gênero. A deputada também identificou crescente disseminação de comunidades e redes de conteúdo na internet associadas à chamada machosfera, que difundem narrativas de hostilidade ao feminino e promovem processos de radicalização, sobretudo entre jovens. Entre outros pontos, o novo texto de Tabata Amaral prevê suspensão temporária de conta ou perfil de internet que veiculem conteúdo ilícito.
7: A gente precisa aprovar esse texto ainda nesse mês, porque enquanto a gente não atualiza a legislação, a gente vai ter criminosos que não só se sentem à vontade, mas estão sendo autorizados todos os dias a dizerem que mulheres podem e devem ser assassinadas, podem e devem ser humilhadas, podem e devem ser estupradas. É isso o que a gente quer combater.
6: Segundo a deputada, as audiências do grupo de trabalho da Câmara mostraram que o feminicídio é muitas vezes uma morte anunciada, precedida por violência verbal e simbólica. Tabata Amaral manteve a previsão de pena de 2 a 5 anos de reclusão e multa para crimes praticados em razão de misoginia, mas incluiu, entre os agravantes, o crime contra criança, adolescente e pessoa idosa ou com deficiência. O texto ainda poderá passar por novos ajustes até 16 de junho, quando será votado no GT e depois levado ao Colégio de Líderes e ao plenário, possivelmente na mesma semana, de acordo com a deputada.
7: E aí, fiquem muito à vontade nos próximos dias para me procurar, para que a gente possa ir ajustando e que traga, de fato, um consenso de todos os membros do nosso grupo de trabalho.
6: Tabata Amaral também definiu propostas prioritárias complementares ao projeto de lei principal. Duas já estão formalizadas e tratam do enfrentamento à violência digital contra as mulheres. A outra proposta é um anteprojeto sobre investigação e atendimento das vítimas de ato de misoginia com medidas de prevenção à violência doméstica e familiar contra a mulher. A deputada Talíria Petroni, do PSOL do Rio de Janeiro, manifestou otimismo quanto à rápida aprovação dos textos no Congresso.
8: Tem muitas diferenças que constituem as deputadas da bancada feminina, mas tem também muitas coisas que nos unem. E, lamentavelmente, a violência é uma delas. 367 meninas menores de 18 anos foram vítimas de feminicídio nos últimos 5 anos. Uma vida inteira interrompida pelo feminicídio. Isso é chocante num país que, infelizmente, todo ano mata quase 1.500 mulheres por serem mulheres.
6: O grupo de trabalho ainda apresentou uma indicação ao Ministério das Mulheres para a regulamentação de medidas de prevenção e enfrentamento à violência digital contra a mulher, além de ações preventivas em articulação com os órgãos federais. Da Rádio Câmara de Brasília, José Carlos Oliveira.
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1: Política.
2: Rogério Correia, do PT de Minas Gerais, exige apuração sobre documentos divulgados por reportagem a respeito de pagamentos do Banco Master ao filme Dark Horse, ligado à trajetória do ex-presidente Jair Bolsonaro. Ele afirma que o material indica repasses em dólar entre 2025 e 2026.
0: Rogério Correia questiona a origem dos recursos envolvidos. O deputado pede investigação sobre uma possível conexão entre as transferências feitas ao projeto cinematográfico e verbas da Previdência dos Servidores do Estado do Rio de Janeiro.
2: Coronel Crisóstomo, do PL de Rondônia, elogia a postura dos políticos da direita diante dos desafios enfrentados pelo Brasil. Ele afirma que os parlamentares de oposição têm contribuído para o fortalecimento da segurança pública, do agronegócio e de valores ligados à família.
0: Coronel Crisóstomo acrescenta que o país também precisa de mudanças na condução da economia para evitar mais pressão sobre a população. O deputado critica a política econômica do governo federal, citando o editorial da imprensa que alerta sobre o aumento de gastos públicos.
2: Ricardo Maia, do MDB, faz um balanço de sua agenda no interior da Bahia, destacando encontros com lideranças políticas e comunidades locais. Ele afirma que sua presença nos municípios fortalece o diálogo com a população e permite acompanhar de perto as demandas regionais.
0: Ricardo Maia também ressalta a participação em inaugurações e visitas a obras em andamento. Ele defende que a atuação no interior é fundamental para contribuir com ações voltadas ao desenvolvimento local e à melhoria da qualidade de vida da população.
1: Saúde.
2: A Comissão de Finanças e Tributação da Câmara aprovou proposta para ampliar o combate ao câncer e a assistência aos pacientes, reduzindo as desigualdades regionais de acesso ao tratamento. A repórter Sofia Peçanha tem os detalhes.
10: A Comissão de Finanças e Tributação da Câmara dos Deputados aprovou a criação de um Programa Nacional para Combate ao Câncer. Originalmente, o projeto estabelecia o Fundo Nacional de Combate ao Câncer e de Assistência a Portadores. Mas, por recomendação do relator do texto, deputado Merlong Solano, do PT do Piauí, a comissão optou por substituir o fundo pelo Programa Nacional de Combate ao Câncer e de Assistência a Portadores. Entre as prioridades previstas estão a prevenção e o diagnóstico precoce da doença, a ampliação do acesso aos serviços de oncologia, a qualificação de profissionais de saúde e apoio à pesquisa científica. Se a proposta for transformada em lei, o Ministério da Saúde deverá regulamentar o programa e definir as ações necessárias para sua implementação. Segundo Merlong Solano, ações de prevenção e diagnóstico precoce são fundamentais para aumentar as chances de sucesso no tratamento.
11: A gente sabe que o câncer é uma das enfermidades que mais agrava a vida das pessoas, mas felizmente ele cada vez mais tem cura, desde que haja cuidados preventivos e tratamento rápido, até mesmo precoce, se for possível, melhor. O que implica na montagem de toda uma rede de informação e de diagnóstico precoce.
10: O texto também determina que o programa prioriza a redução das desigualdades regionais no acesso aos serviços oncológicos. O relator afirma que a intenção é reduzir a necessidade dos pacientes se deslocarem longas distâncias para realizar exames, consultas ou tratamentos especializados.
11: Também no projeto, a gente estabeleceu a necessidade do Ministério dar especial atenção à descentralização dessa rede, no sentido de diminuir a desigualdade regional que existe em relação ao acesso ao tratamento do câncer.
10: A criação de um Programa Nacional de Combate ao Câncer será analisada agora pela Comissão de Constituição e Justiça, antes de seguir ao Senado. Da Rádio Câmara de Brasília, Sofia Peçanha.
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0: Muito boa noite, a partir de agora você confere aqui na Rádio Cedro FM o programa Show na Noite. Hoje teremos a transmissão do Campeonato Municipal de Futsal, diretamente com Valdemar da Rosa. Logo mais teremos o jogo e começa às 8 horas, logo mais. Mas por enquanto vamos ouvindo música na programação.
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0: Vamos começar ouvindo Vitor Clay, Abalo Psicológico, com participação de Joyce Alane.

0: Bom demais, ouvimos Lucas Andrade, Te Amo e Ponto. Também ouvimos Mar Aberto, Se Fosse Tão Fácil. E por primeiro ouvimos Vitor Clay, com participação de Joyce Alane, cantando a música Abalo Psicológico. 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Logo mais teremos a transmissão do futsal municipal desse ano. O primeiro jogo que vamos transmitir vai ser do União City contra Pumas. E logo após vai ter pela Série Ouro, NS Futsal contra Real. Mas enquanto não chega o momento, vamos ouvindo mais música na programação.
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0: Vamos ouvir agora Ana Carolina cantando a música Sua.

Hora certa, 8 horas e 21 minutos. 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
1: Educação no ar. Quem está se preparando para vestibulares e para o Exame Nacional do Ensino Médio sabe que não basta estudar apenas na reta final. Entre as estratégias que podem fazer diferença no desempenho dos candidatos está a leitura. Além de ampliar o repertório cultural, ela ajuda na interpretação de textos e fortalece a capacidade de argumentação exigida nas provas e redações. É o que destaca Ana Lúcia Matiello de Carvalho. Ela é professora de literatura e produção textual.
2: Eu penso que as leituras, elas são possibilidades. Então, muitos alunos enxergam como um peso, as leituras obrigatórias no caso, né? Mas eu vejo como uma oportunidade, como uma possibilidade de ampliar a visão de mundo, de ampliar o caminho, né? A maneira com que se vêem as coisas. E quando a gente consegue aliar tudo isso, isso é muito legal. Aqui na escola a gente faz essa oficina de leitura com os segundos anos, né? Então eu leio com eles Vidas Secas e Torto Arado, dois livros icônicos, assim, para analisar contextos históricos, situações sociais, né? Muito importantes, um de 1938 e um agora de 2019. São leituras muito ricas.
1: Ana Lúcia explica que a leitura deve ter um propósito. Segundo ela, o estudante precisa ir além da simples decodificação das palavras e buscar compreender contextos, ideias e diferentes perspectivas apresentadas nos textos.
2: E quando a gente consegue aliar tudo isso, isso é muito legal.
1: Entre as orientações das especialistas para uma leitura mais eficiente estão identificar o tema principal da obra, fazer anotações, produzir resumos e estabelecer conexões entre livros, notícias e acontecimentos atuais.
2: São livros difíceis no sentido de que eles tratam de assuntos delicados. São assuntos difíceis, né? A fome, a seca, a miséria, a desumanização. Depois, no Torto Arado, o caso do preconceito, o caso da invisibilidade dos quilombolas, né? De como eles eram tratados pós abolição da escravidão. São jeitos de ver o mundo que se transformam.
1: Outra vantagem da leitura é a ampliação do repertório sociocultural, um dos aspectos mais valorizados nas redações dos principais processos seletivos do país. A troca de interpretações com colegas e a prática de explicar o conteúdo para outras pessoas também ajudam na fixação do aprendizado. A recomendação é que a leitura seja incorporada à rotina durante todo o ano, de forma gradual e constante. Com prática e estratégia, ela deixa de ser apenas uma obrigação e passa a ser uma importante aliada na preparação para vestibulares e para o Enem. Boa leitura! De Florianópolis, da Rede de Notícias Acaerte, Amarilis Pequeno.
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12: Na direção geral, jornalista Aldilson Baldiceira. Em nome da equipe esportiva da Rede Peperi, a rádio oficial do esporte, eu, André Luiz Talheimer, o seu narrador dessa noite, desejo a todos uma boa noite a todos. É isso aí, então, meu povo que está nos acompanhando, está conectando aí seus aparelhos para acompanhar, então, o jogo do Campeonato Municipal de Futsal aqui de São José do Cedro, o jogo entre Union City e Pumas Espaço Sale. né? Vamos lá com ele, vamos chamar ele, o Valdemar da Rosa, nosso repórter nessa noite do primeiro jogo aqui. É, Valdemar da Rosa, qual a expectativa e trazer também as escalações das equipes para o início dessa grande partida do Campeonato Municipal de Futsal aqui de São José do Cedro. Boa noite, Valdemar.
7: Muito boa noite para você, André. Boa noite também para os amigos que já se ligam na Rádio Cedro FM, para você que está já conectado com a gente também no YouTube, também pelo rádio, né? E também pelo Facebook da Rádio Cedro. Vamos transmitir nessa noite União City Futebol Clube e Pumas Espaço Sale pela Série Prata, tá? Então, as duas equipes já estão escaladas, as duas equipes vão na quadra da seguinte forma, no oferecimento para você do Super Pouco Preço, a escalação do União. Vai aí, André Talimer, 12, Jonas, Jonas no gol.
12: Jonas no gol com o número 12.
7: 99, Aurélio.
12: 99, Aurélio.
7: 5 para o Alisson.
12: 5 para o Alisson.
7: 9, Felipe.
12: 9, Felipe.
7: Fechando a equipe que vai à quadra, 4 para Lucas Wolfart. Esse é o time do técnico Clóvis Ferreira Barbosa.
12: Lucas Wolfart, então, o técnico Clóvis Barbosa. A equipe do União City está escalado.
7: No banco tem 11 para Adriano.
12: 11 para Adriano.
7: Tem em camisa 19, Christian.
12: Christian, 19.
7: E com a 3 tem o Lucas Barbosa. 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
12: 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Vamos agora para a escalação da equipe do Pumas Espaço Sali Valdemar.
7: Vamos escalar então a equipe do Pumas. A equipe do Pumas vai à quadra da seguinte forma: camiseta número 13, Victor.
12: Número 13, Victor.
7: 9 para o Bock.
12: 9 para o Bock.
7: Também jogando em quadra, 20 para Leozinho.
12: 20, Leozinho.
7: Ainda na quadra, 5 para Bonato.
12: 5, Bonato.
7: 11, Odi.
12: E 11, Odi.
7: Esses são os titulares da equipe do Espaço Sale Pumas, do time do técnico Jurandir.
12: É o técnico Jurandir, então o Repeteco vai a campo com 13, Vitor, 9, Boque, 20, Leozinho e número 11, Odi. E ainda fechando a equipe do técnico Jandir, o número 5, Bonato. Esses são os titulares da equipe do Pumas, FC Espaço Sale. E ainda temos os reservas que estão complementando a equipe do Pumas Espaço Sale. Valdemar, passa para nós aí, então, os atletas que acompanham a equipe do Pumas Espaço Sale.
7: Ainda tem no banco, então, 22 para Ducati.
12: 22, Ducati.
7: 5 para o Leandrinho.
12: 5, Leandrinho.
7: 17, Gilson.
12: 17, Gilson.
7: Meia dúzia para o Augusto.
12: Meia dúzia, Augusto.
7: 19, Renan.
12: 19, Renan.
7: Então, esse é o time do técnico Jurandir, que tem no de auxiliar o Sérgio.
12: É, então, técnico Jurandir, auxiliar o Sérgio. Valdemar, uma observação, temos dois camisas número 5 da equipe do Pumas Espaço Livre. Temos aqui anotado o número 5 para o Leandrinho e também 5 para o Bonato. Se puder, depois, quando entrar os atletas, a gente poder corrigir aqui para nós,
7: confere, né?
12: Pra nós atualizar aqui a escalação, tá bem? É a escalação, então, da equipe do Pumas Espaço Livre, com oferecimento de quem, Valdemar?
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12: 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Vai na informação, Valdemar.
7: 20, Leandrinho, então, tá?
12: Aí 20, Leandrinho, então, embugou de novo, porque o 20 tá com o Leozinho.
7: Pois é, então vamos de novo aqui, né? O pessoal passou 20, tem o Leozinho.
12: É, o Leozinho, tô vendo ele daqui, tá com a 20, né?
7: Leozinho tá com a 20, então, Leandrinho é 55. Leandrinho é 55, né?
12: Ah.
7: Leandrinho é 55, agora sim.
12: Agora sim.
7: pessoal 56. Trocou as camisas, hein?
8: Tudo certo, tudo dominado.
7: Vamos lá, vamos conversar com o pessoal aqui, né? Já vamos trocar uma ideia com o pessoal aqui que tá por aqui, falar com o Boqui, né? Chamar o Boqui aqui pra gente falar. Boqui, expectativa do jogo. Mais um jogo de vocês aí, né? Virar pra câmerazinha pra nós aparecer lá, né? Aparecer na câmera lá. Mais um jogo de vocês. E hoje, mais um grande confronto também, com certeza vocês querendo vencer. Boa noite.
13: Boa noite, e a todo mundo? Ah, vai ser mais um jogo excelente aí. O adversário hoje é mais difícil. Mas vamos escutar, tentar fazer aí o que o Jandir falou para a equipe para sair com o resultado positivo.
7: Obrigado ao Boqui, né, conversando com a gente. Falar com o Jandir também, né? Falar com o Jandir aí também. O Jandir, o treinador, está trocando uma ideia com o nosso amigo Dias. O Dias vem dar umas opinião aí, né? Vem dar uma opinião aí pro Jandir. Jandir, a equipe completa hoje. Como é que vocês vêm para o jogo hoje? Boa noite.
13: Boa noite, Valdemar. Boa noite, André aí, pessoal da Cedro FM que está nos acompanhando. Temos o desfalque do Fumo, né? Tinha compromissos particulares, né? Que não pôde estar presente hoje. Mas no mais, está todo mundo aí. Jogo difícil, né, Valdemar? A gente vem de uma vitória na estreia aí. A equipe deles também vem de uma vitória. E a gente sabe que vai ter dificuldade hoje. Então, eu conversei com a gurizada aí, pés no chão. Aproveitar as oportunidades, né? Porque quem irá menos hoje, com certeza, vai sair vencedor.
7: Um jogo que, com certeza, vai ser bem bom. Porque eu assisti o jogo de vocês, a gente transmitiu o jogo de vocês, onde vocês jogaram bem. O time deles também vem de um empate e uma vitória. Então, vai ser um grande jogo.
13: É, com certeza. Hoje eles estão com uma partida a mais que nós, estão na nossa frente, né? Mas nós ganhando hoje, a gente assume a liderança da chave. É, então eu falei para os meninos aí, é importante a gente entrar concentrado, aproveitar as oportunidades para somar uma vitória e encaminhar a classificação.
7: Obrigado, Jandir. Boa sorte para o Jandir aí também, né? Vamos falar com o pessoal do outro lado também. Vamos achar por aqui o nosso amigo Clóvis, treinador da equipe do União, né? Do União. E o Dias veio auxiliar aqui também. Ó, o Dias está passando informações para os dois times. Falar aqui com o Clóvis. Clóvis, como é que está a equipe aí? Tá completa hoje? Como é que vai a equipe? Boa noite.
14: Não, a gente não está completo hoje. Tivemos alguns desfalques aí, um goleiro e dois jogadores que também estão com problema de saúde. Mas na medida do possível a gente vai fazer para vencer o jogo. Eu sei que a equipe deles é uma equipe qualificada, mas nós também temos jogadores bons. Então vamos ver o que vai acontecer no decorrer do jogo. E no final o futsal às vezes não se prega alguma surpresa, né? Mas a gente vai fazer o possível para vencer esse jogo.
7: Obrigado, Clóvis. Boa sorte aí, né? O Clóvis falando com a gente aí. Falar também aqui com o camisa 9, Felipe. Felipe vai falar com a gente. E o time hoje, Felipe, completo, dá para jogar, dá para ganhar. O time deles também é um time bom. Vocês também têm um bom time. Vai ser um jogo parelho, né? Boa noite.
15: É, na verdade, assim, o nosso time faltou uma ou duas peças ali por conta da gripe ali. Bastante gente com gripe e coisa. Mas o time deles é um time bom. Nós vamos ter que jogar com vontade para fazer um jogo bom e tentar sair com a vitória para nós ficar bem na tabela.
7: Obrigado, Felipe. Boa sorte pro Felipe aí também, né? Aí o nosso amigo Dias, ele tá fazendo sacanagem, né? Fazendo sacanagem. Arbitragem é a seguinte, viu? Ó, Juliano Gerhardt, Nelson Matias e a Cláudia é a auxiliar, é a mesária, a Cláudia. Você tá pertinho da Cláudia para mim ficar com o tempo aqui, né? Senão a gente se perde no tempo, André Talheimer. O jogo vai começar, André!
8: É, o jogo está pronto para começar, então. 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Nesse momento, autoriza o árbitro Nelson Pereira Matias para o início da partida. A posse de bola é com a equipe do Pumas. Sai jogando aqui atrás com o Leozinho. Leozinho vai trabalhando ela aqui lá no lado esquerdo com o Bonato. Bonato vai trabalhando a bola. Achou por lá o camisa número 11, o Odi. É lateral para a equipe do União City, que vai fazer a cobrança. Sai jogando lá rapidinho com o goleiro. Joga para frente, posse de bola. Vai trabalhando a equipe agora do Pumas. Interceptado o passe, foi buscando por ali o Odi, no momento em que acaba se chocando aí, o goleiro da equipe do União. Vai na informação.
7: Ah, bateu e bateu forte, viu, André? Não sei não, viu, se não acabou machucando. Acabou batendo bem na quina ali da que tem a proteção, né? Acabou batendo, ele acabou machucando o Jonas. O Jonas que hoje tá de goleiro, substituindo o goleiro titular pelas informações que o treinador Clóvis trouxe pra gente. Então, acabou batendo, ficou manquejando, como se diz. Acho que vai dar tudo certo, vai dar tudo pra ele. Mas a pancada foi forte, o Jonas acabou batendo. André Talheimer na proteção. Os minutos iniciais, hein? 33 segundos jogados.
8: É, o jogo é com muitas emoções no início da partida. Olha o chute de longa distância, posse de bola agora para a equipe do União. Procurou o passe ali para o Aurélio, a bola acabou saindo pela lateral. Boa aqui para a cobrança, já cobrou para o Bonato. Ali atrás vai trabalhando a bola a equipe do Pumas. Achou o Leozinho aqui do lado direito. O Leozinho buscou o Bonato novamente. Lá na esquerda, vai trabalhando a bola. Buscou o Leozinho de novo. O Leozinho vai trabalhando ela aqui com o Odi do lado direito. O Odi procura o passe. Achou agora o Leozinho aqui. Olha o Odi, vai descendo no lado direito. A bola sobrou para o Leozinho. Chute lateral, lateral para a equipe do Pumas na finalização, Valdemar.
7: É, o Pumas está mais atento, viu, André? Está mais bem colocado em quadra, já tendo as primeiras oportunidades da equipe do Pumas. Chegando agora com o Leozinho, que está toda a equipe no ataque. 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
8: É, vai descendo então no ataque aí a equipe do Pumas, no momento em que o Aurélio consegue na disputa ganhar o lateral. Agora vai cobrar o lateral lá, o camisa número 3. É, o Lucas Barbosa cobrou o lateral. Agora vai trabalhando a bola com o Aurélio. Aurélio, olha o chute! É perigoso a equipe do União, hein? Em dois toques, saiu na cara do gol, teve a finalização.
7: Chegada boa agora do Felipe. Felipe chegou batendo, finalizou. O goleiro Victor ficou olhando, observando ela, a bola passou. Acabou batendo forte, mas a bola não entrou. 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Um abraço pra Júlia, nossa parceira também no esporte.
8: É, vai trabalhando a bola aqui o Leozinho. O Leozinho baixou o Odi, olha o Odi, partiu, bateu. Defendeu o goleiro Jonas. Defendeu o primeiro chute, chance clara de gol da equipe do Pumas.
7: É, o jogo é legal, é lá e cá. Que defesaça do Jonas agora, hein? Defesaça, olha o lance.
8: É, no chute do escanteio, a bola acaba esbarrando na defesa da equipe do União. É escanteio novamente, olha o chute do Leozinho, ganha novamente o escanteio. É, na cobrança do Leozinho, procurou, trabalhou aqui atrás com o goleiro Victor. O goleiro Victor está com a posse, partiu, bateu de longa distância, passa perto da meta do goleiro Jonas.
7: É a equipe do União chegando agora, melhorou o União, hein? 2 minutos e 44 jogados no primeiro tempo, é lá e cá, o jogo é bom.
8: Olha o lance do Odi, chute pra fora! Pra fora o lance do Odi! Nossa senhora, entre companheiro, acabaram prensando o lance feio, né? Lance feio, acabou agora marcando aí jogo perigoso. Acabou entre companheiro prensando a bola ali, a equipe do União. No momento em que foi marcado falta de dois lances, né? Só dois lances, então, lembrando para você que está nos assistindo que não é marcado, então, a falta é na mesa, né? É somente os tiros livres diretos são marcados após a quinta falta, é o tiro livre. Aí o Aurélio vai descendo lá pelo lado direito, tira o Jonas, o Vitor, de qualquer maneira, lateral para a equipe do União.
7: Tá chegando, o União tá chegando, é o lance.
8: O Aurélio vai trabalhando a bola lá dentro da área, acaba perdendo, salva por ali, o Bonato tirou, é lateral para a equipe do União. Lateral para a equipe do União, já cobrado ali, vai trabalhando a bola com a camisa número 5, é o Alisson. O Alisson procura, o Aurélio faz o pivô certinho no passe ali, acaba errando o passe e a bola cai para lateral para a equipe do Pumas.
7: É, os primeiros movimentos jogados, 3:57 do primeiro tempo. O jogo é legal, é lá e cá, viu? Os dois jogos, os dois times buscando. Lembrando que daqui a pouquinho, pela Série Ouro, na transmissão tem NS Futsal, Pavilagem, Esporte Clube Real, LG Instalações, André Talini.
8: É, tiro de meta já cobrado pela equipe do União. Vai trabalhando ali com o Alisson. O Alisson procura O camisa 9, o Felipe. Felipe vai trabalhando, procura o Aurélio por ali. O Aurélio faz o pivô certinho, né? É, frisando aí com o Aurélio, faz o pivô certinho. Ele recebe a bola de costas pro ataque, ele faz o giro e sempre procura quem vai descendo ali pelas alas. Bom jogador o Aurélio, faz o pivô certinho. Vai trabalhando a equipe do Pumas ali com o Bonato. Bonato tenta o chute de longa distância. Pega no Odi, né? O Odi, próprio companheiro, aí acabou tirando o chute. É lateral para a equipe do União.
7: O pessoal que está em casa para identificar, então. A equipe do União City é o de branco. A equipe do Pumas Espaço Sale é o pessoal de verde, né? Então, só para o pessoal que está assistindo a gente identificar, então. Pumas Espaço Sale de verde, União City Futebol Clube de branco. 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
8: 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Escanteio cobrado, Bonato nela, partiu, bateu, desvia na defesa, é lateral novamente para a equipe do Pumas. Vai descendo com sequência a equipe do Pumas, né?
7: 0-0, placar fechado, ninguém abriu.

0: bater, ele bateu, não pegou muito bem na bola, a bola estava em alta velocidade, acabou bater, passou à esquerda do goleiro Vitor, que só observou. Olha o União, errou o passe agora. 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
1: 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Cressol Evolução Princesa, vai descendo a equipe do Pumas ali, é o bloque na finalização, a bola sai pela linha de fundo, é tiro de meta já cobrado pelo goleiro Jonas, vai trabalhando ali com o Alisson procura o Aurélio por ali no pivô, voltou pro Alisson aqui atrás, agora a bola cai aqui no lado direito, tentou a finalização, defende o goleiro Vitor, mais uma finalização da equipe do União, Valdemar.
0: Mais uma chegada do União, agora quem chegou foi o camisa 13 aí da equipe do União, o Lucas Barbosa, chegou batendo, mas o goleiro Vitor tava atento no lance, mais uma defesa. Por enquanto, André, não sei se eu tô só, olha o lance.
1: Olha o lance, a finalização, defendeu o Vitor, agora vai descendo a equipe do Pumas, vai trabalhando a bola com o Leozinho acha o Bonato lá do lado esquerdo, o Bonato faz o chute, a bola tem desvio, pega na rede, pro lado de cima, né, lembrando que quando pega na rede em cima é lateral então para a equipe do Pumas, que já cobrou, cobrou lateral, vai trabalhando a bola, o Leozinho ali de perna esquerda, teve desvio. Não, é tiro de meta. Tiro de meta então para a equipe do União, né? Os primeiros movimentos. Aí vai descendo o boque no passe errado do tiro de meta. Não conseguiu finalizar, Valdemar. Faltou um pouquinho de calma, né?
0: Fez tudo certo. A bola correu demais. Ele puxou da direita para a esquerda. Quando ele foi finalizar, a bola passou muito forte. André, até o momento os goleiros se destacando, né? Os dois goleiros, tanto como o Jonas, tanto como o Vitor, indo bem nas duas metas, nos dois lados, defendendo seus times aí. Quero mandar um abraço pro Francisco Quias, tá acompanhando a gente. Alô, Francisquinho, abraço, tá em casa, gosta demais do futebol, tá em casa curtindo a transmissão da Rádio Cetra FM, lembrando que vamos transmitir dois jogos, Série Prata e Série Ouro, daqui a pouquinho, André.
1: É, no Série Ouro, daí a gente faz o troca-troca, né? Eu vou pras reportagens e o Valdemar vem fazer então a narração, né? Grande Valdemar, grande ser humano, obrigado pela oportunidade, parceiro, velho, obrigado pela oportunidade de estar aí, iniciando os trabalhos, né? Então, nas narrações junto na equipe esportiva da Rádio Cedro, vai descendo aqui, a equipe do União não consegue finalizar, lance perigoso, vai descendo a equipe do União com perigo.
0: Tudo certo, o Felipe fez tudo certinho, na hora de finalizar, a bola acabou pegando embaixo do pé dele, e aí, quicou embaixo do pé, a bola foi muito, muito forte, se perdeu pela linha de fundo, olha o Aurélio.
1: Olha o Aurélio, vai descendo aqui pro lado esquerdo, tentou de cavadinha, muito forte, quase faz o gol, o Aurélio quase abre o placar, com certeza o lance mais perigoso de gol até o momento.
0: É ousado, Aurélio. Ousado, Aurélio, foi dar uma cavadinha. Agora, se ele faz o gol, ele se consagra. Mas acho que ele podia ter dado de chapa, hein? Podia ter dado de chapa e feito o gol pro City. Olha a equipe do Pumas.
1: Vai descendo lá pelo lado esquerdo, a finalização do camisa número 22. É o Ducati. Na defesa do Jonas, tem escanteio pra equipe do Pumas. Que tá lá o Ducati pra fazer a cobrança. Cobrou pro Bock, o Bock tentou o chute. Passa perto da meta do goleiro Jonas. Tiro de meta pra equipe do União, Valdemar.
0: 9 minutos e 38 jogados, André. 9:38 o primeiro tempo.
1: 9 minutos e 38 jogados, então. Lembrando que está com um probleminha técnico no placar eletrônico.
0: A Cláudia falou, né? Levou uma bolada o placar?
1: Levou uma bolada. Acabou levando uma bolada, então. Bolada. Olha a finalização de longa distância, defendeu o Vitor, escanteio para a equipe do União.
0: Eu falei, os dois goleiros vieram para decidir o jogo, hein? Vitor de um lado, Jonas do outro, agora a batida novamente do Felipe, Vitor tava lá.
1: É, escanteio agora já cobrado pela equipe do União, olha a bola, defende novamente, o Vitor sobrou para o Aurélio, vai brigando com o Boca por ali, consegue a posse de bola ao Boca, agora acha o Ducati ali no lado direito, é interceptado aí pelo camisa número 5, Alisson, é lateral para a equipe do Pumas.
0: Mandar um abraço aqui pro Marcos Alexandre, o Marcos que gosta demais de futebol, tá mandando um alô pra nós, dizendo boa noite, Valdemar. Estamos assistindo na TV, no YouTube, nível Copa do Mundo, que é isso, meu garoto. Você deixa nós até com vergonha, né? Um abraço, Marcão, grande Marcos, pessoal de Palma Sola, gostam demais de futebol, os gêmeos mais queridos, Marcos, o Marcos e o Marcelo. Alô, Marcos e Marcelo, aquele abraço.
1: É os irmãos show de bola ou não?
0: Esses são, cara. Esses são os guri mais queridos
1: do Palmeiras. É os irmãos show de bola, né? Show de bola, Márcio. É isso aí, um grande abraço então aí pro pessoal de Palma Sola que tá nos assistindo, né? Tem campeonato rolando lá em Palma Sola, vai que a equipe de esportes da Cedro FM vai transmitir.

0: tinha final lá, né, Valdemar?
1: Aí é longe, tem que falar com o Manabu daí, né? Manabu, grande Manabu, mandar um abraço pro Manabu lá e o pessoal de Palma Sola.
0: Né? É, tem um amigo meu lá que tem um time lá da oficina do celular, né?
1: Vai que ele patrocina e paga bem, nós vai.
0: É, o Gregory, né? O Gregory tem um time aí da oficina do celular. Vai trabalhando o lateral aqui da equipe do Pumas. Vai trabalhando a bola com o Leozinho. O Leozinho tenta achar o passe pro Jaquetinha número 17, o Gilson lá. Acabou passando a bola, perdeu o tempo de bola. Lateral para a equipe do União.
1: É, o jogo é bom, o jogo é lá e cá, viu? Os dois times tentando chegar na força, não tanto no jeito como na força, mas os dois goleiros se destacando. O Jonas de um lado, o Vitor do outro, como bem salientei. Os dois goleiros, até o momento, na minha opinião, são os melhores em quadra, André. Não deixaram passar nada até agora.
0: É, não deixaram passar nada, né? Baitas defesas desde o início da partida. Vai trabalhando a bola a equipe do União. Lá pelo lado direito com o Aurélio. Aurélio tenta buscar o passo para o camisa número 11, o Adriano. Entrou em quadro o Adriano agora, né? Acabou entrando o Adriano. Aí está em quadro, então iniciou aí o seu tempo de jogo dentro de quadra. Agora vai trabalhando a bola com o goleiro Jonas aqui atrás. O Jonas acha o Alisson. Alisson vai, busca o Aurélio no pivô. Aurélio tenta dar um passe ousado de letra aí, Valdemar.
1: Aurélio tá bem ousado. Quero mandar um abraço aqui pra Camila Emanuele da Rosa, minha filha, tá assistindo em casa, curtindo futebol e assistindo o pai. E também pra minha esposa, né? Vamos ver o que eu vou ganhar de Dia dos Namorados amanhã. Não é Dia das Namoradas, é Dia dos Namorados, viu, André? Então somente os namorados vão ganhar, né? Vamos ver o que eu vou ganhar. Vamos ver o que eu vou ganhar de presente, rapaz. Olha o chute!
0: Olha o chute de longa distância do Vitor, do goleiro Vitor, né? Conseguiu finalizar, teve desvio, é escanteio. Então um abraço pra Camille e pra esposa do Valdemar que estão nos assistindo aí. Um abraço especial pra todos vocês aí que estão nos assistindo em Princesa, né? É isso aí. Agora a lateral da equipe do Pumas, a bola tá com o Boca. O Boca vai trabalhando aí no setor defensivo. Vai trabalhando ali atrás, tenta achar o passe pro Leozinho aqui do lado direito. Leozinho faz o domínio, tenta achar o Boca por ali. Errou o passe, a bola caiu no pé do Adriano, finalizou. Chute mascado, defendeu o Vitor, vai trabalhando lá do lado direito com o Gilson. O Gilson vai descendo da equipe do Pumas, tenta achar o passe pro Boca e o Boca finalizou. Facilitou a vida do Jonas, hein, Valdemar?
1: É, o Jonas estava atento no lance, né? Ó, informação para Caio Instalações, teve jogo na Série Ouro, foi 3-1 o jogo antes, né? 3-1 o jogo antes, a equipe... 3-2?
0: 3-2.
1: 3 para a equipe do Internacional de São João, 2 para a equipe do... atuais campeões, né? A Alambique, né? Alambique 2, perdeu o jogo, Inter da São João 3. Então, na Série Ouro, o jogo de antes aconteceu aqui no estádio Lauté Weber, ou na quadra do Lauté Weber. Né?
0: É, no ginásio aqui, então, do Lauté Weber. Vai trabalhando agora a equipe do Pumas, aqui atrás com o Leozinho. O Leozinho vai tentar o passe agora com o camisa 55, é o Leandrinho, tá na quadra. Agora iniciou a partida, então, agora o Leandrinho pra ele. Iniciou a partida pra ele agora. Tenta buscar o passe, Leozinho, de novo pro Leandrinho. Errou o passe, vai descendo o Adriano por ali, tenta a finalização. Pra fora! Pra fora, uma chance clara, tava só ele e o goleiro pra fora, Valdemar.
1: Faltou aquele capricho, aqui eu falo sempre, falo muito pra Camille. Duas coisas, o bater, mas bater com qualidade, né? Bater com qualidade na bola, caprichar no chute. O jogador da equipe do União, camisa 11, o Odi, não teve essa qualidade, bateu para fora. Tá no ataque a equipe do Pumas.
0: Tá no ataque a equipe do Pumas, com posse na cobrança do Leandrinho, do lateral. Achou por ali o goleiro, a finalização de perna esquerda. Passa por cima da meta do goleiro Jonas. Tiro de meta para a equipe do Union City. Faltando 4 minutos, né? 4 minutos e 20 segundos faltando para o término da primeira etapa, né?
1: Mandar um abraço, André.
0: Vai lá.
1: Abraço pro Hino de Lázari. Boa noite, meus amigos. Tô assistindo em casa. Alô, tio Hino de Lázari. Grande Hino, pessoal do Corinthians, da São Germano. Um abração para vocês, sempre acompanhando a gente também. Alô, tio Hino, aquele abraço. Lembrando, André, que semana que vem a gente provavelmente faça o jogo na terça-feira, tá? Na terça-feira, me parece que tem o Corinthians na lista aí pra gente transmitir.
0: É, um abraço especial, então, pro Hino de Lázari e toda a família que está nos assistindo, então, né? Um abraço especial pro Hino que está assistindo. Tempo técnico, trabalha até um das reportagens aí, Valdemar.
1: Eu vou ver aqui o que o pessoal vai comentar aqui, né? Pedido do Jandi. O Jandi pediu tempo aí pra dar uma conversadinha com o pessoal aqui. A gente vai ouvir o que o pessoal tá trocando ideia. O jogo é movimentado. Por enquanto, ninguém balançou a rede. O jogo é 0-0. Vamos ver o que o pessoal tá falando aqui, ó.
2: Viram que a equipe deles é perigosa. Eles chegam aqui, ó. O que nós não podemos é perder essas bolas no meio aqui e ficar parado, gente. Quantas vezes eles vieram em 2 contra 1 aqui? viu? Perdeu a bola, vira as costas e volta, depois se lamenta.
3: Viu? Essa primeira bola aqui tá bem...
1: É, o pessoal quer um pouco mais de agilidade. O jogo pedindo agilidade nos dois, para os jogadores aí, né? Não perder a bola e ficar parado. Normalmente o salão troca muito, né, André? Entra, sai... Então o Jandy dando essa chamada para o pessoal não ficar parado, né? O pessoal ficar na velocidade, na correria, porque o jogo é legal, o jogo é bom, só está faltando sair o gol.
0: É, o jogo é lá e cá, né? 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
1: Informação.
0: Vai na informação.
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0: É isso aí, parabéns pro Giovani e parabéns aí pra nossa equipe de esportes, né? É muito bom aí o trabalho do Giovani no momento em que tem lateral aqui para a equipe do União. A cobrança do Adriano procura achar o Aurélio ali, mas o pessoal não está respeitando a distância, né? É a distância, mas é lateral novamente para a equipe do União. E tem o Adriano para cobrança, o Aurélio está pertinho. E agora tá levando a dura aí do árbitro da partida a equipe do Pumas, né? Vai trabalhando a bola com o Aurélio ali pelo lado direito. Ele tenta achar o camisa número 5 ali. É o Alisson, um chute de longa distância. Passa perto da meta do goleiro Vitor. É tiro de meta.
1: É, o chute foi de bico. Agora o camisa 5 da equipe do União aí chegou batendo. O Alisson, né? Bateu de bico mesmo. Passou o goleirão, só observou. Olha o União de novo.
0: União vai descendo, tenta achar o Aurélio por ali no chute. Teve desvio, facilitou a vinda do goleiro Jonas. No lançamento, achou o Ducati ali dentro da área. O Ducati passa para o Gilson na finalização. Escanteio para a equipe do Pumas.
1: É, o Ducati entrou e mudou, né, o jogo. Que qualidade tem o Ducati, viu, André? Que qualidade. O cara domina bem a bola, sai jogando bem. Agora deu um passe diferente. Joga bem esse Ducati, entrou bem no Juninho na quadra, hein?
0: É, chamando a responsabilidade, né? Faz o pivô certinho, né? Os dois guris aí, tanto o Aurélio quanto o Ducati, os dois fazem o pivô certinho aí, levando...
1: Olha a defesa, né? Olha a defesa que o Jonas fez agora. Que defesa do Jonas. Deu um tapa na bola, a bola ia entrar na gaveta, ele deu um tapa, canto bola para a equipe do Pumas.
0: Canto bola, frisando da defesa do Jonas, né? O chute de longa distância do Gilson, teve defesa do Jonas, agora tiro de meta já cobrado aí pela equipe do União. A bola trabalhada, vai na informação.
1: Agora, lembrando que agora esses dois minutos finais, André, é cronometrado. Então agora está entrando no minuto cronometrado aí, e a primeira falta marcada. Interessante, é bom a gente salientar isso, hein? A primeira falta marcada do Pumas em cima da equipe do City. Primeira falta, olha que qualidade do jogo. Não é aquele jogo assim, jogar tanta qualidade, enfim, nos toques de bola, porém muito bem jogado, assim, respeitando as duas equipes e procurando o gol. Então a primeira falta, André, em 18 minutos, olha que bacana. Aí não tem trabalho nenhum, arbitragem, né? Tá de boa.
0: É, bola rolando, né? Bola
1: e os árbitros são bons, né? O Juliano e o Nelson são bons,
0: né? Esbanja experiência,
1: e
0: né?
1: A Cláudia aqui que só comentando melhor ainda, né?
0: Olha a cobrança da falta, o Aurélio partiu, bateu de perna direita, defendeu o Vitor, era o chute, levou muito perigo, a chance de abrir o placar, o Aurélio na cobrança da falta.
1: É, eu falei, os dois goleiros, Jonas de um lado, o Vitor do outro, mais uma defesaça do Vitor agora, um chute a queima-roupa, o Vitor foi lá e defendeu. Olha, parabéns para os dois goleiros hoje, se destacando na noite de hoje, viu, André?
0: É, se destacando, né, baita defesa agora do Vitor. Olha a lateral já cobrada, a bola tá com o Aurélio. Aurélio cisca ali pro lado direito, tenta o chute, teve desvio, é lateral para a equipe do União. Lateral já cobrado com o Aurélio, agora tentou o chute, teve desvio, é escanteio para a equipe do União. quanto perigo tá levando a equipe do União nos últimos minutos, Valdemar.
1: Chutaço do Aurélio agora, chutaço, chutou, Vitor defendeu, mais uma defesa importante do Vitor, as duas equipes chegando. 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
0: Olha, a equipe do União vai descendo agora, achou o passe pro Aurélio, Aurélio tenta um passe ousado, a bola quica na trave, defendeu o goleiro Vitor, que lance, senhoras e senhores, acompanhamos nesse momento aqui Valdemar, a chance clara de gol, não quer abrir o placar nessa noite no jogo.
1: O Aurélio vai acabar fazendo um gol diferente, agora a bola ficou rodeando na cabeça dele e bateu na trave ainda, quase que entra, né? Mesmo sem querer, quase que ele faz um golaço, o Aurélio. Faltando, André, faltando aí 1 minuto e meio para acabar o primeiro tempo.
0: É, faltando 1 minuto e 30, vai trabalhando a bola o goleiro Vitor, tenta achar o passe aí pro Leozinho, acabou saindo pela linha de fundo, tiro de meta para a equipe do União. É, o Jonas vai cobrar ali, tenta achar o Aurélio por ali, e o Aurélio acabou fazendo a falta agora em cima do Gilson, né? Acabou marcando a falta aí o árbitro da partida, é falta então para a equipe do Pumas no oferecimento do Valdomiro. 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Falta cobrada, falta já autorizada pelo Gilson. Dois lances, né? O que que marcou? Agora eu não entendi nada, né?
1: Ele tinha
0: autorizado, teve o chute, dele apitou de novo, dois lances. Teve jogo perigoso, né? Teve jogo perigoso, um lance perigoso. Então agora é falta de dois lances, posse de bola para a equipe do União. Não consegui entender, né? Identificar na hora, só depois da gesticulação. Agora, olha a bola do União, vai descendo, procura o Aurélio, passe lá do lado direito, defendeu o goleiro Jonas, vai trabalhando lá pelo lado esquerdo agora no chute. Defendeu o Jonas de novo, os goleiros estão brilhando nessa noite, Valdemar.
1: Parabéns aos goleiros, confesso, tivesse que dar uma taça para os dois, olha a bola, olha de novo.
0: De novo, agora no lance do Ducati, a finalização, o corte, a finalização de perna esquerda, que defesa do Jonas.
1: Que jogo legal, cara, que jogo bacana, de ambas as equipes chegando, batendo, os goleiros pegando, tá bem legal, bem movimentado o jogo, 0-0 placar, André.
0: 0-0 placar, com toda certeza, pelas atuações dos goleiros, muito boas defesas nesse primeiro tempo. Agora vai tentar achar aí o passe à equipe do União, no momento que teve desvio, né? Teve desvio do Leozinho, do Leandrinho, perdão.
1: 30 segundos
0: para finalizar o primeiro tempo, é escanteio pro União, já cobrado. Procura agora ali o Aurélio no passe, teve desvio, pegou no professor, teve desvio no professor, então bola ao chão, né? Bola ao chão para quem tem posse.
1: Tá aqui é um raio, né?
0: Bola ao chão para quem tem posse, para a equipe do União. Falta marcada na frente do árbitro, Valdemar.
1: Bem na frente do Nelson aqui, não teve como escapar da falta. A segunda falta, né? Faltando aí 20 segundos, viu, André? Faltando 20 segundos. Um abraço para o Thiaguinho de Lázaro, a Mayara Santos, o Jair da Jéssica Siqueira também acompanhando, o Hernani José Sturm também, um abraço para Ana Karina Rubim, o pessoal aí que está acompanhando a gente aí também, um abraço para o meu amigo, o compadre Rogério Felinho, um abraço para o pessoal lá da Santa Terezinha, um abração para vocês, oferecimento Odonto Top Hospital do Dente. Tem falta
0: para a equipe do União. Aurélio para a cobrança, autorizado, partiu, bateu Aurélio, desvia na barreira, lateral para a equipe do União, um abraço especial para todos aí que estão assistindo, o Rogério Felinho, Thiaguinho de Lázaro e toda a galera aí que o Valdemar mencionou, um abraço especial para vocês que estão sempre nos acompanhando, nos assistindo. Um abraço então para todos vocês aí. Falta marcada aí então agora para a equipe do União. Faltando quantos segundos, Valdemar?
1: Vai terminar, hein? 19:53, faltando 7 segundos.
0: 7 segundos, apenas 7 segundos para a finalização do primeiro tempo. Com certeza, os últimos movimentos aí da primeira etapa. Tem falta, pode levar perigo, tem a chance de abrir o placar aí a equipe do União nos pés do Aurélio, né? Na cobrança da falta, então. Ele está tomando distância, barreira já arrumada aí do goleiro Vitor. Tá tudo certo, vai autorizar. Autorizado o árbitro, o Aurélio partiu, bateu. De novo, estoura no Leozinho na barreira, vai trabalhando. Momento em que termina a primeira etapa, os trabalhos é contigo, Valdemar.
1: Eu vou falar com os goleiros, cara, porque, viu, teve chute de tudo que é lá nos goleiros e os caras pegando. Ô, Jonas, tu ataca sempre assim, os dois goleiros se destacando. Pra mim, os dois goleiros destaque. Você do lado, Victor do outro. Boa noite, Jonas.
4: Boa noite, Valdemar. A gente tenta, né? Tem que aprender a atacar, né? Pra fazer uma boa partida e trazer a vitória pro clube, pro time.
1: Um jogo bem, bem lá e cá, né? As duas equipes procurando, batendo bastante, e vocês salvando nesse primeiro tempo as duas equipes, o Vitor de um lado, você do outro, as duas equipes procurando vencer o jogo. Mas o jogo tá bom, tá legal.
4: Ah, o jogo tá bom, tá bem disputado, né? Tá gostoso de assistir, né? A partida, os goleiros se destacando, então quer dizer que o jogo tá bom, tentando fazer gol, mas não